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A Bíblia diz que o cego Bartimeu estava à beira da estrada mendigando, dependendo da boa vontade das pessoas que ali passavam. Mas um dia ele soube que Jesus de Nazaré passava naquele lugar, aquele que podia dar a sua vitória, fazer um grande milagre em sua vida. Não importa o que você esteja passando, querido, clame como Bartimeu: Jesus, filho de Davi, tenha misericórdia de mim. Aleluia.

Eu quero vos falar nesta oportunidade sobre o leilão da alma. Certo dia, Deus permitiu que uma famosa cantora e artista soubesse que em uma cidade da Inglaterra estava pregando um renomado evangelista. E aquela cantora, cheia de curiosidade, desejou ouvi-lo. Quando ela entrou no grande salão repleto de pessoas onde se realizava o culto, o pregador já havia iniciado a pregação e era ouvido em silêncio. Ao avistá-la, o pregador, que a conhecia, convidou-a para ir à frente. Quando a cantora se aproximou do púlpito, aquele homem de Deus teve a inspiração para transformar aquele culto no mais famoso leilão que o mundo conheceu. Então ele disse à congregação: "Vamos levar esta alma a leilão. Vejo aqui vários interessados e o que melhor lance oferecer, esse a levará." "Vamos ver quanto vale esta alma", disse o pregador. "Vejo que o mundo está interessado. Dize-me, mundo, quanto dás por esta alma?" O mundo respondeu: "Dar-lhe-ei fama e aplausos, e muitos, por certo, desejarão imitá-la. Mas que lhe darás, mundo, ao acabar sua carreira aqui na terra, quando ela passar para a eternidade?", perguntou o pregador. "Minha oferta", respondeu o mundo, "é só para esta vida. Não estou fazendo cálculos para o futuro." Então respondeu aquele servo de Deus: "É muito pequeno teu lance, mundo, porque termina com a vida terrena, e ela continuará a viver na eternidade. Não será tua esta vida." O pregador continuou apregoando o leilão e disse: "Vejo aqui outro pretendente que está muito interessado. É Satanás. Dize-me, Satanás, quanto ofereces por esta alma?" "Ah", disse Satanás, apontando para os reinos deste mundo e suas riquezas, "eu porei ao seu alcance todas as possibilidades. Beberá do cálice dos prazeres até a última gota. Triunfará em sua carreira." Então perguntou o pregador: "Dize-me, Satanás, quando terminar a sua existência, quando sua carne não mais puder desfrutar os prazeres e ela sentir sua alma insatisfeita, e tiver de apresentar-se ante o tribunal de Cristo, que farás em seu favor?" O pai da mentira respondeu: "Minha oferta trata do presente, nada tem a ver com o futuro." "És muito pretensioso, Satanás. Com glória tão efêmera e preço tão insignificante, não levarás esta alma. Tua oferta é muito pequena." Então o pregador continuou dizendo: "Vejo presente outro interessado. Seu nome é Jesus Cristo. Dize-me, Jesus, quanto dás por esta alma?" "Eu dei a minha vida e o meu sangue quando morri na cruz", disse Jesus. "Apagarei todas as suas transgressões e lavarei todos os seus pecados no meu sangue. Em sua alma reinará paz que o mundo não conhece, e escreverei o seu nome no livro da vida. Se ela voluntariamente quiser me servir, adorná-la-ei com o ouro da fé e perfumá-la-ei com o aroma da santidade e cobri-la-ei com o incomparável manto da justiça. E após haver terminado esta vida terrestre, o que ofereces a ela, Senhor?", perguntou o pregador. Então Jesus respondeu: "Se ela não se envergonhar do meu nome, me aceitar como único Salvador e Senhor, os anjos então virão buscá-la para receber honras e glórias no paraíso de Deus junto a mim." Encerrando o leilão, o pregador disse a Jesus: "Tua oferta é incomparavelmente maior e melhor que todas as outras. Por isso, Senhor, esta vida é tua."

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Meus irmãos, quero contar, preste muita atenção. O fato que vou falar comoveu meu coração. Quando o amor se termina, tudo pode acontecer. E o ser humano com ódio, tudo é capaz de fazer.

o amigo de Cristo pensando em você. Receba o meu abraço e esta mensagem a você que está na estrada.

Preciosa alabanza, escuchamos en esta mañana dúo Instrumento de Cristo cantando esta hermosa alabanza para recordar en esta mañana, ¿no es cierto?, el sacrificio también de nuestro Señor y Salvador Jesucristo. 7:51 a.m, nuestro hermano Moisés Móvil Mar Resende, a paz do Senhor, irmã, tudo bem com a senhora e sua família? Peço maná, se for possível, cantar louvor ao vivo. Deus te abençoe, irmão Vilmar. Vamos louvar o nome do Senhor, sim, hoje, mas ainda no horário da nossa programação, né, irmão Vilmar? Não esquecer, das 10 às 11 da manhã, temos aí o programa Ainda Há Uma Esperança. Que Jesus te abençoe, irmão Vilmar, nessa manhã. Deus abençoe sua esposa, sua família. Diz o Maná, irmão Vilmar, bem-aventurados misericordiosos, porque eles alcançarão a misericórdia. Mateus 5:7. Se está travando um pouco nossa língua nesta manhã, pero damos graças ao Senhor em todo. Também estou um pouquinho complicada, né, aí das minhas vistas. Mas que Jesus abençoe aí a vida de cada de vocês nessa manhã que estão ligadinhos conosco. Vamos atender o telefone por aqui.

0: Alô, a paz do Senhor.
1: Senhor, irmã.
0: Paz do Senhor, tudo irmã bem? Tereza. Pode falar, está no ar. Não consegui atender fora do ar aí a sua ligação.
1: Ah, não tem. Assim, não, é que é assim, ó. Eu estou tentando ligar o meu rádio, não consigo. Não tá, não estou conseguindo pegar sintonia. Que eu liguei para ver se vocês estavam trabalhando, tão com a rádio em andamento, né? Por isso que eu liguei.
0: Tá certo, irmã Tereza. Já vou conversar com a irmã e vou ligar o aparelho e vou ligar para a irmã para nós conversar um pouquinho. Tá bom?
1: Tá bom.
0: Jesus
1: Tá
0: te
1: bom.
0: abençoe.

0: 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Tenemos aquí a participação do nosso irmão José nessa manhã. Está aí ligadinho conosco, irmão José, irmã Denise. Que Jesus abençoe vocês aí no Paraná, Ponta Grossa.
1: Fala, Senhor, irmã Mariela. Paz, Senhor, a toda a audiência. Está muito bom o som do rádio aqui, mas no aplicativo. Fala para a irmã que no aplicativo está funcionando. Tá? E tá com um hino aí para nós. Pode ser... com Pedro e Dalvan, água cristalina, se for possível.
0: Deus abençoe, irmão José, Deus abençoe, irmã Denise, nessa manhã que estão aí ouvindo a programação através do aplicativo da Rádio Renan.

0: Um abraço aí à nossa irmã Maria Rodrigues. A nossa irmã Maria aí de 3 de maio também.
1: Quem falava que eu não ia conseguir? Quem falava que...
0: A irmã Irene, Deus me abençoe, a irmã Irene, a sua família, senador Salgado Filho.
1: Se equivocou.
0: Deus abençoe a irmã Elma, Deus abençoe aí a nossa irmã Iracema, né? Deus abençoe.

Ahí escuchábamos esta hermosa alabanza pedido ahí de nuestra hermana Camila en esta mañana. Paz do Senhor, tudo bem? Estamos na escuta. Um abençoado dia a todos os ouvintes da Rádio Renascer. Deus abençoe aí, irmão Paulinho Stasiak, irmã Cristina, nessa manhã. Estão aí ligadinho conosco, que Jesus abençoe. Programadores aqui da Rádio Renascer, Deus abençoe a irmã Inês Regina também.

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1: No te arreglas.
0: Está aí ouvindo a programação também nessa manhã, seu irmão Fernando Lopes, aí em 3 de maio. Deus abençoe, irmão Fernando. Vamos aqui com esta hermosa alabanza. Nesta manhã vai cantar trio Felizardo. Muy en especial entonces al hermano Víctor, que quiere escuchar esta alabanza en esta mañana. 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
1: Está no ar o programa Clamor Missionário, esse que é o órgão oficial de divulgação do Departamento de Missões Somente pela Fé. Pertencemos à Primeira Igreja Evangélica Assembleia de Deus de Alvorada. Nosso presidente, Pastor Eliezer Moraes.
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1: E esse que vos fala, seu amigo irmão em Cristo, Abner Magalhães, é um prazer, uma alegria estar junto com todos os nossos queridos irmãos que estão na escuta do programa Clamor Missionário. 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

0: Glória a Deus, glória a Deus. Queremos já nesse momento apresentar os companheiros que nos dão a honra dessa presença aqui no programa Clamor Missionário. Hoje temos aqui a presença do Tiago, também do irmão Ademar, pastor Marco, e já queremos então saudá-los com a paz do Senhor, iniciando com o Tiago, a paz do Senhor, Tiago.
1: Pastor Abner, pastor Marco Antônio, querido Ademar Saturnino, que alegria estarmos juntos em mais uma edição do programa Clamor Missionário.
0: Irmão Ademar, a paz do Senhor.
2: A paz do Senhor Abner, a paz do Senhor Evangelista Tiago Magalhães, pastor Marco Antônio e a todos os nossos ouvintes do programa Clamor Missionário.
0: Glória a Deus, pastor Marco, a paz do Senhor.
3: A paz do Senhor Abner, a paz do Senhor Evangelista Tiago Magalhães, presbítero Ademar Saturnino e todos os nossos queridos ouvintes do programa Clamor Missionário.
0: Glória a Deus, meus irmãos, vamos à leitura de um texto da palavra do Senhor. Convido você a nos acompanhar. Vamos ler o texto que está lá na primeira carta do apóstolo Paulo a Timóteo. Primeira carta do apóstolo Paulo a Timóteo, no sexto capítulo, capítulo 6. Carta do apóstolo Paulo a Timóteo, capítulo 6. Vamos ler o verso de número 7 em diante. Vamos ler esse texto da palavra de Deus, primeira carta do apóstolo Paulo a Timóteo, capítulo 6, o verso de número 7 em diante, que diz o seguinte. Primeira carta de Paulo a Timóteo, capítulo 6, verso 7. Porque nada trouxemos para este mundo, e manifesto é que nada podemos levar dele. Tendo, porém, sustento e com que cobrir-nos, estejamos com isso contentes. Mas aos que querem ser ricos, caem em tentação e em laço e em muitas concupiscências loucas e nocivas, que submergem os homens na perdição e ruína. Porque o amor do dinheiro é a raiz de toda espécie de males. E nessa cobiça alguns se desviaram da fé e se transpassaram a si mesmo com muitas dores. Mas tu, ó homem de Deus, foge dessas coisas e segue a justiça, a piedade, a fé, o amor, a paciência, a mansidão. Milita a boa milícia da fé, toma posse da vida eterna, para a qual também foste chamado, tendo já feito boa confissão diante de muitas testemunhas. Perdão. Queridos, nós estamos então diante deste texto da palavra de Deus, carta do apóstolo Paulo a Timóteo, a primeira é das duas, no sexto capítulo. Nós fizemos leitura do verso de número 7 até o verso de número 12. Para nós pensarmos um pouquinho hoje nesta programação. Certo é que esta é uma das epístolas pastorais, das pastorais de Paulo, enviada tanto a Timóteo como a Tito. Timóteo, que é um dos seus... aquele que iria continuar, de certa forma, o ministério, um dos seus sucessores. Timóteo, ele desenvolvia um relacionamento muito próximo, íntimo com Paulo. Tanto é que Paulo, por vezes, o chama de meu filho na fé, faz referência à sua árvore genealógica, aos seus predecessores, Lloyd, Eunice, sua mãe, sua avó, dá testemunho da fé delas. Isso mostra que ele tinha conhecimento de quem era sua mãe e sua avó, e também o acompanhava. O desenvolvimento de Timóteo era sabedor das suas fragilidades e também das suas virtudes. Ele escreve e deixa recomendações tanto de cunho doutrinário e pastoral, como também pessoal, como questões de saúde. Ele se preocupa com Timóteo. Então, esta carta, tanto a primeira quanto a segunda, elas são muito ricas. Elas têm assuntos aqui que são imprescindíveis e que, se formos observar, dizem respeito e comunicam muito com a nossa realidade. No sexto capítulo, aqui onde nós estamos lendo, já está se encaminhando para o término desta primeira carta. São conselhos, orientações, preceitos de caráter geral. Ele aqui está colocando no verso número 7 que um fato que é conhecido de todos, mas muitos às vezes parece que se esquecem. Porque nada trouxemos para este mundo. O manifesto é que nada podemos levar dele. Jó já tinha tido esta revelação quando ele declarou: nu eu vim. O que ele quer dizer com isso? Eu vim sem nada. Quando nós viemos ao mundo, nada nós possuímos. Nós não trouxemos nada. Viemos sem bens, sem propriedades. Vai se adquirindo no decorrer da vida. Nada nós trouxemos. E é intrigante que nada nós podemos levar também. O indivíduo pode viver uma vida cheia de conquistas, de posses, ter muita coisa, ser rico, milionário, conquistador. Mas o fato é que, diante da morte, ele não levará nada. Eu não sei se isso é um fato, eu nunca li em livro, mas ouvi dizer, isso foi narrado, e se estou aqui cometendo o erro de repassar uma fake, peço perdão a quem diga que Alexandre o Grande, quando estava na iminência da morte, pediu que o seu velório, o seu ato fúnebre, o seu cortejo, e ele fosse com as mãos para fora do caixão, para que todos que acompanhassem o cortejo percebessem que, apesar de ser um grande conquistador, as suas mãos estavam vazias, simbolizando que nada nós levamos quando morremos. Se isso for verdade, é uma lição para aqueles que estavam observando, e que cabe a nós também. Que o camarada pode lutar para ter, pode conquistar, pode obter muitas coisas, muitas conquistas, mas no fim da vida tudo isso fica, não vai, não acompanha. Esse é o primeiro fato que está sendo colocado no verso número 7, porque nada trouxemos para este mundo e o manifesto é que nada podemos levar. E aí então ele aplica uma lição: tendo, porém, sustento e com que cobrirmos, estejamos com isso contentes. Olha que interessante, ele está levando Timóteo a uma ideia de contentamento. Não é uma ideia de mediocridade, de conformação com a miséria, não é isto. Mas é trazer um equilíbrio para uma vida sadia. E aí mais à frente, no verso 9, ele ainda explica: mas os que querem ser ricos caem em tentação, e em laço, e em muitas concupiscências loucas e nocivas que submergem os homens na ruína e perdição. Porque o amor do dinheiro é a raiz de toda espécie de males. E nessa cobiça, nesse desejo, nesse anseio, alguns se desviaram da fé e se transpassaram a si mesmo com muitas dores. Mas tu, ó homem de Deus, foge destas coisas e segue a justiça, a piedade, a fé, o amor, a paciência, a mansidão. Milita a boa milícia da fé, toma posse da vida eterna, para a qual também foste chamado, tendo já feito a boa confissão diante de muitas testemunhas. O Ademar, começando com o senhor aqui, já passando a palavra. Certo é que Paulo não está fazendo apologia à miséria e que alguém não deva lutar, não deva se esforçar para conquistar alguma coisa. Isso é razoável, isso é, não há nenhum pecado nisso. O que Paulo está tratando é do amor ao dinheiro. É essa sandice de buscar riquezas e coisas efêmeras e aplicar a sua vida, o seu amor nessa busca pelo dinheiro, pela riqueza, pela ostentação, pelo luxo. E ele declara no verso de número 11: mas tu, ó homem de Deus, foge destas coisas. Que coisas? Dessa busca pelo dinheiro, dessa busca pela riqueza, dessa busca pelas vaidades deste mundo. Foge dessas coisas e segue justiça, piedade, fé, amor, paciência e mansidão. Milita boa milícia da fé, luta o combate, a guerra que está pronta, combate, que está diante de ti, combate. Toma posse da vida eterna, para a qual também foste chamado. Fique à vontade, irmão Ademar, para comentar esse texto da palavra de Deus, e depois vamos ouvir os demais companheiros.
4: Senhor, amados ouvintes, companheiros, este ensino aí, esse texto, essa perícope que tu leste, né, esse conjunto de versículos, ele nos traz em si um ensinamento sobre um contentamento inicial, né, com o que é essencial, né? E também nos leva a uma reflexão sobre o perigo da cobiça ao dinheiro, de a pessoa deixar de olhar para as coisas que realmente importam. E ele termina com uma exortação para perseverar na fé. Então, ali o texto como um todo, ele mostra que a brevidade da vida é material. Né? E enquanto tu falava, me veio essa lembrança dessa fábula, dessa tradição sobre os últimos desejos de Alexandre o Grande, né? Quando ele fala que nada trouxemos, a Bíblia fala, perdão, nada trouxemos, nada pudemos levar da vida, que nós devemos ter uma satisfação com o que é básico, né? Tendo o sustento, a vestimenta, enfim, o essencial, e alerta sobre os perigos da busca obsessiva por riqueza. Não há mal nenhum em você buscar a prosperidade, em você ser rico, né? Não é dessa prosperidade que Paulo está falando. Paulo está falando dos perigos da riqueza, né? O amor ao dinheiro, né? Porque muito quando se fala em dinheiro, logo pensam assim: ah, isso aí não é de Deus, ou é, né, para mim herdar o reino por conta daquele versículo, é mais fácil passar um coelho por um camelo por um fundo de uma agulha do que entrar um rico no reino dos céus.
0: Sim.
4: Né? A má compreensão desse versículo, ele acaba, por vezes, né, trazendo assim um certo receio: não posso ser rico, senão eu vou para o céu. Né? Mas Paulo está falando sobre o amor ao dinheiro.
0: Exato.
4: Porque o dinheiro, né, e sobretudo o bom uso dele na obra de Deus, é fruto de muita bênção.
0: Claro.
4: Imagina você ter dinheiro para promover uma ação social evangelizadora, você ter dinheiro para a igreja ter um caixa suficiente para socorrer alguém em necessidade, alguém que perdeu seus bens, teve uma casa, né, queimada, enfim, uma série de tragédias que às vezes chegam até a igreja. Claro. E a igreja não, né, faz a mobilização, mas não tem o recurso necessário. Sim. Então, o próprio salmista diz que o Senhor, ele se compraz na prosperidade dos seus servos.
0: Amém.
4: Né, então, Então, não, Paulo não está falando no dinheiro, mas o amor ao dinheiro.
1: Exato.
4: Né? Tu deixar de tirar os olhos do que é essencial para as coisas passageiras.
1: É.
4: Né? Esse desvio de finalidade. Né? E, por fim, ele exorta a buscar, de fato, as virtudes. Ele termina com isso, tu falaste ali no verso 11, exato, 12, por ali. A combater, que seriam a justiça, a piedade, a fé, o amor, né? E ele termina dizendo que é para encorajando a combater o bom combate.
1: Amém.
4: Né? Então, é esse chamamento que nós somos convocados, né, a de fato focarmos assim, o nosso coração naquilo que de fato é importante. E eu vou repetir mais uma vez, daí eu acho que na próxima eu posso me apropriar da tua fala, tu dizer assim, que o maior fracasso na vida é ter sucesso naquilo que não é importante, né?
1: É verdade.
4: Tanta gente fracassada. Ontem, agora essa semana, estava falando com o nosso pastor Marco Antônio, um amigo em comum, uma pessoa gozando de boa saúde, estou, né, novo ainda. E está com uma situação bem assim, que a própria medicina diz, olha, não sabemos o que é. Mas o homem em duas semanas definhou, assim, bah, sabe? Né? E é a vida, é a brevidade da vida, né? E a nossa garantia, ela está no céu.
1: Exatamente.
4: E só para falar, enquanto falava sobre o Alexandre o Grande, né? Alguns dizem que é uma fábula. Porque uma pessoa, um rei como ele, um imperador, um homem que conquistou, um conquistador, mas diz que ele pediu para o seu caixão ser carregado pelos melhores médicos.
1: Olha aí.
4: Para mostrar que nem os melhores profissionais tinham poder de curar ou impedir a morte.
1: É.
4: Que os seus tesouros, durante seu cortejo fúnebre, fossem sendo lançados, né, para mostrar assim, que aquilo não era importante. Né? Eles eram espalhados pelo caminho até o túmulo. E no final, diz que ele queria que a sua mão fosse balançando fora do caixão para mostrar que nós viemos sem nada, de mãos vazias, e de mãos vazias nós partiremos.
1: É.
4: Mas alguns não sabem se isso de fato aconteceu. Sim. Ou se é uma fábula, né? Eu acho que é uma fábula. Né? É. Certamente um homem daquele foi embalsamado,
1: claro,
4: teve semanas de sepultamento, uhum, e tal, eu creio,
1: sim,
4: né?
1: Sim, sim.
4: Mas
1: sim,
4: tem de fato essa fábula que tu falaste ali.
1: É verdade, muito se narra sobre isso. E há uma fala, certo é que, e é fato, Jó declara, né, nu eu vim, nu eu vou voltar.
4: É.
1: E é uma realidade. Às vezes a gente se apega tanto a questões efêmeras e a vaidade, muitos pensam, e foi pregado e dito, que vaidade era tão somente roupas, assim, um adereço. Também, mas não é só isso.
4: Não.
1: Vaidade é aquilo que não tem sentido em si mesmo, aquilo que é transitório, passageiro, aquilo que não é oco.
4: Sim.
1: E quantas vezes a gente empenha força, vitalidade em conquistar aquilo que é vão.
4: É.
1: Coisa que a gente vê assim, mas qual é o sentido disso?
4: É.
1: E o amor ao dinheiro, repito, ele por si só é vão. Porque tu chega na conquista de uma quantia de dinheiro, daqui a pouco tu percebe, bom, mas e aí, onde é que eu vou direcionar minha alma agora? Vou me satisfazer com o quê?
4: É.
1: Bom, eu vou gastar numa noitada. Aí passa, termina aquele efeito, daqui a pouco aquilo já não supre mais a tua alma.
4: Não.
1: E aí tu entra naquela busca incessante de um preenchimento, um saciar da alma, que o dinheiro não vai te suprir.
4: De maneira nenhuma.
1: Por isso que a gente vê tantas pessoas que, famosos na mídia, que tinham dinheiro, fama, riquezas, mas que morreram amargurados.
4: Sim.
1: Com a vida
0: assim, de forma muito triste.
4: É.
0: Pessoas que se mergulharam no uso das drogas para suprir faltas, necessidades.
4: É verdade.
0: Poderíamos citar tantos e tantos artistas aqui que têm aquilo que para muitos é o suficiente. Fama, dinheiro, reconhecimento público. E, na verdade, isso não preenche um ser humano por completo.
4: Não.
0: E aí a gente vê, em contrapartida a isso, muitas pessoas com uma vida simples, pessoas anônimas, pessoas
4: Verdade.
0: Que não têm fama, mas vivem uma realização com a sua família.
4: Uma vida de contentamento,
0: exatamente,
4: né?
0: É. Exatamente.
4: Se sentem plenos. Com pequenas coisas.
0: Exatamente.
4: Né?
0: Exatamente.
4: Uma refeição, uhum. recebendo uma sexta-feira, estou falando de um CLT, né? Normal,
0: Sim.
4: recebendo uma sexta-feira e... Chegar para ligar para a mulher, não faz janta, vamos comer um X.
0: Exatamente.
4: Né? Não importa que vai lá uma parte do salário. Mas são
0: Sim.
4: essas memórias
0: é
4: que tu proporciona para os teus. Né? Eu acho isso assim.
0: Exatamente.
4: A construção dessas memórias afetivas, eu acho isso tremendo.
0: É
4: sabe?
0: Verdade, é verdade.
4: E a gente... Vê isso como algo que faz parte da construção da identidade dos nossos, daqueles a quem não são queridos.
0: Claro,
4: né?
0: Sem dúvida.
4: Esse dia eu passei por um trailer, um X, assim, bem na avenida, e eu vi uma família né, meio nessa condição, assim, já fiz essa leitura, né? E eu vi aquela, eram uns 3, 4 crianças, assim, a alegria deles.
0: É.
4: Sabe, esperando
0: Sim.
4: o pai e a mãe já tomando X, esperando X ali, tomando um refri ou cerveja, não me recordo, né? Mas assim, eu vi aquela alegria daquelas pessoas. E
0: Sim.
4: com certeza, assim, pelo perfil, não eram pessoas abastadas.
0: Claro, claro.
4: Mas aquilo é isso.
0: É o contentamento.
4: É o contentamento.
0: E aí, o que eu vejo é justamente Paulo alertando Timóteo no sentido do amor ao dinheiro, porque o amor ao dinheiro ele é uma fantasia, mas ele não contenta a alma do ser humano.
4: É.
0: E hoje, nos nossos dias, a gente vê muito as pessoas assim que estão enroladas, que foram seduzidas, justamente na fantasia de que, obtendo muito dinheiro, minha vida está plenamente resolvida. Isso é uma farsa.
4: Sim.
0: Tem gente que tem muito dinheiro, mas ele não tem... Oh, irmão, entenda que nós não estamos fazendo apologia à miséria.
4: Não,
0: vou chegar
4: não.
0: em casa agora, vou queimar todo o dinheiro, vou fazer uma fogueirinha, porque não é isto.
4: Não.
0: Mas eu estou dizendo que só isso não é suficiente, não lhe garante uma vida plena. E aí entra o que o senhor falou, tem gente que às vezes tem pouco... A vida dele é resumida, a questão financeira, mas ele é pleno, porque ele tem uma família para amar, ele tem valores, princípios, ele tem outras questões que não são vãs. Ele tem o amor de uma esposa, ele tem o amor dos filhos,
4: Sim.
0: ele tem o amor de Jesus,
4: claro.
0: Que esse é o que supre todas as outras
4: Exatamente.
0: Faltas. Então eu vejo que Paulo está chamando a atenção de Timóteo, olha, não te ilude com o amor ao dinheiro. Não te ilude com conquistar muito dinheiro, muita grana, muitos bens, essas coisas todas aí, ó, porque muitos caíram nessa busca aí.
4: É verdade.
0: Muitos se desviaram da fé, ele declara no verso número 10. E nessa cobiça o quê? É o dinheiro.
4: Sim.
0: Alguns se desviaram da fé. E é o que acontece, muitos se desviam daquilo que importa nessa busca pelo dinheiro.
4: É.
0: Nessa busca insaciável por ter essa ânsia de possuir, de querer mais. E aí acabaram sufocando a fé, deixando as coisas de Deus para trás. E aí quando se tem dinheiro já entra a questão do lidar com o coração, com a suficiência. E quando o senhor bem disse do texto lá, né, que alguns interpretam equivocadamente, né, que é mais fácil a questão do camelo, as figuras de linguagem, não é que é, camarada, ser salvo tem que ser pobre de dinheiro, mas tem que ser pobre de espírito.
4: Sim.
0: E é o que Jesus falou no sermão das bem-aventuranças, os pobres de espírito, que aí já entra a questão de altivez, orgulho, arrogância. E é o que aconteceu, por exemplo, lá com o rico e o Lázaro, na parábola narrada por Jesus. É, o camarada que ele é altivo porque ele tem dinheiro, ele acha que ele é o dono de tudo.
5: Claro.
0: Que ele pode tudo e não pode nada. É. Pode ter o dinheiro que for, mas você continua sendo dependente de Deus em todas as circunstâncias.
5: É verdade.
0: Pode ter o dinheiro que for, mais rico da terra. Há um hino, né, um corinho que o pessoal cantava que expressa uma realidade. Se Deus puxar a tomada, não canta, não prega, não faz mais nada. Se Deus puxar a tomada mesmo e dizer assim, ó, Ademar, eu vou tirar minha mão de cima de ti um minuto. Não sobra nada. Então não adianta tu ter muito dinheiro e achar que confiar nisso, porque isso aí não resolve.
1: O Ademar, vocês estão falando, e é um contexto maravilhoso. E apenas uma observação eu quero fazer, é que o maior desafio é nós sairmos da teoria e vivermos isso na prática. Porque é muito fácil hoje nós condenarmos o jovem rico. Mas a maioria de nós tomaríamos decisões como a dele. E apenas um testemunho para contribuir aqui com o que vocês estão falando. É, agora, uns dias atrás, eu encontrei um amigo que materialmente venceu na vida, irmão Ademar. Materialmente venceu na vida. Ora, ele alcançou, trabalhando, muito mérito, muito esforço, uma condição financeira ímpar. E por que que conversávamos? Porque ele me mandou uma mensagem dizendo, olha, eu olho aí, às vezes eu fico olhando, e esse final de semana ele me disse, olha só, eu estou bem financeiramente, estou bem, estou vivendo coisas que eu sempre quis viver, que eu imaginei que encontraria felicidade. Hotéis maravilhosos, inclusive agora estou falando contigo, estou num hotel top, estou com a minha família aqui, coisas que eu gostaria de viver, mas está me faltando.

0: falta uma realização, e eu sei que só o reino de Deus pode produzir. Só que tem um detalhe. Como é que eu faço isso agora? Eu já assumi comprometimentos demais, que é muito difícil voltar para trás. Eu já me envolvi, me comprometi com certas coisas que hoje tornam a minha missão muito difícil. Muito difícil. E aí, olha que coisa fantástica. E, o que ele me disse. Ele disse, olha, eu faria o possível, mas hoje não posso mais. E agora? E aí, conversando com ele, eu lembrei, irmão, muito do que a gente fala a respeito desse texto. É fato que o que a Bíblia condena é o amor ao dinheiro. E a Bíblia nos traz uma orientação, tome cuidado, porque é muito difícil tê-lo e não amá-lo acima de todas as coisas.
1: Sim.
0: Não é que é impossível, mas é muito difícil. Porque o dinheiro, ele tem um poder, irmão Ademar, ele tem um poder que é incrível. Ele coloca na nossa mão possibilidades que outrora nós não tínhamos. Ele traz a nós aquilo que a gente talvez um dia sonhou, imaginou, desejou e era tão distante, e agora se torna possível pelo poder de compra, né? Aquilo que está na nossa mão. E isso aqui é maravilhoso, irmão Ademar, pensarmos, porque olha o que o Senhor nos convida. O reino de Deus, ele nos convida a uma dependência total dele. E o poder que o dinheiro nos dá exatamente exclui essa dependência de Deus.
1: Verdade.
0: Porque eu não preciso de Deus para pagar as minhas contas. Eu trabalhei muito, lutei muito e eu tenho hoje como pagar as minhas contas. Eu preciso, ora, comprar alguma coisa, eu tenho dinheiro, eu já juntei, eu já produzi, eu não preciso orar, eu não preciso agora buscar a Deus, eu não preciso pedir para Deus aquilo que eu tenho como resolver. E isso é maravilhoso aqui, irmão, me chama a atenção. Por que é maravilhoso? Porque a gente precisa entender que ou dependemos do Senhor em tudo ou em nada, ou tudo é com Ele ou nada é dele. E é bem interessante isso, meus irmãos, porque isso aqui faz toda a diferença na nossa vida.
1: Claro.
0: Toda a diferença na nossa vida. Olha só como é que a gente consegue imaginar esse assunto. Se não confiarmos no Senhor, não há razão de dizer que cremos nele. E eu penso que se talvez nós citamos aqui, né? Não é o texto do dia, mas se talvez Jesus tivesse dito ao jovem rico, meu amigo, eu preciso aí de pelo menos umas 3 carruagens para carregar meus discípulos, fazer as viagens que a gente faz, se você puder deixar uma quantia mensal aí para manutenção do nosso ministério, você tem uma garantia no reino de Deus. Eu não tenho dúvidas de que ele faria. Não tenho dúvida mesmo. Mas o que me chama a atenção é que Jesus faz um convite a ele muito maior do que isso. Você tem poder para resolver muitas coisas hoje, mas agora eu te convido a confiar no meu poder.
1: Sim.
0: Eu te convido agora a largar a mão de tudo isso e vir confiar em mim. E aí quebrou ele, irmão Ademar. Aí quebrou a banca. Porque aí fica complicado. E eu termino vos dizendo aqui, é uma escolha muito difícil a ser feita, mas é melhor, se houver o risco mínimo de você ser contaminado, é melhor que você não entre. É melhor alguém morrer com muito pouco, mas com o coração puro diante, sim, de Deus. Sabe que dia desses nós participamos de uma reunião em que alguém foi convidado para assumir um trabalho na igreja do Modemar.
1: Uhum.
0: E esse obreiro eu conheço de muitos anos. E eu lembro que quando ele chegou na igreja, ele era funcionário de uma empresa, um trabalhador, mas com condições financeiras normais. Deus o abençoou. e lhe abençoou sobremaneira, e hoje ele está abastado financeiramente. Só que agora está mais difícil para fazer a obra de Deus.
1: Claro.
0: A disposição já não é a mesma lá de trás, porque alguns comprometimentos foram sendo assumidos durante a jornada, que não fez com que ele se desviasse, ele continua crente, mas ele está muito comprometido, a ponto de se comprometer com o reino de Deus. E esse é o detalhe, é isso que Paulo está chamando a atenção, é isso que nós vemos Jesus quando da passagem do jovem rico deixando muito claro: tome cuidado, porque o dinheiro, ele tem um poder incrível, que às vezes por nós ele é subestimado. Muitas vezes nós subestimamos, talvez porque não tenhamos de sobra, mas quando vem a bênção financeira, se não houver um cuidado, ela pode se tornar uma maldição, porque ela afasta alguém, né? Assim como o texto que nós lemos hoje, é preciso que haja um cuidado. Eu quero, aqui o senhor citou esse texto, né? O texto de Provérbios, eu acho que ele vem muito a calhar. Sobre tudo que se deve guardar, guarda o teu coração. Porque depois de entrar um outro Senhor no teu coração e ocupar o lugar de Deus, é muito difícil destroná-lo. É muito difícil colocar o inimigo para fora, para conseguir voltar a viver uma vida santa e pura diante de Deus. Então, nosso conselho hoje é esse, né? Irmão, aquilo que tu tem, coloque-o a serviço do reino de Deus e não permita que o que Deus já te deu ocupe o lugar de Deus na tua vida. Se você quer ter, que você queira ter pelos motivos certos.
1: Claro.
0: Mas se os teus objetivos forem escusos, infelizmente, você está comprometendo o teu futuro desde já, né,
1: Guatemala? Em alguns casos, essa busca assim insaciável, desenfreada por riqueza, por status, que depois você não consegue mais renunciar àquilo. E o Evangelho, ele exige, né, recomenda, o próprio Senhor Jesus diz que aquele que quiser vir após ele, segui-lo, ser parecido com ele, deve fazer renúncias. E aqui Paulo, a Timóteo no 12, ele diz: combate o bom combate da fé, né? Toma posse da vida eterna. E isso exige essa renúncia.
0: E eu retomo
1: uma frase que eu ouço e aprendo muito com vocês, eu não sei quem já citou, se foi o Abel ou o Tiago, diz que o dinheiro, ele é um bom servo, mas ele é um péssimo senhor. Quando a gente deposita a nossa confiança nele, nós nos tornamos... E pior de tudo, tem pessoas que levam a vida, às vezes, mesquinha, às vezes até de escassez e com muito dinheiro. Se tornaram escravos, eles não conseguem usufruir daquele dinheiro. Ah, eu tenho 1 milhão, agora eu quero 100 milhões. Daqui a pouco eu quero 1 bilhão. Né? Ele não precisa disso.
2: Exatamente. Agora nós vamos ouvir alguém que tem bastante dinheiro.
1: Agora chegou alguém. Nós vamos falar com o agora vai falar alguém com propriedade.
2: Fala,
1: muita pastor, propriedade, Marcos, né?
2: Fala que o senhor é quem tem propriedade.
1: Passa essa unção para nós.
3: Sou eu mesmo? Bom, eu não vou dizer que não, né? O pastor Cláudio Duarte disse que os amigos dele dizem que ele é milionário. Ele diz: eu não vou dizer que é mentira, né? Mas esse texto, vocês já explanaram ele de forma brilhante. A questão aqui que o apóstolo Paulo, ele ensina, dirigido por Deus, o seu filho na fé, Timóteo, né? E ele ensina sobre a satisfação e o contentamento no básico, aquilo que eles recebem do Senhor, a sua forma básica da sua vida, da sua subsistência, da dependência a Deus, da busca por aquilo que Deus está fazendo. Como é bom as pessoas depender em tudo de Deus, né? Ver uma pessoa orar para Deus aumentar o gás, ver as pessoas orar quando fazem as compras do mês, ver as pessoas orarem para Deus abençoar e não viu uma conta de luz tão alta, uma conta de água tão alta, né? Enquanto algumas pessoas vão lá e fazem um gato, fazem alguma coisa errada, os servos de Deus, eles estão orando, eles estão dependendo de Deus, eles estão dizendo: Deus, tu sabe o tamanho do meu orçamento e o Senhor sabe o que eu preciso, então eu vou depender do Senhor, a minha dependência está no Senhor nas questões básicas, né? Nós temos muito testemunho para contar, desde o tempo que nós nos convertemos, desde o tempo que a gente foi na missão, e todos os anos trabalhando com missão, vendo o agir de Deus e vendo a provisão de Deus todo dia. Deus nunca vai dar muito para que seja desperdiçado e nunca vai dar tão pouco que seja necessitado, né? Deus, ele sempre dá a medida certa para o dia, porque o maná é para um dia, né? Não pode, sim, guardar para outro dia. Deus, ele vai... hoje não desce o maná do céu, mas hoje tem o Pix, tem a conta, tem a forma de Deus agir nas nossas vidas. E assim a gente vai sendo abençoado pelo Senhor em todas as coisas. E também interessante, de forma primária, o apóstolo Paulo ensina seu filho na fé a não ter esse desejo apegado ao dinheiro, né? Eu conheci algumas pessoas que, enquanto eles eram trabalhadores, que tinham seu salário formal ali, eles eram ofertantes, eles eram dizimistas, eles tinham essa liberalidade que vocês falaram aqui anteriormente para as coisas de Deus. Hoje se tornaram, alguns se tornaram empresários e eles se blindaram a ponto de, eu não vou dar o dízimo, eu não dou uma oferta porque é alto, porque não sei o que. Não, ou a gente confia em Deus e tudo que a gente tem é fruto da misericórdia do Senhor, ou a gente vai gerenciar aquilo que Deus quer da nossa vida, né? E muitas pessoas, elas querem gerenciar aquilo que é do Senhor. E eu não tenho como gerenciar aquilo que é do Senhor. Eu não tenho como dar uma oferta de missão e dizer assim, eu quero que chegue para o fulano de tal. Por exemplo, nós temos aqui, só em Cuba, 81 famílias, né? Que dependem integralmente do sustento da Alvorada. Então não tem como nós dizer assim, eu quero que vá todo esse recurso só para o missionário. Não, são 81 famílias que recebem igual, todo mês, chova, vente, faça sol, vem a enchente, foi enchente, veio pandemia, né? Foi pandemia, todo mundo recebeu certinho. Só na África são 6 países, 6 projetos dentro da África. O orfanato no Haiti, a igreja no Peru, as igrejas da Argentina, os templos que estão sendo construídos, a casa pastoral. Então a estrutura missionária só do departamento Somente pela Fé é muito grande. E a nossa estrutura de dependência, ela não é governamental. Nós não temos um empresário que todo mês ele diz assim, soma a folha aí que nós vamos mandar um pagamento, né? Não, a nossa dependência, ela está aqui basicamente, exclusivamente na dependência daquilo que Deus faz todos os dias. Ontem ainda eu mexi com o irmão Ademar, chegamos aqui cedo e eu disse para ele ali, irmão Ademar, hoje vai chegar aquele Pix abençoado, né?
1: É verdade.
3: E o irmão Ademar disse, hoje o senhor tá com fé, pastor. Eu disse, vai chegar o Pix daqui a pouco. Ele mandou lá, pastor, chegou, glória a Deus, aleluia, porque todo dia Deus sabe o tamanho da demanda que nós temos e o que a gente precisa fazer. E o apóstolo Paulo orienta justamente seu filho na fé a não ficar dependendo disso. Eu tenho dinheiro, e parece, me perdoe a expressão tão simples que eu vou usar aqui, mas é uma expressão que faz parte da minha vida, né? Quando nós era lá do interior, Thiago, a gente dizia que tem pessoa que parece cavalo gordo, né? Porque o cavalo, quando ele tá magro, ele é manso.
1: Uhum.
3: Tu pega um cavalo magrinho, ele fica mansinho, mansinho. Tu puxa ele e tal, mas tu bota ele na cocheira, dá milho, dá ração, dá um pasto bom, corta o pasto, coloca ele ali, meio confinado, cuidando dele, dá umas vacinas no cavalo. 2-3 meses depois, ele tá roliço. Ele já quer morder, ele já quer dar coice, ele já quer derrubar o cavaleiro, né? Porque ele tá gordo, ele tá empoderado de força. Tem gente que, quando Deus começa a abençoar, ele pensa que é ele, mas não é a gente, é Deus. tudo que a gente faz é Deus. E o apóstolo Paulo ensina a Timóteo, em segundo plano aqui, a questão dos falsos mestres. E a gente vê hoje quantos falsos mestres, irmão Ademar. Quantos falsos mestres há, né? Nós temos hoje aí esses telepastores que acham que ser pastor é um show business, né? Os caras têm que ter o melhor carro, têm que ter a melhor casa, têm que frequentar os melhores lugares, porque senão Deus não está abençoando. E isso não tem nada a ver com bênção e muito menos com prosperidade. Bênção para mim é quando finaliza o mês e a gente diz assim: ó, todos os missionários receberam seu pãozinho, tá tudo certo, Deus abençoou, e nós não temos nada para trás. Por quê? Porque esses falsos mestres, eles visam só lucrar. Eles abrem uma igreja, eles abrem um projeto missionário pensando: quanto que eu vou ganhar no final do mês com isso daqui? Qual é o meu lucro com isso? E o lucro da palavra de Deus, o lucro que nós temos em Cristo, o lucro do evangelho é mais trabalho. Se você está trabalhando, o lucro vai ser mais trabalho, é mais envolvimento, é mais disposição para o reino, porque Deus não chama desocupado. Deus não chama quem não tem calo nas mãos, né? Às vezes tem alguém que está lá sem um calo na mão, sem um calo no pé, e ele está dizendo assim: ah, eu tenho uma chamada, eu estou esperando, mas para mim fazer a obra eu tenho que ganhar tanto, eu tenho que fazer tanto. Não, meu irmão, a oferta que Deus dá para nós é suficiente para o dia. Então, o apóstolo Paulo ensina aqui de forma extraordinária: não seja apegado ao dinheiro. Dinheiro é bom. Dinheiro, ele proporciona momentos de alegria para nós. O dinheiro, ele paga as nossas contas, ele coloca alimento na nossa mesa, ele coloca dignidade na casa do sacerdote, do pai de família, né? Mas o dinheiro também não pode ser a causa primária da razão da nossa fé. Tudo é o dinheiro. Não, nós devemos buscar o Senhor. E quando buscamos o Senhor, todas as demais coisas vão ser acrescentadas. E a questão dos falsos mestres, hoje tem muitos falsos mestres, como a teologia da prosperidade, que não leva a lugar nenhum. As pessoas barganhando com Deus e dizendo: acessa ao céu, hoje você dá tanto, amanhã você vai ganhar tanto. Não, não é assim. Deus nem sempre retribui para nós aquilo que nós investimos financeiramente com dinheiro. Mas Deus abençoa a nossa vida física, Deus abençoa a nossa saúde, Deus abençoa a nossa posteridade, Deus abençoa os filhos, os netos, as futuras gerações, né? Eu não conheci nenhum homem de Deus que foi fiel ao Senhor, pastor, líder, membro da igreja, que não teve a sua posteridade abençoada pelo Senhor. Eu não conheci, eu desconheço. Homens que foram fiéis ao Senhor, que os seus filhos, os seus netos, não estão desfrutando hoje de uma bênção grande na presença do Senhor. É por isso que a gente precisa depender unicamente e exclusivamente daquilo que Deus pode fazer na nossa vida. Porque quando nós dependemos do Senhor, nós vamos nos contentar a viver com o básico, e o básico vai ser suficiente para que a gente tenha alegria e paz. Não é assim?
1: É verdade.
3: Tem pessoas que não têm paz, por quê? Porque eles compraram um carro, nem bem pagaram, querem outro. Eles têm uma casa, nem bem pagaram, querem outra. Eles nem bem pagaram a última viagem, já querem fazer outra para postar foto no Instagram, né? Então, o básico com Deus, ele traz para nós, ele proporciona esta alegria e paz. Então, que todos nós possamos viver dentro desse conselho que o apóstolo Paulo tem ensinado a Timóteo, tem ensinado a igreja de Éfeso e tem ensinado para todos nós: viver uma fé baseada não naquilo que eu recebo, mas baseada naquilo que Deus está fazendo na minha vida e através da minha vida. Seja pouco, se contente com pouco, porque se você for fiel no pouco, sobre o muito, ele vai te colocar e vai abençoar a sua vida e a sua amada família.
2: Glória a Deus, assim nós cremos. 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Queridos, nesse momento nós queremos mandar alguns abraços aos irmãos que estão nos ouvindo, nos escutando. E eu quero iniciar aqui mandando um abraço todo especial à irmã Neuza Pires, que nos ouve de Matão, de São Paulo. Que Deus abençoe.
0: Querida Lindete Ferreira, está conosco lá em Nova Londrina, em Rondônia.
1: Irmã Fátima Rosane, de Cidreira, Rio Grande do Sul.
3: Eu tenho aqui o irmão Felipe Stabellini, sua esposa, a irmã Sabrina, da cidade de Curitiba, no Paraná.
2: Irmão Vilmar Antônio, que nos ouve de Porto Belo, Santa Catarina.
0: Querida Lúcia Oliveira, está conosco lá em Goiás.
1: O irmão Luiz, ele é aqui de Porto Alegre, Rio Grande do Sul.
3: Eu tenho aqui a irmã Eliane Cardoso, de Piraí, Paraná.
2: Irmão Daltro, que nos ouve de Santo Ângelo.
0: Querida Simone Moreira, de Roraima.
1: Irmão Laurindo Custódio, de Curitiba, Paraná.
3: E eu finalizo aqui com o irmão Maurício Queira, de Araricá, aqui no Rio Grande do Sul, pedindo sempre que Deus abençoe a nossa amada audiência.
2: Glória a Deus, um abração a todos os nossos ouvintes. E nesse momento queremos orar junto com você, é onde você está, nos acompanhe. Pai, nós te damos graça por esse programa, pela vida de cada um dos nossos irmãos. Rogamos as tuas bênçãos sobre todos eles. Que o teu favor os alcance, que o teu amor os cubra. Nós cremos que tu és um Deus bom, que tu és um Deus fiel e que tu está a cuidar de cada um de nós. Peço, Senhor, que aos enfermos tu ministre cura, que nesse momento aqueles que nos ouvem com angústia no seu coração, com amargura, tu tens poder de trabalhar no nosso íntimo, tem poder de trabalhar, Senhor, no nosso interior. Aquilo que nós não conseguimos, não podemos, tu podes, porque tu és Deus. Senhor, eu oro também para aqueles que estão ofertando, fazendo seu voto, seu propósito. Surpreende-os com a tua mão, com a tua graça, com o teu poder, com a tua providência. Em nome de Jesus Cristo, amém e amém.

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Ordina musical a nossa querida irmã cantora, nossa irmã Denise, nessa manhã. Louvando o nome do Senhor e com esse precioso louvor, o louvor ainda há uma esperança. Quero agradecer a nossos irmãos contribuintes desta programação. Não vou nombrar nessa manhã, mas tenho aqui meu quaderninho de oração. E sempre estou orando em favor de cada um de vocês. Todo aquele que envia a sua contribuição. Quero agradecer aí a família do irmão Valdir Prados. As irmãs aí também. A todos vocês que nesse mês estiveram aí contribuindo com essa programação, que Jesus abençoe. E tenham certeza que sempre estão aí nas minhas orações nessa manhã. Vamos escutar aqui o primeiro louvor da programação nesse dia de hoje, programa Esperança Viva em Jesus, 10 de la mañana, 7 minutitos. Bate na porta. Tá batendo nessa manhã? Volta a insistir. Tem alguém que está vendo, está pronto para te socorrer, atender os seus pedidos nessa manhã. Basta somente você crer.

0: Que Jesus abençoe a sua vida, irmã Maiara, obrigado pela audiência. Um abraço, irmã Maria Mendes Cavalheiro, a nossa irmã Iracema, irmão Valdecira, nossa irmã Denise, irmão Pedro Lima, que Jesus abençoe vocês nessa manhã também. Minha amiga Miriam, que o Senhor te bendiga, Miriam, nesta manhã. Irmão José Leonel, a sua esposa, a sua família. Jesus abençoe, irmão Valdir Prado. A irmã Irene, de Senador Salgado Filho, meu abraço, irmã Irene. Meu abraço, irmã Noldina. Abraço aí a Lidiane Prados, também a Liciane Prados. Um abraço para vocês. Estamos aí orando por vocês também. Irmã Claudete Proença. Que Jesus te abençoe, irmã Elma. Deus te abençoe, irmã Elma, também. Enseguida continuamos aí con las participaciones de nuestros hermanos en esta mañana.
1: Paz do Senhor, irmã Marielle. Eu estou aqui lutando para escutar a rádio. Agora está melhorando, mas é muito difícil. Está muito também pesado, preparado para a chuva, né?
0: Que Deus abençoe a nossa irmã Raili, que está aí acompanhando nessa manhã.
2: Paz do Senhor, irmã Mariela, estou na escuta da programação, está uma benção. Canta um louvor aí para a eleva espiritual do povo de Pinheirinho do Vale, que estão escutando a programação. Que Jesus continue abençoando em continuação, benção de Deus.
0: Que Deus bendiga a nossa irmã Raquel nessa manhã, que Jesus te abençoe, irmã Raquel, pastor Essir, irmã Lisete, minha amiga Lisete aí ligadinha conosco, como todas as quintas-feiras, que Jesus te abençoe, Lisete, nessa manhã, meu abraço. Mandamos umas saudações aí, irmã Norilda Saldanha, Deus te abençoe, irmã Norilda.

0: el Señor bendiga a nuestros hermanos en esta mañana que están ahí acompañando la programación. A paz do Senhor, irmã, estou na escuta de Deus, uma bênção sempre. Deus abençoe a sua família, um abraço. Deus abençoe o irmão Jorge Luiz Machado nessa manhã, ligadinho conosco. Deus abençoe o irmão Fernando Lopes aí em 3 de maio também, que está ouvindo a programação. Nossa irmã Florestina nessa manhã também está acompanhando o programa.
1: Paz do Senhor, irmã Mariela. Estou na escuta do programa, uma benção do Senhor, os louvores aí, tá? Estou escutando pelo Rádio Net. Graças a Deus que tá, não caiu o sinal. Estou escutando no celular. Deus abençoe, tenha um bom dia. A todos, a audiência da Rádio Renascer.
0: E Deus abençoe a tua vida, irmã Florestina. Deus abençoe a sua família e na audiência da programação.
2: Também, irmã Mariela, se der tempo aí, canta um louvor ao vivo para a eleva espiritual dos contribuintes do programa Chama Missionária. Tem contribuintes que estão na escuta. A irmã Maria Lúcia está na escuta. Minha mãe já vi que está na escuta, né? A irmã Maria Lúcia já me mandou um áudio de manhã, está na escuta também. Conversemos com ela, né, um pouco. Então, se a irmã puder louvar aí com louvor, eu agradeço. Tá bom, irmã?
0: Que Jesus te abençoe, irmã Raquel, nessa manhã. Deus abençoe a sua vida, os contribuintes, né, da programação aí Chama Missionária de sexta-feira. Que Deus abençoe aí das 10 às 11 da manhã. Está aí o programa, né, Chama Missionária, aí conduzido por a irmã Raquel, pastor Esira.

0: Muitos irmãos aí ligando, né? Estão sem energia elétrica. Algunos no están pudiendo sintonizar FM Renacer en esta mañana. Pero que Dios bendiga a cada uno de ustedes que están ahí prendiditos a la radio con nosotros. Alguns irmãos vão poder ouvir depois através do Facebook, né? Quando vem a energia aí. Estiveram pedindo os links, estive mandando o link aí para os irmãos para estarem ouvindo depois. Que Deus abençoe, um abraço aí a cada um de vocês, estimados irmãos, amigos, ouvintes.
1: Mas o Senhor, irmã, tu na escuta do programa, uma benção. Deus continue abençoando a irmã, usando a palavra e nos louvores. Deus abençoe.
0: Que Jesus te abençoe, irmã Maria Mendes, né? Meu abraço nessa manhã para a irmã Maria Mendes, hein? E esse louvor aí, oferecido muito especial para você, irmã Maria, nessa manhã. Vamos oferecer também aí a irmã Irene, irmã Naldina. Irmã Naldina sempre está agradecendo aí pelas saudações, né? Que Jesus te abençoe nessa manhã. Também esse louvor queremos oferecer a las hermanas aí em Pinheirinho. Hoje tenho invitado aí a dirigente do Círculo Oração para trazer uma palavra. E vi que as irmãs estão aí dele fazer limpeza na igreja entre todas. Um abraço, que Jesus recompense a cada uma de vocês também. A nosso obreiro, Mara Lucia, Deus bendiga. Um saludo muito especial também a minha madre nesta manhã, a meu padre que estão aí escutando, a meu hijito Leonel. Louvor bonito, que desde que me convertí al Señor, alabo al Señor con esta alabanza.

Sou a nossa irmã Lisete Gisel, estou na escuta, bom dia, na paz do Senhor. Um abraço, irmã Lisete, meu carinho. Irmã Maria Britos, a paz do Senhor Jesus Cristo, irmã Maria, elas estamos aqui na escuta. E Maurício Cardoso, eu e meu esposo, pastor Valmir. Pastor Valmir Britos e meu cunhado João, pedimos o hino crente da lojinha. Resistir. Então, uma bênção à programação. Deus abençoe sua vida, irmã Maria Britos, pastor Britos, também programadores aqui da Rádio Renascer.

0: Quantos de vocês que estão ouvindo a Rádio Renascer e a programação nessa manhã tem esse anelo aí no seu coração? El anhelo de mi corazón es de poder llegar allá algún día. Abrazar meu Jesus querido, dizer não foi fácil, mas valeu a pena. Saludo muy especial a hermana Liliana Loveira en esta mañana, si está ahí en sintonía. Hermana Liliana, que Dios te bendiga.
1: Estás a sufrir.
0: Rogando oraciones también de la audiencia en favor de la hermana Liliana.

0: Vez. Tem que adorar ao Senhor. Ficou um pouquinho complicado aqui para nós continuar, né, com a programação temporal, mas estamos aí, né? Agradecendo a Deus, nossa internet se corta um pouco e volta novamente.
1: Vai solucionar.
0: Pedindo a Jesus e ao nosso Deus Todo-Poderoso proteger todos os lares dos nossos irmãos, nossos amigos que estão ligadinhos conosco nessa manhã. Vamos estar ouvindo aí o louvor que nos pedia a nossa irmã Maria Britos. Não ouvi nenhuma vez ainda esse louvor, mas acredito que tem que ser esse aqui, Crente da Lojinha 1,99, irmã Maria.
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Deus abençoe a irmã Celeste Storni nessa manhã, está aí acompanhando através do aplicativo da Rádio Renascer. Que Jesus te abençoe, irmã Celeste. Deus abençoe a sua família também. Tem alguns irmãos que somente estão nombrando o nome dos irmãos, né, que tem enviado áudio, não estou conseguindo descarregar. Meu Deus é fiel. Mas saiba nessa manhã que nosso Deus, ele é fiel.

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perfeição sem a qual ninguém verás o Senhor. Hebreus capítulo 12, versículo 14. Senhor nosso Deus e nosso Pai que está no céu, da sua presença nós estamos nesta manhã, agradecido por esta grande oportunidade que o Senhor tem nos concedido, estarmos aqui para apresentar mais uma edição do programa Missionários Alentes de Davi, pela Rádio Renascer FM 91.3. O Senhor vem abençoar poderosamente a irmã Marisa, que vai estar nos ajudando a apresentar essa programação nesta manhã. Abençoa minha esposa, que está aqui do meu lado, a irmã Nair. Senhor, abençoa, Senhor, a cada um de nossos ouvintes. Abençoa, Senhor, a nossa diretoria, associados, contribuintes. Ah, Senhor, abençoa os pastores, abençoa as igrejas, abençoa, Senhor, a obra do Senhor, a obra missionária. Obrigado, Jesus, por tudo que o Senhor tem feito, está fazendo, irá fazer em favor da obra missionária. Senhor, abençoa nesta manhã, neste meio-dia, Senhor, essa pessoa que está doente, que necessita do milagre, de uma cura. O Senhor é o médico dos médicos. O Senhor pode entrar nesse lar agora, fazer o milagre, Senhor. Tu és poderoso para libertar essa pessoa dessa enfermidade, desse problema, vírus da gripe, resfriado, doença, seja queimada todo no poder do sangue do Cordeiro, Senhor amado. Como ministro da tua palavra, eu quero ministrar agora um milagre, a cura, a bênção sobre a vida dos teus filhos. Abençoa os programadores, abençoa-se também, Senhor amado, todos os colaboradores dos programadores, Senhor amado, porque sem colaboradores não há programador. Senhor, fica conosco na continuação, é nosso pedido, é nossa oração, em nome de Jesus. Amém. Com muita alegria, queremos saudar os nossos queridos e amados ouvintes da Rádio Renascer FM 91.3, o Pontinho da Benção, programa missionário aos Valentes de Davi, uma programação no ar que traz bênção para o vosso lar. Saudamos a todos com a gloriosa paz do nosso Senhor e Salvador Jesus Cristo. Dizer sempre é uma alegria, é um prazer nós estar aqui com nossos irmãos. Quero mandar uma saudação para todos os irmãos aí da Argentina, os irmãos aí de São Vicente, São Pedro, El Soberbio, aí de Las Colônias, La Chacra, Las Parajas, onde que tem nossos irmãos nos escutando nesse meio-dia chuvoso. A Mariela falou que estava dando um temporal ali, El Soberbio, acá também estava dando uma chuva muito forte. Mas graças a Deus que já acalmou, a nossa internet está funcionando novamente, não sei, aí na rádio também está, conseguimos entrar no ar, então estamos todos na paz do Senhor Jesus, né? Quero mandar uma saudação para os irmãos aí de Santa Catarina, os irmãos aí de Linha Campinas, descanso. Irmãos, se tudo der certo, nós estaremos aí com os irmãos nesse final de ano, aí congregando com os irmãos, adorando ao Senhor juntamente com os irmãos. O irmão Sidmar tem entrado em contato conosco e nós estamos nos programando aí para estar com nossos irmãos aí de Belmonte, Linha Descanso, Linha Campinas, aí município de Descanso, Itajubá, Itapiranga, Iporã do Oeste, toda essa região aí de São Miguel do Oeste. Os irmãos podem fazer suas caravanas e estar conosco aí na Linha Campinas, servindo ao Senhor aí na vigília aí do 31 para 1º do ano. E nós estaremos aí também, nossos irmãos. Quero mandar uma saudação para os irmãos aí de Tunápolis, o irmão Silvano, dueto pai e filho, nossos irmãos aí de São Pedro, nossos irmãos aí da Barra do Guarita, pastor Jorge, Lucas, irmã Lore, toda a igreja Seara do Senhor. Também o irmão Arthur Severo, a irmã Sônia, o Gad, estão nos escutando aí nesse meio-dia, irmã Sônia, um abraço para vocês aí, todos os irmãos aí da Igreja Assembleia de Deus, aí da Barra do Guarita, aí do Basílio da Gama, o irmão Samuel, o evangelista Samuel de Lima, aí responsável pelo trabalho da Igreja Assembleia de Deus aí no Basílio da Gama também. A irmã Raquel, a irmã Issi, da Igreja Seara do Senhor, aí do Basílio da Gama. Nosso pastor Daniel de Lima, aí no Planalto. A irmã Raili, o irmão Jair, a irmã Elisete, os irmãos aí da Água Azul, os irmãos do Pinheirinho do Vale, os irmãos aí de Palmitinho, receba aí a nossa saudação. Cadê o irmão Doralino? O irmão Danilo
Doralino Azevedo e Edvalmitinho sempre colaborando com a Associação Missionária Internacional Os Valentes de Davi. Deus, o pastor Francisco e a família, Deus abençoe. Irmão Enio Dornelles, programador aqui da emissora e faz parte aí da Igreja de Palmitinho. Deus abençoe nossos irmãos aí de Severide, Frederico Westphal, Taquaro Sul do Sul, Tenente Portela, Vista Gaúcha. Deus abençoe nossos irmãos aí, a irmã Marta, irmão Ismael. Como anda, irmão Ismael? Melhorou já? O irmão Ismael sofreu um acidente aí, mas creio que já esteja bem, né, irmã Marta? A irmã Ivone aí, a esposa, a família, o irmão Adão, a irmã Lúcia, a desse povo aí de Vista Gaúcha, um grande abraço para nossos irmãos aí de Tenente Portela, Miraguaí, Braga, nossos irmãos aí do Pedro Garcia, pastora Adelmar, a irmã Anair, nossos irmãos aí de Campo Novo, nossos irmãos de Redentora, Erval Seco, Seberi, um grande abraço aí para nossos irmãos aí também de aqui de Três Passos, nossos irmãos aí de Tiradentes do Sul, de Esperança do Sul, Alto Uruguai, Linha Ismael, nossos irmãos aí de Alto Erval Novo, Deus abençoe o pastor Celso, irmã Marlene, estão nos ouvindo nesse meio-dia, um grande abraço aí para nossos irmãos. Também quero mandar uma saudação aí para Ivanir Pereira, aí no Baixo Erval Novo, ela, sua mãe, seu esposo, a família aí, que deixaram uma colaboração aí na casa da irmã Manuela Pereira para os Valentes de Davi. Estamos providenciando aí, irmã Ivanir, se estiver nos ouvindo, a sua encomenda. Deus abençoe a irmã Valdomira Oliveira, aí do Baixo Erval Novo também, que coopera aí juntamente com a irmã Maria Norilda Gonçalves. Deus abençoe o irmão Sérgio, a irmã Maria Norilda Gonçalves, os irmãos aí da cidade de Três Passos, os irmãos de Humaitá, o irmão Juarez Cabral, aí nosso colega de programação aí na terça-feira. Deus abençoe o irmão Juarez, a irmã Edir, toda a igreja, Senhor Deus, aí de Humaitá, os demais irmãos, demais ministérios de Humaitá, Bom Progresso, Sede Nova, Campo Novo, nossos irmãos da Esquina Boa Vista, nossos irmãos de Boa Vista, Buricá, Horizontina, Maurício Cardoso. Deus abençoe a irmã Sara Cornélio aí de Novo Machado, o Maurício Cardoso, a irmã Sara comunicou depósito aí essa semana. Deus abençoe a irmã Sara Cornélio, a sua família, seu trabalho, a sua vida, os irmãos de Criciúmal, os irmãos de Tucunduva, os irmãos de Tuparandi, cadê a irmã Helma, irmão Carlinhos, estão nos ouvindo aí, o irmão Pedro Ribeiro, a irmã Celia em Tucunduva. Deus abençoe esse povo de Tucunduva, Deus abençoe os irmãos, abençoe os irmãos aí de Tuparandi, Deus abençoe os irmãos aí de Horizontina, o irmão Jorge, a irmã Ramona aí no bairro Vila Bela União. Deus abençoe nossos irmãos aí de Alecrim, Santo Cristo, Salgado Filho, os irmãos ali de também de Cândido Godói, os nossos irmãos de Santa Rosa, alô, alô, o irmão Nilton e a irmã Jussara aí de Santa Rosa, Valentes de Davi. Deus abençoe nossos irmãos de 3 de Maio, de Independência, alô, alô, irmã Helena dos Santos, a Independência, juntamente com a irmã Eide, o irmão Ivo Jung, aí no Quarenzinho, 3 de Maio. Deus abençoe nossos irmãos aí de Esquina Neves, aí Esquina Araújo, Medeiros, Glória, Giruá, receba aí a nossa saudação nesta manhã, de Catuípe, Santo Ângelo, Ijuí, nossos irmãos aí de Inhacorá, nossos irmãos Rincão dos Loureiros, nossos irmãos aí da Ponte do Buricá, nossos irmãos aí da sede de Inhacorá, tanto da Igreja Assembleia de Deus, a Batista Salém, a Madureira, todos os ministérios aí da igreja, os ministérios das igrejas aí de Inhacorá, Alegria, Espírito Santo, nossos irmãos de São Valério do Sul, de Coroados, irmã Manuela Pereira, aí a irmã Antônia Pereira, nossas Valentes de Davi,
Deus abençoe poderosamente. A irmã Manuela aí vai estar passando por um procedimento cirúrgico aí na próxima terça-feira. Nós estamos orando pela irmã Manuela, pela família, nossa embaixadora aí, um grande número de familiares da irmã Manuela aí que cooperam com a obra do Senhor Jesus. Deus abençoe Rincão dos Paianos, irmão Reinaldo Camilo, irmã Noemi. Deus abençoe Linha Paz, os nossos irmãos de São Martinho, os nossos irmãos aqui de Santo Augusto, de Chiapeta, de Ajuricaba, ali de nossos irmãos ali de Panambi, de Condor, de Palmeira das Missões, Lajado Bugre, ali no, Sagrada da Família, vários irmãos nos escutando aí na região. Já demos uma volta ao mundo aí, agora vamos ouvir dois louvores, irmã Mariela, aí vamos ouvir o louvor com Matos Nascimento, cantando o louvor Bondoso Amigo, para a abertura da nossa programação, e depois nós vamos estar ouvindo aí mais um louvor, pode ser com o cantor Gelson Melo, O Céu é Meu Destino. Vamos ver esses dois louvores aí. Depois desses dois louvores, a irmã Mariela vai estar entrando no ar aí, cumprimentando a audiência, passando os números de telefone, as participações. Eu quero dizer para os irmãos que querem participar conosco hoje, pode estar entrando em contato aqui pelo WhatsApp 999-23-8974 ou 984-087374, e também pelo telefone da irmã Marisa, que já logo depois desses louvores aí da participação da irmã Mariela, ela vai estar entrando no ar aí com a sua participação, dando sequência na programação. Vamos intercalando aqui hoje o telefone da irmã Marisa, é programadora desse horário, 999-05-3446. Você quer falar com a irmã Marisa, quer mandar um alô para ela aí? 999-05-3446. Os irmãos aí de Esperança do Sul, os irmãos aí de toda a região, recebam aí a nossa saudação. No Miraguaí, nossos irmãos aí da Água Fria, Linha Mânica, irmã Dileta, irmão Roquinho, toda a igreja aí da Linha Mânica, Sítio Birão, os irmãos aí do Barreiro, os irmãos aí da Otonelli, da Vista Alegre, a irmã Maria Santos, Deus abençoe, irmã Maria Santos, aí Linha Marçal, a irmã, aí o irmão Vanderlei, a esposa, a família, Deus abençoe a todos. Já fizemos aí muitos lugares, tomamos uns minutos aí no início dessa programação, agora nós vamos aguardar a sua participação, seu pedido de oração, seu pedido de louvor, enquanto aí você escuta esses dois louvores e também depois a participação aí da irmã Marisa. Em nome de Jesus, irmã Mariela.

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Queremos decirle que los teléfonos están disponibles. El 375-526-3570, el 64-36-36 también está disponible para los hermanos comunicarse con nosotros. Telefone da área 55-999-10-1707 para nossos irmãos aí do Brasil também estarem ligando para nós. Também estamos através do Facebook da Rádio FM Renascer 91.3 para nossos irmãos que queiram comunicar-se conosco nesta manhã. Deus abençoe e adelante aí, irmã Marisa, o irmão Altamiro, que Deus abençoe vocês.

0: Curaçá, aguardamos entonces aí a ligação dos nossos irmãos, que Jesus abençoe a vida do irmão Maurício, que está aí acompanhando a programação. Paz do Senhor, irmão, estamos na escuta do programa aqui na cidade de Santa Rosa.
1: Valentes de Davi, oh valentes de Davi, levante a tua espada aqui.
0: Na cidade de Santa Rosa, uma bênção, a programação, muita chuva. Que Deus abençoe sua vida, irmão Maurício. Hermano Marcos Elias Oliveira, paz do Senhor, pásame la alabanza súplica de la madrugada. Les escucho desde... desde Yajarí, Entre Ríos. 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Dios bendiga a los hermanos ahí de Entre Ríos que están en sintonía en esta mañana de hoy. 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

nessa manhã nós queremos já agradecer a Deus em primeiro lugar por mais esta oportunidade que Ele está nos dando de nós entrar no vosso lar através da Rádio Renascer, o programa missionário Os Valentes de Davi. Como nós sempre falamos, temos prazer e alegria em participar desse trabalho de missões. Então, já quero agradecer ao irmão Altamiro, que se colocou a dispor para nós poder estar fazendo junto esse trabalho. Como eu sempre tenho falado, continuo a dizer, a obra de Deus ninguém faz sozinho. Precisamos ter companheiras e companheiros, irmãos e irmãs, que tenham um sentimento pelas almas. Então é por isso que surgiu os Valentes de Davi. Nós estamos fazendo a nossa primeira participação desta manhã. Queremos saudar a todos os lugares, cidades. Queremos se associar naquela saudação grandiosa que nosso querido irmão Tamiro fez em toda a nossa região. Então isso nos alegra, que sabemos que essa programação está chegando em algum lugar. Então você que está em sintonia nesta manhã, aproveita a oportunidade, estar pedindo teu louvor, pedindo oração. Esse é o nosso objetivo de estar na Rádio Renascer. É para fazer algo mais em prol do povo de Deus, em prol daqueles que muitas vezes estão sofrendo, muitos não conseguem nem ir mais na casa do Senhor, mas estão escutando a palavra, a oração, estão orando junto. Então isso nos anima de nós continuar, porque o rádio é um instrumento muito, muito amplo para ouvinte. Ele pode estar fazendo seus afazeres, as irmãs podem estar fazendo seu almoço, fazendo algo ali, mas estão com o seu ouvido na Rádio Renascer. Queremos saudar todos os programadores da Rádio Renascer, que queremos também saudar todo o povo da Argentina, a Irmandade, de todos os lugares que tem um rádio ligado. Receba a nossa saudação. Nossa oração é que Deus esteja com vocês, dando força, graça. Sabemos que alguns não estão passando por aquele quadro tão favorável em suas vidas, mas não podemos desanimar, porque Deus nunca nos vai abandonar. É o motivo de nós seguir confiando, buscando e se colocando na presença de Deus e fazer algo na obra de Deus. Se você sentir de estar nos ajudando, como sempre falo, não precisa ser aquela quantia grande, não. Aquilo que você pode estar nos ajudando, somando um pouco daqui, um pouco de lá, Deus abençoa e nós podemos assumir mais crianças que estão esperando cada sábado ali, naqueles trabalhos, naquelas frentes missionárias, com o seu pratinho. Muitos não chegam na vez de receber, porque termina antes. Então nós temos muito o que fazer ainda. Sempre tem lugar para você, sempre, não importa. Ninguém é tão pobre que não pode ceder um pouquinho para os necessitados. E também ninguém é tão rico que não precisa estender a mão para aqueles que necessitam. Vamos se conscientizar, porque o nosso programa, nosso trabalho através dos rádios
é de conscientização missionária. Missões é estender a mão para aqueles que ainda não conhecem, aqueles que ainda não têm um pastor para estar dando assim os ensinamentos da palavra de Deus. Missões é trabalhar onde ainda não tem igreja. Onde tem igreja, nós precisamos evangelizar, primeiramente com a nossa vida, e depois fazer algo mais, fazer convites de corpo a corpo, distribuir folhetos, convites para os cultos. E como nós temos também a caminhoneta, fiquei feliz que esse final de semana, nesses dias, a caminhoneta está atuando em algum lugar. Então eu me alegro quando eu vejo que o trabalho está indo, está sendo feito. Precisamos tocar a trombeta, precisamos falar de Jesus, precisamos convidar. Daí fica entre eles e Deus. Mas nós, igreja, nós temos que fazer a nossa parte. Então, nós já falei bastante e quero sempre lembrar numa palavra que Deus me deu, que é para nós orar por todos os homens, por todas as autoridades que estão a serviço, diz na palavra, em eminência, que estão fazendo trabalho para o povo. Nós temos que ter esta palavra em mente, que a vontade de Deus é salvar todos os homens. Então nós devemos se esforçar, fazer, procurar fazer algo para que as vidas cheguem ao conhecimento do Evangelho que Jesus deixou. Então, essa é a minha primeira participação, e no decorrer do programa vamos estar participando mais, talvez, mas eu quero deixar mais tempo para o irmão Altamiro, no fim, estar orando, assim, falando da palavra, falando aquilo que Deus colocou no coração dele para esse dia de hoje, e também estar fazendo a oração pelo povo que precisam de oração.

Muito bem, vamos lá em frente com o programa missionário Os Valentes de Davi. Agradecemos a participação da irmã Marisa. É, queremos dar uma saudação aí para a irmã Eide, que está na escuta da programação. Já queremos reprisar aqui a saudação também para o irmão Ivo Jung, aí no Quarenzinho, né? Que Deus venha abençoar poderosamente os nossos irmãos aí que estão ajudando a fazer a programação, que estão comunicando, que estão aqui conosco, né? Vou me recuar aqui um pouquinho, porque estamos muito perto do rádio. Que Deus abençoe nossos irmãos aí. É, também todos que estão participando, a irmã Raili, que mandou mensagem confirmando a audiência, e a participação da irmã Marisa aí. Irmã Mariela, podia passar mais dois louvores aí para elevo do espiritual dos nossos irmãos, seus irmãos que estão pedindo louvores. Vamos ouvir a irmã Noemi Chaves cantando um louvor, e se tu encontrar com ela, vai missionário. E depois vamos ouvir aquele louvor da irmã Denise aí, que tu rodou na tua programação aí, aquele louvor que fala sobre filhinho, que nós estamos aguardando a volta de Jesus, e é maravilhoso nós saber que Jesus está voltando a buscar um povo seu, especial, zeloso e de boas obras. Quando a irmã Mariela vai preparando esses dois louvores aí, eu vou dizer para os irmãos, aproveitando aqui o gancho que a irmã Marisa falou sobre a obra missionária, estamos muito felizes. Só esse ano aí já foi aberto duas frentes missionárias, ali no continente africano, aí com o irmão Josias Paulo Fernando, ele que tem uma frente ali com mais de 300 crianças e ainda auxilia as mães dessas crianças. E agora, então, quinta-feira passada, eu falei aqui na programação e se confirmou, né? Quinta-feira o irmão Lisandro fez o depósito e sábado ali o irmão José Chico Schott, já esteve ali reunindo as crianças novamente, que fica em torno de 90 a 100 crianças, né? Tem cadastrado ali 93 crianças, mas às vezes vem mais, como a irmã Marisa falou ali, né, que nunca dá para preparar alimentos exatamente para aquele número ali, porque na hora de servir sempre chega mais gente, chega mais criança, então. E o irmão José está agradecendo aí todos os irmãos, vou pedir para ele gravar um áudio e ir para a próxima quinta-feira rodar ao vivo aqui na Rádio Renascer. Nós temos aí no grupo dos Alentos de Davi, quem tem faz parte do grupo dos Alentos de Davi, já pode olhar aí, o irmão Lisandro teve postando aí no grupo dos Alentos de Davi as fotos, os áudios, aí vídeo que o irmão tem mandado no sábado, e temos aí então com a terceira frente missionária, o José Mussanda, é o nosso primeiro ali na fila, depois o Josias e agora outro José, mas em outro lado do país ali, não é na sequência, né, é um lado, outro do outro, mas a necessidade é grande em todos os lugares. Você é o nosso convidado, você que ainda não é um valente Davi, nós te convidamos a integrar a esse exército, vir fazer parte desse exército em formação, e que sempre tem lugar para mais, né, com qualquer valor você se torna um associado, um contribuinte, e vai estar nos ajudando a fazer essa obra missionária, né? Então, temos ali no continente africano três frentes missionárias, temos ali na Bolívia, no Paraguai, na Argentina, e aqui no Brasil nosso projeto aí é do centro de eventos, né? Que você pode destinar uma oferta que Deus tocar no teu coração aí, destinada aí à construção, e também temos o projeto Jerusalém. Tivemos essa semana aí utilizando desse projeto, na quarta-feira tivemos fazendo aí um evangelismo em São Valério do Sul, juntamente com o pastor Lisuel Silveira, e ontem fizemos aqui em Coroados. Então, estamos aí felizes, porque é a segunda vez que eu estou utilizando dessa ferramenta, né, só usamos no dia da inauguração, e hoje Deus nos deu o privilégio essa semana aí de estar fazendo um evangelismo aí, um convite também para o Congresso da Juventude, agora sábado e domingo, aqui em São Valério do Sul, no Parque Municipal de Eventos, onde vai estar reunido aí o pastor Jonas Fragoso Nascimento pregando a palavra de Deus, e a juventude aí cantando e louvando o nome do Senhor no sábado e no domingo, a partir das 19 horas.
E depois aí nós temos aí os congressos também pela frente, que nós vamos anunciar em outro bloco. Mas agora nós estamos concluindo esse convite aqui para você nos ajudar a fazer a obra missionária. Independentemente das tuas condições, qualquer valor tu pode ajudar, né? Entrega teus dízimos, tuas ofertas aí na igreja onde tu está congregando, e aquela parte que é sua, tu tira aí. Eu sempre estou dizendo aqui, né, que R$5 não dá nem um pacotinho de salgadinho mais para uma criança, mas lá vai fazer a diferença. 5, 10, 15, 20, 50, vai fazer a diferença lá, junta tudo no final do mês, e lá tu vai conseguir alimentar 100, 200, 300 crianças com essa contribuição, que aqui tu pode dizer que é insignificante, mas uma andorinha só não faz verão. Nós precisamos ser unidos para que nós possamos fazer alguma coisa em prol do reino do Senhor. A Maria sempre está dizendo, um só não faz missões. Nem um pastor só não faz a obra de Deus. O pastor precisa da igreja, da contribuição da igreja, precisa da participação da igreja, dos membros que vêm orar, que vêm trabalhar na obra do Senhor, e também, assim, a obra missionária, né? E lembrando sempre que nós não somos uma igreja, nós somos uma instituição independente que estamos fazendo a obra de Deus e ganhando almas para o reino do Senhor, e quem está apacentando essas almas é as igrejas já locais, as igrejas existentes que estão trabalhando aí com estas almas. Dito isso, nós vamos estar ouvindo então esses dois louvores aí para elevo espiritual dos nossos ouvintes. Depois dos dois louvores aí, a irmã Mariela pode estar entrando com as participações aí, irmã Mariela, para nós nos organizar com os louvores, e a irmã Marisa pode estar dando sequência aí na programação, conforme Deus tocar no seu coração. Daqui a pouquinho nós voltamos, depois aí que a irmã Marisa participar novamente, né? Nós estamos de longe, então tá difícil, né? Talvez assim, até nós entender aqui a primeira programação que estamos fazendo junto, de longe, né? A irmã Maria está em Três Passos, o irmão Altamir está aqui em Coroado, e a irmã Mariela está ali na Argentina, né? Temos três localidades envolvidas para fazer essa programação, mas são as ferramentas que Deus tem dado, é a forma que Deus tem dado, e tem dado certo porque Deus está nesse negócio, e você, meu amado irmão, minha amada irmã, que está me escutando nesse meio-dia, Deus tem uma bênção para você nesse meio-dia. Só espera, nós temos a oração da fé daqui a pouco na programação, e Deus tem algo especial para a sua vida neste meio-dia, neste momento, nesta hora. Vamos estar ouvindo esses dois louvores, depois a irmã Mariela com a sua participação, e a irmã Marisa dando sequência em nome de Jesus.

trabalho, os valentes Davi, continua sendo feito como do início, como Deus tinha colocado no coração do o nosso saudoso irmão Davi, que começou esse trabalho. Então, nós queremos te afirmar que pode estar colaborando, orando, fazendo para que esse trabalho continue, porque ele vem sendo feito como Deus assim que quer que seja feito, com transparência, com amor, dedicação. Nós temos tantas vidas, pessoas, irmãos, irmãs, que estão voluntariamente nos ajudando. Todos fazem por amor a obra de Deus. Nós não temos nenhum assalariado, porque isso nós não tínhamos no início, de estarmos assalariando, porque a obra missionária, ela é feita por amor às almas. E Deus não vai deixar faltar aquilo que você está colocando na obra missionária. Você só vai ter recompensa. Já desde aqui, a tua vida aqui e mais ainda lá no céu, a vida eterna, que não tem o que paga, de nós saber ter essa tão grande esperança, de nós ter um céu nós esperando, para depois de tudo aqui, nós vamos ter o nosso descanso eterno, porque nós fizemos o que Deus assim nos ensina através da Bíblia Sagrada, que nós temos que amar o nosso próximo como a nós mesmos. Isso é amor de Deus em nossas vidas. Nós nunca podemos afirmar que amamos a Deus sem amar o nosso próximo. Porque nós vemos tantos exemplos que Deus envia situações, pessoas nas vidas para provar se realmente eles amam a Deus, se realmente eles têm o amor verdadeiro ou é só da boca para fora. Então muitos já foram aprovados e muitos até reprovados nesse sentido, porque falar é uma coisa, mas na prática nós temos que agir, nós temos que orar e buscar de Deus sabedoria para estarmos fazendo a obra de Deus, tanto na nossa igreja local, como evangelismo, como trabalhos transcultural, como nós temos nas as frentes missionárias em vários países. Então isso nos alegra, mas precisamos a tua oração, a tua ajuda, em nome de Jesus.

0: Irmã Mariela pode entrar depois desse louvor aí, dar se tem alguma participação aí, e rodar mais um louvor daí, tá?
1: Oi, irmã Mariela, pode entrar no ar. Depois.
2: Muy bien, que Jesús bendiga a todos los hermanos que están ahí en sintonía. Nós estamos aqui com alguma complicação, né, na internet aí, por isso está tardando também os louvores. Mas que Jesus abençoe nossos irmãos que estão aí acompanhando a programação.

Muito bem, vamos indo em frente com o programa missionário Os Valentes de Davi, uma programação no ar que traz bênção para o vosso lar. A irmã Mariela está com um pouquinho de dificuldade ali para atender as nossas participações, os irmãos estão com dificuldade para escutar, porque diz que queimou um aparelho de potência aí da emissora, né? Por isso que os irmãos, muitos não estão escutando nesse meio-dia, quem está escutando está com bastante chiado, bastante dificuldade, mas nós estamos aqui felizes, estamos alegres, porque Deus tem sido conosco. Eu quero mencionar aqui os nossos convites que temos então para os próximos dias, e depois a Yama Marisa vai estar participando mais uma vez da programação, ainda nesta tarde, agora já tarde, já passou meio-dia, e os irmãos estão almoçando, outros já estão se preparando para sexta, agora de tarde, com a chuvinha desta muito bom, mas nós estamos aqui trabalhando em nome de Jesus Cristo. Então vamos lá, 10 e 11 de outubro, próximo final de semana, todos os caminhos levam à cidade de São Valério do Sul, no Parque Municipal de Eventos, aí para o congresso, oitavo congresso da juventude da Igreja Assembleia de Deus de São Valério. Vai estar aí cooperando nos louvores o coral de jovens da Igreja Assembleia de Deus de São Valério, os demais corais que se fazerem presente, e também o grupo Nova Aliança aí da cidade de Alegria, na pessoa do Jefferson aí, do Vanderlei, Matias, Patrick, esse povo aí que louva o nome do Senhor, vão estar aí louvando o nome do Senhor, então, no sábado e também no domingo, aí no Centro de Eventos, Parque Municipal de Eventos São Valério do Sul. E ministrando a palavra de Deus, o pastor Jonas Fragoso Nascimento, vindo aí do Paraná, e que também que nossos irmãos possam estar ali recebendo uma bênção do Senhor. Dia 14 e 15 de novembro, dia 14 e 15 de novembro, nós teremos, então, o Congresso Unificado das Irmãs do Círculo de Oração do Campo de Inhacorá, templo sede da Igreja Assembleia de Deus de Inhacorá, como se dizem agora, a de Inhacorá, eu continuo no sistema velho aí, templo sede da Igreja Assembleia de Deus de Inhacorá, campo, onde faz jurisdição aí Alegria, São Valério do Sul e todas as irmãs, onde tiveram o primeiro ensaio geral aí, e diz que estava uma bênção, né? Deus abençoe a irmã Marina, a nossa pastora, a esposa do nosso pastor presidente, a irmã Teresia, dirigente do Círculo de Oração, a irmã Juliana, a irmã Marta, dirigente do coral, e todas as irmãs aí do campo recebam aí a nossa oração. Dia 14 e 15 de novembro, então, é o grande congresso unificado, e vai estar pregando a palavra de Deus o pastor Ângelo ali de Santa Maria, Ângelo Rogério, e a sua esposa dele aí, que também prega a palavra de Deus. Eu creio que ela estará pregando a palavra também aí no congresso do Círculo de Oração na cidade de Inhacorá, congresso unificado do Círculo de Oração aí da Igreja Assembleia de Deus de Inhacorá. No dia 21 e 22 de novembro, você não pode marcar outro compromisso. Nós temos o 17º Encontro dos Valentes de Davi, ali na Igreja Assembleia de Deus de Santo Augusto, templo, sede da Igreja Assembleia de Deus de Santo Augusto, mais uma vez abraçando os Valentes de Davi aí, pastor Oradir Oliveira Barbosa, a sua diretoria, a sua equipe de obreiros, pastores, obreiros que estão abraçando os Valentes de Davi para mais um evento, a realização de mais um evento. Aí deu o nosso pregador não vai poder estar conosco, o oficial que nós vínhamos anunciando, e o pastor Fábio Pimenta, que estará aí passando por uma cirurgia na semana do encontro dos Valentes de Davi, então não vai ser possível estar conosco, mas vai estar aí o pastor Jonas Fragoso Nascimento, vindo aí da cidade de Barracão, Paraná. Nas próximas programações aí nós já vamos ter uma chamadinha aí com a voz do nosso querido pastor, pregador da palavra de Deus, missionário nato, apaixonado pela obra missionária, e um verdadeiro missionário, né, que está aí na Bolívia, no Paraguai,
em muitos lugares aí, parceiro da obra Missionários Valença de Davi também, e trazendo a palavra. E dos louvores aí, como sempre, vai ter com certeza um grupo da igreja ali escalado para estar acompanhando com os instrumentos ao vivo, e também alguns valentes de Davi aí que vão estar louvando o nome do Senhor. São muitos cantores, não dá para prometer para todos, mas alguns vão estar ali se apresentando nesses dois cultos maravilhosos aí no sábado e no domingo, dia 21 e 22, a partir das 19 horas. É, irmão Altamira, mas é verão, é muito cedo, mas temos que começar cedo para poder oportunizar e fazer todo o trabalho. Vai ter ali um telão, vai ter ali a exposição do trabalho dos missionários, o agradecimento dos missionários. Então precisamos de tempo para fazer esta apresentação, porque esse é o objetivo: apresentar para os nossos irmãos o trabalho que está sendo realizado. Apesar que agora nós temos aí o WhatsApp, temos aí o Facebook, para apresentar o trabalho para os irmãos, né? Então, se alguém tem dúvida, não recebeu aí no seu aparelho, tu não está no grupo dos Valentes de Davi, não recebeu e quer receber os vídeos, áudio, as fotos do trabalho ali na África, das crianças, entre em contato conosco, 999-23-8974, que se nós não conseguir enviar para ti aqui, nós pedimos aí para o nosso tesoureiro, para nossa secretária, alguém vai estar enviando para ti aí esses documentários aí, porque todos os meses está sendo enviado aí esse documentário, porque senão não vai ajuda, né, irmãos? Então precisamos, como a irmã Marisa já falou, de uma obra bem transparente para que o nome do Senhor seja glorificado. Esses são nossos eventos. Se alguém tem algum evento aí na nossa região, nossos irmãos que queiram divulgar aqui através da programação Missionários Valença de Davi, é só entrar em contato conosco. Com muita alegria nós estaremos divulgando aqui, sem custo nenhum, o seu trabalho aí na sua igreja, na sua congregação, no seu ministério. Independentemente de ministério, nós estamos aqui para divulgar o seu trabalho. Seja uma campanha, seja um congresso, seja uma cruzada evangelística, nós estamos aqui para te ajudar. Tem entrado em contato conosco, mandado um áudio aí, irmã Alda aí de Itajubá, irmã Alda, irmão Valdirzinho, ô irmão Valdir. Com saudade desse povo aí, né? Vão se preparando, orando por nós aí. É que no final do ano nós estaremos aí, se Deus quiser. Nós vimos aí esse ano para lá e só vamos voltar o ano que vem daí. Ah, nós vamos ficar aí uns 2 dias mais ou menos com você. Vamos no ano 2026 e só voltamos no ano 2027 para coroados novamente. Deus abençoe esse povo. Oração por nós aí. Se der tudo certo, nós estaremos com os irmãos aí no dia 31 de dezembro, aí na linha Campinas, aí numa grande vigília. O pastor Décio, o irmão Sidmar e o povo aí da região que vão se fazer presente ali. Vamos oferecer um louvor para esse povo, irmã Mariana. Acho que dá tempo ainda de nós oferecer. Vamos ouvir mais dois louvores. E a participação da irmã Marisa aí, se ela já enviou áudio para a irmã Amarela, e daí nós podemos passar até a participação antes dos dois louvores, e eu vou deixar aí, a irmã Amarela está com dificuldade de selecionar os louvores aí, a internet travando, então vou deixar para a irmã preparar dois louvores aí, a sua eleição, que está mais prático aí talvez aí no Zara Rádio, no outro sistema aí, é que a irmã fica mais fácil de estar selecionando dois louvores para nós aí, não precisa estar procurando no YouTube, porque a internet está judiando bastante. Aqui está bem fraca a internet, mas que Deus venha abençoar nossos irmãos, e também rodando a participação da irmã Marisa, e depois nós voltamos aí com a oração da fé, a palavra de Deus, tudo aquilo que Deus vai nos dirigindo aqui, nós vamos fazendo segundo o Espírito Santo de Deus, irmã Mariana.

0: Então, estamos no programa Os Valentes de Davi, um pouco de dificuldade por causa da internet ali na Renascer, mas estamos fazendo aquilo que é do nosso alcance, tanto a irmã Mariela como nós da Quina. Mas Deus vai abençoar a tua vida neste dia, se você estar ligado nele, buscar dele. Porque ele é a solução para nossos problemas, nossas dificuldades. Então, nesse momento, queremos dizer que ainda tem tempo para você estar ligando na Rádio Renascer, para estar fazendo teu pedido de oração. Mas nós vamos estar orando continuamente. No fim do programa, o irmão Altamiro vai estar orando, vai estar trazendo uma palavra e nós vamos continuar orando por todos que têm uma necessidade. Nós também queremos dizer que nosso encontro, próximo dia, mês de novembro, dia 21, 22 de novembro, nosso encontro dos valentes de Davi. Você não pode perder essa oportunidade de estar chegando ali em Santo Augusto, na Igreja Assembleia de Deus, onde nós vamos estar realizando esse encontro da associação. Você não precisa ficar assim, ah, é na Assembleia, eu não sou. Não. Nós somos de Jesus, nós somos um povo unido. Os valentes de Davi são uma família. Não tem placa que separa, não tem distância. Nós vamos estar reunidos ali, em amor à obra missionária, para estar se cumprimentando, estar orando um pelo outro e escutando a palavra que será pregada ali naquelas duas noites, que vai ser no sábado à noite e domingo à noite. Então, nós temos já o nome confirmado, que é o pastor Jonas Fragoso, ali do Paraná, que vai estar pregando a palavra do Senhor. E Jesus, com certeza, usando, abençoando, tanto na palavra como na oração. Irmã Mariela pode estar rodando mais um ou dois louvores, para depois o irmão Altamiro estar entrando mais uma vez nesta programação missionária, Os Valentes de Davi.
1: Paz e graça a todos que estão acompanhando este áudio, aqui missionário José Caiafa para Moçambique. E a Bíblia vem dizer que o nosso Senhor Jesus sempre está conosco, Ele nunca nos deixou só, assim como a Bíblia diz que eu vou ao Pai, nunca vos deixarei órfão, vos enviarei o Espírito que é Santo de Deus. Eu estou muito feliz nesta tarde, aqui já é tarde, em Moçambique. Eu glorifico a Deus pela vida de cada irmão que está ouvindo, que está acompanhando, que a graça de Deus manifeste poderosamente com a cada vida, que o poder do Espírito Santo esteja para cada vida que está acompanhando este áudio, no nome do Senhor Jesus. Estou muito feliz pela obra que acabamos de fazer aqui na África, Moçambique, de ajudar as crianças. Foi um dia muito maravilhoso, um dia abençoado, que as crianças ficaram muito felizes. E eles falaram que da próxima vez possa acontecer mais. E eles glorificaram a Deus por tudo, pelo almoço. E eles estão muito felizes que a graça de Deus esteja com a cada vida, no nome do Senhor Jesus Cristo. Que Deus venha derramar bênção para cada vida que está ouvindo este áudio, para cada mulher, para cada homem, cada criança que está acompanhando este áudio, no nome de Jesus. Que a presença do Espírito Santo esteja na vossa família, na vossa casa, no vosso trabalho, no nome de Jesus. Que haja bênção, que haja a paz, que haja glória, no nome de Jesus Cristo.

0: Muito bem, vamos em frente com o programa missionário Os Valentes de Davi, uma programação no ar que traz bênção para o vosso lar. É, nós estamos falando aqui de uma transparência, uma responsabilidade da obra do Senhor, e aqui já recebemos, entramos em contato aí com o irmão José, o nosso mais novo missionário ali no continente africano, e ele já mandou áudio agradecendo todo o povo de Deus, e falando aí sobre a alegria das crianças que estiveram ali no sábado reunido, né, recebendo essa alimentação, né, e vai, segundo o que nós conversamos com o irmão Lisandro aí, vai ser ajustado aí um valor mensal para ser mandado para eles, né, estar fazendo essa alimentação ali com as crianças, e ele está aí feliz, né, agradecendo. Irmãos, aqui são... é quase 1 hora da tarde, lá 5 horas na frente, lá já está anoitecendo. Então, lá já é 6 horas da tarde, ou quase 6 horas da tarde, então eles estão já indo para a banda da noite. Mas mesmo assim, ele prontamente, ele esteve aí nos atendendo, e eu estou feliz. Falamos agora com o irmão José, e ele já mandou aqui esse agradecimento para os irmãos, ao vivo. Isso, irmãos, é bater e valer, né? Nós não, que nem disse o pastor Brasil da Moto, é bater e clarear, não pode ficar só fumaça, né? Tem que sair o cartucho, tem que sair a bala, né? Nós temos que mostrar aquilo que nós estamos fazendo, irmãos, porque os irmãos contribuem com muita responsabilidade, aquele... muitos com dificuldade tiram até do seu dia a dia aí para colocar na obra missionária, e essa responsabilidade da diretoria, né, do presidente, do tesoureiro, de nós programadores, é colocar o valor. Eu sempre digo assim, ó, eu tô acompanhando eles e cobrando, porque nós que falamos aqui no rádio, o irmão Altamir, a irmã Marisa, a irmã Patrícia, o irmão Lucas, o irmão Lisandro, o irmão Tales, a irmã Daia, o irmão Celso, nós estamos falando aqui no rádio sobre a obra missionária. E a Bíblia diz que lá no céu não vai entrar mentiroso, então jamais nós não queremos falar uma vírgula fora daquilo que nós estamos vivendo, que nós estamos fazendo. Então, por isso, nós estamos sempre corrigindo, sempre atento, fiscalizando, que tudo seja feito da melhor maneira possível. E aqui, esse irmão recebeu a primeira ajuda ali, já fez o primeiro trabalho, ele enviou ali as compras, o vídeo das compras por irmão Lisandro, e está tudo arquivado, né, irmãos? O irmão Lisandro está fazendo os arquivos ali, tudo certinho, para que não haja desconfiança, porque precisa haver transparência. E também já entrei em contato agora com o pastor Jonas Fragoso do Nascimento, e hoje à tardinha ele vai estar gravando a chamadinha, então, para nós estar convidando aí para o 17º Encontro dos Valentes de Davi, que acontecerá dia 21 e 22 de novembro, então, aí na Igreja Assembleia de Deus de Santo Augusto, trabalho exclusivo dos Valentes de Davi, abraçado aí pelo pastor Oradi e a sua equipe de trabalho. Então, nós estamos agradecendo já o pastor Oradi aí pela abertura que ele tem nos dado aí, nos abraçado para fazer esses encontros. E lembrando os irmãos aí que nós estamos construindo aí, então, um local aí para a igreja, para a associação missionária se reunir para as reuniões e para os encontros. Vigílias não é uma igreja, não é para cultuar ali todos os dias, deixar nas outras igrejas, não. Aí tem uma vigília mensal, talvez, alguns encontros ali, né, mas você vai continuar congregando na sua igreja, contribuindo na sua igreja, ajudando a sua igreja e servindo a Deus com a obra missionária Os Valentes de Davi, conforme você vem fazendo. O senhor, a senhora tem contribuído e tem nos ajudado a fazer a obra missionária, né. Eu falei aqui sobre o nosso evangelismo que fizemos ontem com o pastor Lisoel, na quarta e na quinta-feira, e foi algo assim que está no meu coração, está no coração dos nossos dirigentes, né, o irmão Antônio, o Jair, eles têm essa graça, esse incentivo de fazer esta obra, né? O irmão Davi fez, me ajudou muito aqui em Coroados, quando eu atendia a igreja de Coroados, com o seu carro de som, vinha aqui, fazia o convite, fazia o trabalho, muito maravilhoso, né? Então, graças a Deus pela vida de nossos irmãos e irmãs que estão contribuindo. Se a Associação Missionária Internacional Zalense Davi está em pé, está andando, é porque você, o senhor, a senhora estão contribuindo, é porque esse trabalho é do Senhor, não que não tenha contrariedade. É, muitos se levantam contra, muitos, por que contribuir com os africanos, por que mandar contribuição lá para longe, se nós temos necessidade aqui no Brasil? Sim, e eu faço uma pergunta, e o que que esta pessoa está fazendo pela necessidade aqui do Brasil? Está pelo menos orando ou está só criticando? Né? Criticando aquele um que critica os que fazem, mas não ajuda a fazer. É, então nós temos que fazer a obra de Deus, contribuir, ajudar, um pouquinho de cada um. É, o sábio Salomão disse, tudo quanto te vier a mão para fazer, faze-o conforme as tuas forças. Né? Não adianta o irmão Altamiro prometer R$1.000 aqui para a associação e chegar ao final do mês não conseguir cumprir ou ficar sem o sustento, sem o alimento, sem pagar luz, sem pagar água, sem pagar prestação, e daí Deus cobrador vai começar a bater na porta e daí dizer, mas daí vão os vizinhos dizer, mas se é para mim ser crente igual o fulano lá, olha ali, ó, a RGE cortando a luz dele, olha ali, ó, os caras cobrando ele, não, irmãos, não podemos fazer isso, mas aqueles R$5, aqueles R$10, aqueles R$20, que não vai nos fazer falta, diminuindo aí um litro de refrigerante, diminuindo talvez, comendo um dia aí um arroz e um feijão, ou fazendo um jejum, deixando de comprar um quilo de carne para contribuir na obra missionária, isso é sacrifício, isso o Senhor se agrada, não daquilo que sobra, porque lá na passagem lá da viúva, da oferta da viúva, que Jesus perguntou para os discípulos, não que a oferta dos grandes que deram de bolsa de dinheiro não valesse para a obra de Deus, valeu, mas quem deu a maior oferta em toda sinceridade no seu coração foi a viúva, que colocou tudo o que ela tinha, e nós não estamos pedindo tudo o que tu tem, nós estamos pedindo que tu faça um pouquinho daquilo que tu tem para a obra de Deus. Surie Manassara Magambarabashambara Magai. Aleluia, Jesus, eu sinto a presença de Deus nesse meio-dia, porque eu sei, irmãos, o que Deus me mostrou há mais de 10 anos atrás, essas crianças, um grupo de crianças, um número de crianças, ajoelhadinho, agradecendo, orando a Deus, agradecendo pelo pratinho de alimento, mas também muitas crianças que ainda não tinham o alimento, que ainda não tinham ninguém para servir um pratinho de alimento. Isso cortou meu coração e desde então eu tenho passado muitas afrontas, muitas dificuldades, mas eu não largo da obra do Senhor, não largo da obra missionária, porque esta obra não é nossa. Esta obra, como diz a irmã Maria, se fosse do irmão Davi, ela tinha sido sepultada junto com o irmão Davi, mas ela não é, ela é do Senhor. Deus colocou no coração do irmão Davi para idealizar, para iniciar, para fazer esta obra, mas agora é minha vez e a tua vez. É do aposentado, é do pensionista, é do BPC, é do Bolsa Família, é do granjeiro, é do fazendeiro, é do agricultor, é nossa vez de fazer alguma coisa em prol do reino do Senhor. Porque ai daquele que puder fazer e não fizer, ai daquele... que naquele dia eu chegar lá diante de Deus, não te conheço, mas e daí tu vai querer dizer, mas eu era crente, eu tomava ceia, eu fazia, mas você disse que me amava, mas não amou o teu próximo, não amou o semelhante, não ajudou. Irmãos, é sério, a palavra de Deus é séria, nós temos que estar firme na palavra de Deus. Jesus disse assim, o apóstolo Tiago diz, se alguém pode fazer o bem e não faz, peca, né? Então, voltando ao versículo que eu citei aqui, tudo quanto tiver a mão para te fazer, faz-o conforme as tuas forças. Não é além daquilo que nós conseguimos, daquilo que nós temos, daquilo que nós podemos fazer. Mas daí ele segue dizendo, por quê? Para a sepultura, onde tu poderás ir, ou talvez tu vai ir, ou talvez um dia, não. O escritor aqui, ele afirma, ele é enfático a dizer, porque para a sepultura onde tu vais, não há mais obra, nem mais ciência, nem trabalho algum, nem indústria alguma. Então, nós temos que aproveitar fazer algo para o Senhor enquanto nós temos vida. O próprio Jesus diz lá em João, capítulo 9, versículo 4, que diz assim, que é para nós... convém que eu faça a obra daquele que me enviou enquanto é dia, antes que a noite venha e ninguém mais pode trabalhar. Está se assumindo a frequência da emissora, eu quero orar pela sua vida, pela sua família, pelos seus negócios, por a sua saúde neste meio-dia, e quero deixar esse apelo, esse pedido, nos ajude a fazer a obra missionária. Eu vou estar me despedindo, não sei se tem mais algum áudio da irmã Marisa aí, irmã Mariala, se não tem, a irmã vai estar concluindo a nossa programação aí com louvores, nesse meio-dia. Senhor nosso Deus e nosso Pai, nós estamos diante da sua presença nesta hora, querido Papai, querido Deus. Jesus, visita esse lar, abençoa, Senhor amado, esta família que está me ouvindo. Tem pessoas que têm desejo de ajudar na obra missionária, mas não têm condições. Abre as portas, Senhor. Essa pessoa que tem algo para vender e não está conseguindo, um terreno, uma casa. Talvez, Senhor, um bem próprio, um carro, uma moto, e não está conseguindo, mas está fazendo um propósito nesse meio-dia de dar uma oferta para a obra missionária. Essa pessoa, Senhor, que está com uma causa na justiça, um pedido de aposentadoria, os atrasados da aposentadoria, Senhor, sem poder receber, eu levo diante da sua presença, Senhor, que o Senhor advogue essa causa. Tua filha já ganhou, teu filho já ganhou, Senhor amado. Agora coloca na conta, que o INSS venha pagar, Senhor amado, nessa reta final desse ano, Senhor, essa pessoa possa entrar num ano novo com alegria no seu coração. Meu Deus, essa causa na justiça, meu Deus, que parece perdida, mas Tu és o advogado, Tu és o juiz, Tu és o Senhor do Senhor. Advoga, Senhor, cura essa enfermidade, seja o câncer, seja, Senhor, um simples nódulo, seja um tumor, seja, Senhor amado, uma enfermidade na coluna, nos rins, em qualquer parte do corpo, Senhor, seja queimada agora, no poder do Teu sangue, Senhor, que haja testemunho, que haja, Senhor amado, o poder de Deus sendo manifestado, porque o Senhor disse que tudo é possível àquele que crê. O Senhor disse, ide por todo o mundo, pregai o meu evangelho a toda criatura, quem crer e for batizado será salvo, quem não crer será condenado, mas estes sinais seguirão aqueles que crerem. Em meu nome expulsarão demônios, falarão novas línguas, pisarão nas serpentes, se beber alguma coisa mortífera, não lhes fará dano algum, mas estenderão as mãos sobre os enfermos e os curarão. Pela fé agora eu coloco minhas mãos sobre este homem que está enfermo, sobre esta mulher que está enferma, repreenda esta enfermidade, repreenda essa febre, essa gripe, esse resfriado desta criança, Senhor, esse chiado no peito, essa dor de cabeça, Senhor, essa dor no dente, meu Deus, essa infecção, Senhor, no abdômen, seja queimada agora, no poder do Teu sangue, Senhor, essa infecção na coluna, no nervo ciático, Senhor, nas vértebras da coluna, eu coloco diante da Tua presença, Senhor, essa cegueira, esse problema nos olhos, esse problema, Senhor, na garganta, vai queimando agora no poder do Teu sangue, Jesus. Nós ministramos a cura, nós ministramos o milagre, nós ministramos as bênçãos do Senhor sobre a vida dos Seus filhos agora. Em nome de Jesus, abençoa os contribuintes, abençoa, Senhor, os colaboradores, abençoa as pessoas que oram pelo trabalho missionário e abençoa as pessoas que contribuem com o trabalho missionário. Abençoa a diretoria, os associados, os contribuintes, Senhor, os programadores, os colaboradores de todas as programações. Abençoa a irmã Mariela, que ainda tem trabalho, Senhor, os demais trabalhadores dessa seara. Jesus, os equipamentos da Rádio Renascer, venha proteger e venha guardar, Pai. Nós colocamos tudo diante da sua presença. Abençoa a irmã Marisa, que está aí nos ajudando e nos dando esta oportunidade para nós fazer a obra do Senhor juntamente com ela e juntamente com a associação, Pai. Em nome de Jesus, nós te pedimos e te agradecemos desde agora para todos sempre. Amém e amém. Que Deus abençoe a todos. Na próxima quinta-feira estaremos novamente aí juntamente com a irmã Marisa apresentando essa programação. Em nome de Jesus, adelante, irmã Mariela.
1: A paz do Senhor, irmão Tamir, irmã Nair, irmã Marisa, irmã Mariela, estou na escuta desde o início, mas estou aqui fazendo algum serviço e prestando atenção aqui na programação, meditando aqui agora, o irmão Altamira falando sobre as crianças. É um trabalho que a gente gosta muito de fazer também, né? Embora a gente não tem muitas crianças, mas aquelas que a gente tem, toda semana a gente faz os momentos com eles na igreja e apresenta alguma coisa. E a gente vê a alegria das crianças, né? Isso é maravilhoso. Se aqui no nosso lugar, né, as crianças ficam felizes, quem dirá nesses países difíceis, né, irmãos, que às vezes não tem nenhum. Um pirulito, uma bala para as crianças, né, chuparem. Então é maravilhoso nós ajudar, né, mesmo às vezes sem condições, mas Jesus, ele nos dá força e nos dá recurso para nos ajudar, né? Isso é um trabalho muito maravilhoso que a gente ama desde tempo, né? Atender as criancinhas, né? Ontem até a gente tinha os momentos com as crianças, estava uma bênção, onde a gente pôde louvar, poder falar da palavra de Deus. E é maravilhoso, né? Agora já está no final, mas eu senti de colocar agora um áudio aí, irmã Maria.
2: Resta nós agradecer a Deus por esta oportunidade que Ele nos deu de estarmos falando sobre obra missionária Os Valentes da Vida. Queremos te convidar para próximo programa na Renascer, é terça-feira pela manhã, 7 horas da manhã. Não sei se vai ser o irmão Altamiro ou o irmão Juarez que vai estar fazendo essa programação. Mas participe desse trabalho. Se tem uma oportunidade de estar fazendo algo para a obra de Deus. Agradecemos a todos que estiverem nos ouvindo, agradecemos à irmã Mariela, ainda com dificuldades ali, mas deu para fazer o programa, né? Então, estamos gratos a Deus. Deus abençoe a todos. Até a próxima oportunidade, em nome de Jesus.

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Perdiendo sangue. Então não vai ser possível o pastor Getúlio estar aí fazendo a sua programação, pero nos deixou um pedido então para passar aí uma pregação, né, de pastor Humberto Schmidt. Mas pastor Getúlio está deixando um abraço a todos os irmãos contribuintes da programação e também parabenizando a sua esposa, né, que dia 5 esteve de aniversário. Que Jesus venha abençoar a vida do pastor Getúlio e a sua esposa. E nós temos aqui preparado, então, aí a pregação por pastor Humberto Schmidt para estar compartilhando com todos os ouvintes aí da programação.

0: Glória a Deus. Nós vamos estudar hoje sobre a maior revelação de oração que há na palavra de Deus. Existem muitas palavras ou muitas passagens da Bíblia que nos trazem ensinos, revelações sobre a oração. Mas hoje nós vamos estudar a maior revelação sobre oração que existe na Bíblia Sagrada. Nós vemos, por exemplo, quando Jesus falou sobre a oração do Pai Nosso, ele nos deu um exemplo de oração. Mas aqui Jesus fala sobre a teoria da oração. Aqui Jesus nos fala sobre os maiores segredos que existem na oração. Então, abra o teu coração, aproveite estes minutos que nós temos aqui. Glória a Deus. Diga para o irmão que está do teu lado: irmão, abra o teu coração, os teus ouvidos e os teus olhos. Abra o teu coração, os teus ouvidos e os teus olhos. É a maior revelação de oração que existe na palavra de Deus. São estes versículos que nós vamos ler aqui. Se você colocar em prática, a tua vida vai mudar radicalmente. Se você colocar em prática, você vai ver aquilo que eu tenho visto, e eu vou ver muito mais do que eu tenho visto também. Glória a Deus. Vamos ver o que diz a palavra de Deus. Evangelho de João, no capítulo 14 e no versículo 11. Crede-me que estou no Pai e o Pai em mim. Crede ao menos por causa das mesmas obras. Em verdade vos digo que aquele que crê em mim fará também as obras que eu faço, e outras maiores fará, porque eu vou para junto do Pai. E tudo quanto pedirdes em meu nome, isso farei, a fim de que o Pai seja glorificado no Filho. Se me pedirdes alguma coisa em meu nome, eu o farei. Se me amais, guardareis os meus mandamentos. E eu rogarei ao Pai, e ele vos dará outro consolador, a fim de que esteja para sempre convosco, o Espírito da verdade, que o mundo não pode receber, porque não vê, nem o conhece. Vós o conheceis, porque ele habita convosco e estará em vós. Não vos deixareis órfãos, voltarei para vós outros. Ainda por um pouco e o mundo não me verá mais, mas vós, porém, me vereis, porque eu vivo, vós também vivereis. Naquele dia vós conhecereis que eu estou no meu Pai, vós em mim, eu em vós. Aquele que tem os meus mandamentos e os guarda, esse é o que me ama. E aquele que me ama será amado por meu Pai, e eu também o amarei e me manifestarei a ele. Disse-lhe Judas, não o Iscariotes: de onde procede, Senhor, que estás para manifestar-te a nós e não ao mundo? Respondeu Jesus: se alguém me ama, guardará minha palavra, e meu Pai o amará, e viremos para ele e faremos nele morada. Quem não me ama não guarda as minhas palavras, e a palavra que estáis ouvindo não é minha, mas do Pai que me enviou. Isto vos tenho dito estando ainda convosco, mas o Consolador, o Espírito Santo, a quem o Pai enviará em meu nome, esse vos ensinará todas as coisas e vos fará lembrar de tudo o que vos tenho dito. Quem pode dar glória a Deus, diga glória a Deus. Meus amados, a primeira coisa que aprendemos nesta palavra aqui, preste atenção, eu estou dizendo, é a maior revelação de oração que existe em toda a Bíblia, são estes versículos. A primeira coisa que Jesus fala é sobre a expectativa que devemos ter quando vamos ao encontro de Deus. A palavra de Deus diz-nos que nós não podemos ter absolutamente nenhum parâmetro como teto da nossa expectativa. O que significa isto? Não ter nenhum parâmetro como teto da nossa expectativa ao buscar a Deus. Jesus seguramente foi a pessoa que mais foi usada por Deus, que mais manifestou a glória de Deus em toda a história. Jesus, ele transformou água em vinho, ele mexeu na natureza. Mas alguém pode dizer: bem, transformar água em vinho, mas então ele transformou, não criou? Ele criou, porque O vinho tem substâncias químicas, tem elementos químicos que não existe na água. Então ele não converteu alguma coisa em outra. Ele não pegou alguns elementos químicos e misturou e dali tirou outros. Não, ele criou alguma coisa. Então ele mostra o seu poder criador. Ninguém no Antigo Testamento mostrou o poder criador. Segundo, a palavra de Deus diz que o Senhor mostra também o seu poder criador quando ele multiplica pão e peixe. Aquilo houve, naquilo ali houve criação, aquilo ali é criação. Não houve transformação. Na lei da física, ou nas leis físicas, nas leis químicas, não existe possibilidade de alguma coisa ser criada, tudo se transforma. Lavoisier dizia: nada se cria, nada se perde, tudo somente se transforma. Mas Jesus, ele criou. Se você pega 5 pães e 2 peixes e dali tira alimento para milhares de pessoas, você não está transformando, você está criando. Se Jesus, por exemplo, pegasse vinho e transformasse vinho em água, tudo bem, ele estaria transformando, ele estaria purificando o vinho, mas ele pegou o vinho, a água, e transformou em vinho. Agora veja, ninguém na terra fez coisas tão fantásticas e tão maravilhosas quanto Jesus. Mas este é o primeiro ponto da mensagem. Não ponha nenhum parâmetro para o teto da operação de Deus. Quando Jesus, ele quer falar para os seus discípulos de como que Deus se manifestaria para a igreja, Jesus não põe sequer ele mesmo como parâmetro, como teto, como limite daquilo que nós poderíamos ver. Ao contrário, ele põe aquilo que ele fez não como teto, ele põe aquilo que ele fez como mínimo, ele põe aquilo como piso. Ele diz: olha, vocês vão fazer pelo menos o que eu faço. Este é o meu projeto. Vocês vão fazer pelo menos o que eu faço. E Jesus disse: em verdade vos digo que aquele que crê em mim fará também as obras que eu faço. Isso é o mínimo. E ele continua dizendo: mas fará outras maiores. Aleluia. Agora, meus irmãos, como que a gente olha? Nós, quando vemos alguém sendo usado por Deus, a gente diz assim para Deus: Senhor, eu gostaria de ser usado como aquele irmão. Senhor, eu gostaria de ser usado como aquele pregador, como aquele pastor. Senhor, eu gostaria de ter um ministério semelhante ao que o irmão fulano, beltrano, ciclano tem. Jesus está dizendo: está errado. Olhe para o que eu estou falando a meu respeito, diz Jesus. Eu estou dizendo para você que, no mínimo, este é o meu projeto para a igreja. No mínimo, vocês vão fazer o que eu fiz. Olha a cara de incrédulo desse povo, meu Deus. Eu queria tirar uma foto de vocês e mostrar para vocês depois a carinha de incrédulo que vocês fizeram. Jesus está dizendo que é o mínimo. Mas como fazer para nos tirar dessa inércia? Aleluia. Como fazer para nos arrancar desta inércia? Aleluia. Deus está dizendo para você que aquilo que ele tem não tem limite. Eu me lembro, meus irmãos, quando Eu era bem novo, ainda devia ter, eu creio, que uns 25 anos. Deus começou a me usar muito para orar por pessoas que tinham problemas dentários. Tudo começou um dia, eu estava orando ali, foi em Teutônia, primeira vez que orei, e Jesus obturou o dente mais ou menos de 20 pessoas. Mas o que acontece? Houve uma reunião na convenção do antigo ministério, e o presidente da convenção proibiu que se orasse por obturação de dentes. Qual o argumento? Qual o argumento? O argumento é que tem um teólogo dizendo que na Bíblia não havia um exemplo de que Jesus tivesse obturado dentes. Então, se na Bíblia não diz que Jesus obturou dentes, então esse negócio de obturação de dentes era coisa do demônio. Porque lá num terreiro de macumba, em tal lugar, parece que houve alguma coisa assim. Então, aquilo foi, para mim, foi muito chocante. E mais chocante ainda foi para mim, porque eu sabia que havia pastores naquela convenção que haviam recebido cura de dentes. E eles não se manifestaram. Eu fiquei pensando, meu Deus, então quer dizer que esses pastores estão com um demônio na boca. Que coisa terrível isso. Que coisa terrível quando o homem quer dizer não para Deus, usando a sabedoria, querendo limitar Deus na sabedoria humana. Aleluia, bendito seja o nome de Jesus. Então houve uma pressão, e aí eu parei de pregar aquilo, parei de orar. Mas logo em seguida, eu estava juntamente com a Ana em Frederico Westphalen, e uma senhora que havia chegado no culto no sábado, paralítica, Jesus a curou. E no domingo ela voltou na igreja. E aquela senhora era muito pobre, e quando ela voltou no domingo, ela já não veio sozinha. Ela veio com tanta fé que ela trouxe para mim 7 filhas. Ela tinha 7 filhas e trouxe para mim para que eu orasse pelas 7 filhas. E qual era o problema das 7 meninas? Estavam com os dentes todos cariados. E eu fui orar por aquela menina e me lembrei da convenção. E naquela hora o Espírito Santo falou para mim: você sabe por que eles dizem que eu não obturo dentes? Porque eles têm dinheiro para pagar um dentista. Se eles tivessem a dor que essas meninas estão sentindo, eles iriam clamar para que eu fizesse alguma coisa. Eu pedi porque a Ana abraçasse as meninas, elas abraçaram ali, e nós oramos, e Jesus obturou os dentes das 7 meninas para a glória do seu nome. Bendito seja o nome de Jesus. Eu lamento profundamente, meus irmãos. Eu creio que Deus se entristeceu comigo neste ponto, porque aquilo que acontecia rotineiramente comigo no meu ministério parou, porque eu cedi ao homem. Já pedi um montão de vezes perdão para Deus. Eu acho que Ele me perdoou, mas a semeadura tem a sua colheita. Eu estou colhendo hoje um deserto, porque ouvi o homem e não ouvi a Deus naqueles dias. Deus está dizendo na sua palavra, Deus está dizendo na sua palavra, que aquilo que Jesus fez é o piso, é o mínimo. Oh, bendito seja o nome do Senhor. E eu me lembro que naqueles dias que Deus começou a operar aquilo, eu orava muito, eu dizia: Senhor, faz coisas, faz coisas que eu nunca vi alguém fazer, Senhor, faz coisas. Eu me lembro que nós estávamos num grupo de jovens, o pastor Silvio estava junto nessa oração, ele está lembrando aqui, ele já adiantou, já se lembrou da oração. Eu estava dizendo: Senhor, dá dente novo, faz nascer dente, faz nascer cabelo em careca. E tinha um irmão careca que estava orando com a gente, e ele gritou: mas em mim não, Senhor, que está bom assim, eu gosto de ser careca. Estragou a nossa oração aquele dia. Ele queria continuar sendo careca. Deus está dizendo para nós que aquilo que Ele fez é o mínimo. Oh, aleluia! Ele mostrou para nós o primeiro degrau da escada. Oh, aleluia! Oh, aleluia! Ele disse: subam neste degrau, é daqui para frente, é daqui para diante. Bendito seja o nome de Jesus. Aleluia, aleluia. Mas como é difícil a gente passar neste degrau. Como é difícil até subir neste degrau. Este é o primeiro ponto que Jesus apresenta. A atitude que devemos ter quando entramos em oração. Se você não tiver esta atitude de entender que aquilo que Deus fez, que Jesus fez, é o mínimo e não o máximo, você já entra na oração perdendo. Você já entra na oração com a derrota. Você já entra na oração com o pé atrás. E isso vai impedir que você tenha aquilo que o pastor Cláudio falou, que você tenha fé. Você não pode olhar para o que acontece na vida dos outros. O que acontece na vida dos outros não é parâmetro. O que acontece na vida do teu pai, da tua mãe, da tua esposa, do teu marido, não é parâmetro. O parâmetro mínimo é Jesus. Ele está dizendo: tu farás aquilo que eu fiz. Não olhe para o fracasso dos outros. Não olhe nem sequer para o teu fracasso. Deus não está dizendo: olhe para o teu passado, porque eu vou fazer mais do que eu fiz. Não, Ele está dizendo: olha para aquilo que eu fiz. O que eu fiz, tu farás, e farás obras maiores. Aleluia, aleluia, aleluia. Levante as suas mãos aos céus e glorifique o nome do Senhor. Vamos levantar as nossas duas mãos, fechar nossos olhos e vamos dizer para o Senhor: Senhor, me tira desta inércia, Senhor, me tira desta inércia, me tira, Senhor. Comece a receber a revelação do Espírito Santo na tua vida. Comece a receber a revelação do Espírito Santo de Deus na tua vida. Comece a receber a revelação do Espírito Santo na tua vida. Comece a receber. Glória a Deus, glória a Deus, glória a Deus, glória a Deus, glória a Deus, glória a Deus. Segundo ponto. Segundo ponto deste ensino de Jesus. Jesus disse: vocês vão fazer estas obras maiores. Por quê? Porque eu vou para junto do Pai. E eu rogarei ao Pai, e Ele vos dará o Paráclito. O Paráclito. Glória a Deus. O que significa paráclito? Aqui foi traduzido por consolador. Mas às vezes, por exemplo, lá em 1 João capítulo 2, filhinhos, estas coisas vos tem escrito para que não pequeis. Todavia, se alguém pecar, temos um advogado para com o Pai, Jesus Cristo, o justo. Lá, quando a Bíblia fala advogado, também é a mesma palavra, paráclito. O que era um paráclito? Paráclito significa aquele que está ao lado, em grego. E o paráclito era aquela pessoa que, por isso a Bíblia fala advogado, que acompanhava alguém diante do juiz. É o papel do advogado hoje. Então, o paráclito tanto intercedia diante do juiz pela pessoa, quanto ele orientava a pessoa como que ela deveria responder para o juiz. Esse era o papel do paráclito. Obrigado. E Deus está dizendo, Jesus está dizendo, vocês vão fazer obras maiores do que eu faço. Por quê? Porque eu vou para junto do Pai, eu vou rogar e Ele enviará um paráclito. Ele enviará alguém que vai te ajudar a interceder diante do Pai e vai te ensinar o que tu tens que falar diante do Pai. Aí Jesus começa a entrar então já na oração. Este é o segundo ponto. Para você orar, ter uma oração eficaz, você precisa da ajuda do Espírito Santo. Por favor, diga para quem está ao seu lado, para você orar, você precisa da ajuda do Espírito Santo. Diga para quem está ao seu lado, por favor. Você precisa da ajuda do Espírito Santo. Aleluia. Aleluia. Em Romanos capítulo 8, verso 26, a Bíblia Sagrada diz que nós não sabemos orar como convém, mas o Espírito nos ajuda nessa nossa debilidade. Então veja, quem é que cura? Quem é que cura? Quem é que cura? Jesus. Quem batiza com o Espírito Santo? Quem salva? Quem perdoa? Quem reconcilia? Quem ajuda a orar? O Espírito Santo. Errado, peguei vocês. É o Espírito Santo. Então veja, tudo que nós vamos pedir a Deus, vamos pedir à Trindade, devemos dirigir ou ao Pai ou ao Filho. Mas tem um tipo de oração que nós devemos dirigir ao Espírito Santo. Qual é a oração que devemos dirigir ao Espírito Santo? A oração pedindo que Ele nos ajude a orar ao Pai. Glória a Deus, aleluia! Oh, bendito seja o nome de Jesus. É Ele que nos ajuda. Ele é o paráclito. Aleluia! Imagine você está indo para uma audiência. Aqui temos diversos advogados. Quando você vai para uma audiência, ou vai defender um advogado, ou vai defender um cliente melhor, qual é a primeira coisa que tem que fazer com o cliente? É o quê? É conversar. Como é que você vai para uma audiência sem primeiro conversar com o advogado? Doutor, como é que eu devo abordar a situação? Às vezes, conforme a maneira como você fala um negócio, você estraga tudo, você torna a tua verdade até uma coisa que parece mentira. Então, é isso que devemos fazer. Devemos orar, pedir ao Espírito Santo. Nós temos este companheiro, este paráclito, que o Senhor enviou justamente para isto. 1 Coríntios capítulo 2, verso 9, diz assim: aquilo que o olho não viu, que não subiu ao, são as coisas que Deus tem preparado para aqueles que o, para aqueles que o. Mas continua o verso 10 dizendo: mas que? Mas o Espírito Santo se las revelou, se não las revelou. O Espírito Santo vai revelar. Esta é a função, é uma das mais importantes funções do Espírito Santo. Agora, como é que a maior parte dos crentes faz? Eles chegam e começam a despejar a oração. Dobra os joelhos e começa a despejar. E daqui a pouco ele diz assim: Pastor Humberto, eu não tenho mais palavra para orar. Sabe por que você não tem palavra para orar? Porque está te faltando a ajuda do Paráclito. Você não conversou com ele. Não é ele que está te orientando na oração. Aí você fala um monte de coisa igual um papagaio. E alguns repetem a mesma oração. Né? Tudo bem, tem até tipos de oração que a gente repete sempre a mesma coisa. Eu, por exemplo, quando vou orar assim, pelos alimentos, eu faço sempre a mesma oração, porque é uma oração de agradecimento. Não é isso? Mas se não é agradecer pelo alimento, eu tenho que primeiro conversar com o meu Paráclito. Oh, aleluia! Espírito de Deus, estou chegando na presença da Trindade, estou chegando na presença do Pai, do Filho e do Espírito Santo. Pelo vivo caminho aberto pelo sangue derramado na cruz do Calvário pelo meu amado Jesus. Espírito, tu foste enviado ao Pai, pelo Pai, a rogo de Jesus, para me auxiliar a orar. Eu não sei orar como convém, mas tu fostes enviado para me ajudar. Me revela, me toma pela mão agora, Espírito Santo, nesses próximos minutos. Aleluia, nesses próximos momentos, Espírito de Deus, me ajuda, me toma nas tuas mãos. Oh, Espírito de Deus, tu vieste glorificar o nome de Jesus, glorifica o nome do Filho na minha vida, Espírito Santo, me conduz a uma oração, não para os meus próprios interesses, me conduz a uma oração não egoísta, mas me conduz a uma oração que glorifique o nome do Filho, Espírito de Deus. Você ora assim? Talvez não. Por isso que te faltam palavras. Você não tem aquele encontro maravilhoso com o Espírito de Deus. O Espírito Santo, ele não quer ser glorificado. Não. Muitas vezes alguém diz assim: glorificado seja o nome do Pai, do Filho e do Espírito Santo. Quando você diz para ele: glorificar seja o nome do Espírito Santo, o Espírito Santo faz o mesmo que Jesus fez. Quando alguém chegou e disse para Jesus: tu és bom, Jesus diz: não, bom é só o Pai. E agora o Espírito Santo está aqui para glorificar o nome de Jesus também. Glória a Deus, ele quer glorificar o nome de Jesus na tua vida. Bendito para sempre seja o nome do Senhor. Mas ele quer te ajudar a orar. Ele quer ter comunhão contigo. Ele quer que você sinta a presença dele primeiro. Ele quer te orientar na oração. Glória a Deus. Terceiro ponto que Jesus ensina aqui. Jesus faz uma diferença entre autoridade e legitimidade. Vamos dizer juntos a diferença entre autoridade e legitimidade. Vamos lá, 1, 2, 3. A diferença entre autoridade e legitimidade. Pastor Humberto, o que, que significa isso? O senhor está falando grego para mim. Já vou traduzir do grego para o português então. Jesus falou Porque no mundo espiritual acontece mais ou menos semelhante ao que acontece no mundo material, no mundo físico. Veja, irmão Enéas, só pode ficar em pé, por favor? Eu pergunto, o senhor tem autoridade para chegar diante de um juiz e fazer uma petição em seu próprio nome, chegar diante do juiz e dizer, olha, doutor, eu quero isso, isso, isso, eu quero aquele terreno é meu, o senhor tem esta autoridade ou não? Não tem. Por que, que o senhor não tem essa autoridade? Porque o senhor não é advogado. O senhor poderia ser estudante de direito, mas não teria autoridade. O senhor poderia ser formado, graduado em direito, não teria autoridade. Só vai ter autoridade quando passar no exame da ordem dos advogados do Brasil. Aí o senhor vai ter autoridade. Se o senhor vê um criminoso matando outra pessoa, o senhor tem autoridade para denunciar e pedir que aquele homem vá para a cadeia diante do juiz, sim ou não? Também não tem. Só teria essa autoridade se, além de ser graduado em direito, o senhor fosse um promotor público. Quantos entenderam isto? Isto é a autoridade. Quem tem esta autoridade diante de Deus, de fazer petições diante de Deus? Quem tem esta autoridade? Jesus explicou aqui que é aqueles que o amam. O que é que me dá autoridade diante de Deus? Amar a Deus. Jesus disse, se vocês me amarem, então eu vou me manifestar para vocês. Eu e o Pai vamos nos manifestar para vocês. E quem são os que me amam? Os que guardam a minha palavra. Isso é autoridade. Agora, legitimidade. Vamos ver o que é legitimidade. O que é que dá legitimidade para um advogado postular alguma coisa diante do juiz? O que é que dá legitimidade? Pode sentar. O que é que dá legitimidade para o promotor público pedir a condenação, a cadeia para alguém? O que é que dá legitimidade para o juiz, que também é autoridade para julgar? Mas o que é que dá legitimidade para o juiz dizer essa pessoa vai passar 20 anos na cadeia? O que é que dá legitimidade para o juiz dizer esse terreno vai sair da posse dessa pessoa e vai passar para a posse dessa pessoa? Um advogado já disse aí, o que é que dá legitimidade? A lei. É a lei. De nada adianta o juiz dizer assim, eu sou autoridade. Então, julgo que o fulano de tal é culpado e merece essa cadeia, tantos anos de cadeia. Se o juiz fizer isto, a sua sentença será nula. Será nula. Um advogado, ele pode ter esta autoridade de postular, de pedir alguma coisa ao juízo. Mas se o seu pedido não estiver fundamentado na lei, ainda que ele tenha autoridade, o seu pedido não tem legitimidade. O que dá legitimidade para o juiz é a lei. Por isto que tem que ser fundamentado, toda sentença tem que ser fundamentada, toda petição tem que ser fundamentada. O pedido tem que estar de acordo com a lei, mesmo que, quem sabe, o advogado não se lembre exatamente do artigo da lei, ele não põe ali o artigo da lei, mas existe um princípio aí no direito chamado iura novit curia, que significa o juízo conhece a lei, mas tem que estar fundamentado na lei.
1: Glória a Deus.
0: Tem que ser sempre em nome da... Em nome da...
1: Sim.
0: Todos juntos. Em nome da...
1: Sim.
0: Todos juntos. Em nome da...
1: Sim.
0: O juiz vai julgar em nome da...
1: Sim.
0: O advogado, ele pede em nome da
1: lei.
0: O promotor público pede em nome da
1: lei. Glória a Deus.
0: Glória a Deus. Bendito é o nome de Jesus. E Jesus então disse: olha, se vocês me amarem, se vocês guardarem a minha palavra, vocês têm autoridade para chegar diante do Pai. Mas vocês não têm legitimidade de pedir coisa em nome de vocês. Vocês não têm nenhuma legitimidade para pedir o que vocês querem. Não. Porque quem pagou o preço não foi vocês. Quem pagou o preço foi o Filho. Quem morreu foi o Filho. Vocês podem ser curados pelas suas feridas. Vocês podem receber aquilo que vocês vão receber, não pelos vossos méritos, mas vocês tudo vão receber em nome do Filho. E quem é o Filho? E quem é Jesus? A palavra, ele é o Verbo. Ele é o Verbo. Ele é o Verbo. No princípio era o Verbo. E o Verbo estava com Deus.
2: Muito bem, meus amados irmãos. Estamos adentrando de volta com o programa Jesus é o Pão da Vida. Queremos nesta tarde agradecer a Deus. Temos ouvindo a grande mensagem do pastor Humberto Schmidt Vieira, pastor presidente da Igreja Assembleia de Deus, Ministério Restauração. E eu quero nessa tarde agradecer a Deus de poder voltar com tempo para mim chegar até nesse grande compromisso que eu tenho com Deus. Apresentando os irmãos, quero fazer uma leitura da palavra de Deus antes de tudo. Pedir que o Senhor venha continuar nos abençoando maravilhosamente, como temos sido abençoados por Deus. Primeiro quero fazer uma oração. Amado Deus e querido Pai, chego na tua presença agradecido, Deus, por tudo quanto o Senhor tem feito por nós. Muito obrigado, Jesus, por ter, Senhor, nos guardado, nos abençoado. E estamos aqui, Senhor, com muita ênfase e alegria de nós fazer esta obra maravilhosa. Pai amado, Pai santo, chego na tua presença agora e te agradeço em tudo. Querido Espírito Santo, me dá direção, me dá sabedoria, que eu possa fazer aquilo que o Senhor quer que nos faça. Pai querido, no nome de Jesus, eu te peço e eu te agradeço. Amém. Muito bem, meus amados, quero fazer uma leitura que tem ficado viva em meu coração neste dia. Não pude chegar com mais tempo, porque levei minha esposa, então, para tirar os pontos, fazer curativo, tirar os pontos de a cirurgia que fez. E estamos, graças a Deus, de volta, com muita alegria e muito prazer. Queremos fazer uma leitura da palavra de Deus, tá, me fez tão vivo em meu coração, irmãos, nesse dia, a palavra da semeadura. Vamos ler uma palavra aqui que Jesus ordenou os seus discípulos por uma parábola que ele fez. E falou-lhe dizendo muitas coisas por parábola, dizendo: eis que o semeador saiu a semear. E quando semeava, uma parte da semente caiu ao pé do caminho, e vieram as aves e comeram. Não. E outra parte caiu entre pedras, pedregais, e onde não havia terra bastante, logo nasceu. Porque não tinha raiz funda, mas vindo o sol, queimou-se e secou-se, porque não tinha raiz. E outra caiu em terras essa aqui foi a semente boa, toda ela era boa, mas aqui caiu uma, e a outra caiu entre os espinhos, e outras pinheiro cresceram e sufocaram nas as outras, e caiu em boa terra e deu fruto, e um 100, outro 60 e outro 30. Quem tem ouvido, ouça o que o Espírito diz. Glória a Deus. Então, amado, aqui nós estamos nesta palavra maravilhosa. Como já falei, acabamos de ouvir um ensinamento pelo pastor que estava pregando na igreja. Mas agora nós estamos ao vivo agora, graças a Deus, sentindo a liberdade do Espírito do Senhor Jesus. Eu quero, nesse momento, orar ao nosso Deus para que o Senhor venha nos abençoar. Amado Deus e querido Pai, em nome de Jesus Cristo, seu Filho amado, nós chegamos na sua presença. Deus, queira, Senhor, nesta tarde, fazer uma obra em nossos corações. Queremos, Senhor, que o Senhor venha falar com nós através da sua palavra, e o Senhor Jesus venha fazer obra, Pai. Glória a Jesus. Muito bem. Graças a Deus, amados. Eu quero agradecer a Deus também, irmãos. Terça passada, agora trabalho, culto passado, que nós fizemos. Eu esqueci da minha esposa, ela fez aniversário segunda-feira. E graças a Deus, Deus tem nos abençoado maravilhosamente. E eu quero, creio que a irmã já rodou um hino de louvando a Deus e também homenageando a nossa irmã. E queremos, amados irmãos, dizer aos senhores que a presença do Espírito de Deus é maravilhoso. Mas entrando na palavra, Jesus teve muito cuidado também, ele teve assim, passou para nós uma responsabilidade de nos anunciar a palavra. Então aqui, esta parábola que ele fez a respeito da semente, bastante conhecido, ele fez uma parábola a respeito da pessoa que saiu semear. E nos diz a palavra que ele saiu semear, e uma parte da semente, da onde ele semeou, semeou, mas porque considerou todo o quadro da terra, mas era versificado, o quadro daquela terra era versificado, ela tinha partes que era suficiente, tinha partes que era insuficiente, e essa, então, mas foi semeada em todo aquele quadro de terra. Mas ali, meus amados, dentro do mesmo quadro, existia diversas terra, pedra, espinho, e onde teve terra boa também. Nós diz a palavra que eles saíram semear, e quando semeava, uma parte da semente caiu o pé do caminho, e vieram as aves e comeram. É. Isso que tinha que ter cuidado, irmão, né? Tem que ter cuidado. O semeador, quando sai semear, quando ele vai fazer o trabalho, seja ele aqui como comparado, parábola, a comparação com a semente, o homem trabalhador, o homem que trabalha. Mas nós temos que cuidar muito, meus queridos, porque a semente que nós temos semeando é uma semente de grandes valores, porque isso custa um preço de sangue. Então, quando, amado, nós sememos, e tem que ter a umidade do Espírito Santo, porque senão acontece que ele vai cair na beira do caminho, né? As aves do céu vieram e comeram a semente, devoraram com a semente. Então, não teve assim um cuido para aonde ele colocou a semente, ele tinha que ter cuidado, tinha que ter olhado. E quando semeava, uma parte da semente caiu pé do caminho, né? E outra parte caiu em pedregais, né? Mas Carinho e Pedro, você sabe, irmãos, que a pedra, onde tem pedra, onde tem laje, até alguém para comprar terra, ele tinha um costume, um sistema assim, ó, de quando estava numa seca, aí ele ia procurar ver onde é que terra, porque na seca que aparece, irmãos, onde tem laje mais perto, mais longe, onde não tem nada também, então ali... É, esse semeador também semeou na beira do caminho, certo? Era mais perto para fazer as coisas, né? Não dependia de entrar, não limpou a terra, não preparou a terra. Aí o outro já veio e semeou, né? Aonde tinha pouca terra, pedregais, né? Então, era uma semente que nós estamos semeando, meu querido, é uma semente de grande valor. E ele não teve muito, assim, cuidado com aquela semente. Semeou ali naquele pedregal mesmo, tanto que chegasse de volta sem a semente, que semeou tudo, para ele estava bom, assim. Né? Então vieram as aves do céu, comeram. Também nasceu essa semente nas pedras, porque não tinha terra, morreu. Mas, vindo o sol, diz a palavra, queimou-se. E outra caiu entre os espinhos, e os espinhos cresceram e sufocaram, viu? E trabalhar entre espinhos, meus amados, são coisas difíceis, não é fácil. Então, às vezes alguém passa a semear, está semeada. Agora o assunto é limpar essa semente, é preparar a terra, e depois, quando semeia, também cuidar para que os espinheiros não venham sufocar. Entendeu, meu irmão? E outra, aleluia, e outra, então, ele semeando, outra caiu em boa terra e deu fruto. Um a 100, outro a 60 e outro a 30. Esta terra que deu essa vantagem, esse trabalho, é aquela terra, irmãos, que às vezes olhando assim, bah, mas é ruim de trabalhar com ela, mas é uma terra boa. Aqui nós arrancássemos mato, nós tirássemos árvores aqui vai dar uma roça muito boa. E assim fez o semeador, semeando, ele deu com essa terra, meus amados irmãos. E acontecendo, então, ele passou, aleluia, a semear, e essa semente veio. Essa semente veio. Veio e deu para colher. E a colheita foi boa. A primeira parte deu 30. A outra parte, né, deu... Que maravilha, estou sentindo a presença do Espírito Santo. E a outra deu 60. E a outra deu 100. Ah? Então, que coisa maravilhosa essa produção, meus amados. Nós notando assim, como nós que estamos semeando o Evangelho, semeando a Palavra de Deus, nós temos que entender, meus filhos, a posição e o tempo certo. Não adianta, irmãos, querer semear uma semente boa e jogar entre os matagais, entre os espinhos, na beira do caminho. Não, tem que semear aonde vai ter a lucrativo. E quando semeia, quando tem lucrativo, irmão, então aí acontece que ele vai voltar com alegria. Nós notamos outro semeador que saiu a semear. Semeou a semente, boa terra, tudo certinho. Mas este lugar que ele semeou, irmão, existia também o joio. E ele semeando, semeou, preparou a terra, semeou, porque a semente do joio não aparece na terra, se não a gente prepara a terra. Ele está escondido, é uma semente assim que ela fica entre a terra, que a pessoa não enxerga, nem vai estar olhando também, assim, se tem seu joio, se enxerga a semente de joio, não. Ele chega e semeou a terra, o trigo. E semeando o trigo, irmão, ele veio para casa. Semeou e veio para casa. E chegou ao ponto, irmãos, o tempo que ele levou de voltar a olhar, ver, verificar, foi quando já estava, irmãos, conhecendo o trigo e o joio. O joio nasceu juntos. Aleluia. E este joio, irmãos, ele veio junto com o trigo. Ele entreverou-se junto com o trigo, e quando o semeador chegou lá, que viu aquilo, ele foi e falou com o seu senhor, dizendo: mas senhor, eu não semeei só semente boa. Ele disse: sim, mas você dormindo, você voltou, o inimigo veio e semeou a má semente. Aleluia. E agora, como é que vamos fazer? Agora, tem que esperar que os dois vão crescer, vão dar o cacho, vão dar semente, né? Só vai ser separado no dia da ceifa. O joio vai ser jogado fora, de volta, e o trigo, então, vai ir para o celeiro. Querido irmão, eu quero dizer para vocês nesta tarde que o Espírito Santo de Deus, amém, ele quer nos usar, mas nós temos que olhar. Aqui tem dois assuntos, irmão, não vai dar tempo de nós falar esse, dois assuntos. Um que semeou, né, e não diz que ele voltou, só que a semente caiu em lugares pedregais, verde caminho, onde não tinha terra, nasceu e morreu, mas o outro caiu em terra boa, né, deu proveito. Deu 30 por 1, 100, 60 por 1, 100 por 1. E o que deu essa outra parte aqui, que ele foi semear, ele semeou a semente boa. Mas o inimigo, irmãos, o inimigo, ele veio à noite e semeou o joio junto. Isso, irmãos, que tem que obreiro cuidar. Porque ele diz assim: não, o joio tem que estar junto. Não, o joio não pode estar junto, irmão. Está junto se você não cuidar a planta. E tu não selecionar a semente. Aí está junto. Mas pode ter um pé lá que outro. Pode, em toda a terra vai ter. Agora, dele vir junto e deixar para a ceifa separar, isso aqui é falta de cuidado de quem está trabalhando, quem está atendendo o trabalho. Entendeu, meu irmão? Aleluia. A pena, irmãos, não vai ser possível nós chegar mais além, mais para frente, mas eu digo para você nessa tarde, você está semeando a boa semente, pode ser, mas tu não está cuidando aonde que tu está semeando. Né? Tu está semeando no meio dos pedregais, não adianta, rapaz. É o que disse a Bíblia. A palavra de Deus nos recomenda assim, que não é para nós jogar as comidas aos porcos. Né? Não é para nós jogar desse jeito. Ah, mas, irmão, mas eu estou pregando, estou fazendo a obra. Mas tu tem que, meu filho, olhar aonde que é essa terra. Que terra é essa? Se não tem que arrancar alguma soqueira de espinho primeiro. Não tem que tirar, prolongar mais para o centro da terra, não plantar no meio do caminho, na beira do caminho, que as coisas malignas vêm e tiram tudo. Querido irmão, eu sinto a presença do Espírito Santo. Pode ser que Deus, no próximo programa, nós vamos falar sobre o sentido que Deus tem falado no meu coração. Aleluia. A umidade do Espírito Santo. Ramai, eu sinto a presença do Senhor Jesus. A semente que nós semeamos é semente boa, irmão. Agora, se nós não cuidar da terra, o joio vai vir. E pode até que tome conta do trigo. Pode até que venha e feche e mate o trigo. Meu querido irmão, o joio, alguém diz assim: mas o joio tem que ter, pastor. Tem que ter, mas tu tem que cuidar para ele não vir. Pode que ele com pé de vez em quando vai ficar lá, vai escapar para a ceifa pegar. Mas não parei assim, ó. Tu vendo, enxergando, tu tá. Esse semeador foi para casa, irmão, foi para.

Pai. Depois que ouvimos a mensagem do servo de Deus, também estamos falando esta palavra, que temos que ter cuidado com aquilo que Deus entregou nas nossas mãos, que nós não vamos jogar, Senhor, aos porcos, jogar lama, mas colocar, Senhor, nos lugares certos, e o Senhor vai dar o crescimento. Pai querido, abençoa todos aqueles que estão em sintonia com a programação. Jesus, eu te peço a tua bênção e te agradeço, Pai, no nome de Jesus, agora e para sempre. Amém. Muito bem, meus amados irmãos, terça-feira nós estamos de volta com o programa Restaurando Vidas, e nós queremos, irmãos, se Deus der no nosso coração, assentar na nossa alma, de nós falar sobre essa semente. Tem muitas partes para nós cruzar a respeito da semente e também tirar dúvidas do joio. Deus abençoe a todos, no nome de Jesus.

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Graças a Deus, queremos nessa tarde com muita alegria cumprimentar os nossos amados irmãos com a gloriosa paz de nosso Senhor e Salvador Jesus Cristo. Tivemos aí probleminha de internet, né? Já retornou a internet, aí podemos estar fazendo a programação nesse dia de hoje. Que Deus abençoe os irmãos que estão aí na sintonia da programação nesse dia. É 8/10/2026, aí já são 14h15. Que Deus abençoe os irmãos que estão aí na sintonia da programação nesse dia de hoje. Louvamos a Deus pela sua vida, você que está aí na escuta da programação, um pouquinho de atraso, mas entramos no ar, conseguimos poder chegar ao ar. Quero ler um versículo aqui para nós darmos abertura na programação nessa tarde, em nome de Jesus. No livro de São Mateus, capítulo 10, versículo 28, diz: não tenho medo dos que matam o corpo, mas não podem matar a alma. Antes tenho medo daquele que pode destruir tanto a alma como o corpo no inferno. Né? Jogar o corpo no inferno. Então, meus irmãos, Mateus 10, 28, com essa palavra, nós demos abertura na programação neste dia de hoje. Agradecido a Deus pela sua bondade e a sua misericórdia, poder estar aqui levando esta programação aí, vamos até as 16 horas com o programa Última Chamada. Nesse dia de hoje, louvamos a Deus pela sua graça, bondade e misericórdia. Louvado seja o nome do Senhor Jesus Cristo. Então, nessa tarde, eu quero ouvir um louvor aqui, meus irmãos, e depois deste louvor, nós vamos estar voltando. E já estaremos aí, se Deus assim permitir, estaremos aí trazendo uma palavra de Deus para os ouvintes. Já queremos agradecer aos irmãos que estão aí na companhia. Eu sei que tem alguns irmãos já na companhia da programação aí nesse dia de hoje. Então nós vamos estar aí, louvado seja Deus, ouvindo um louvor. E depois deste louvor, nós já retornamos com os crentes. Vamos aqui ouvir, louvado seja Deus, os irmãos Polatini. Vamos estar oferecendo para todos os ouvintes da programação, todos os irmãos em Cristo Jesus. Vamos ouvir um hino aqui e depois nós retornamos aí, já vamos estar entrando na palavra de Deus.

graças a Deus por esse maravilhoso louvor que tivemos escutando aí com os irmãos Polatini. É, louvado seja o nome do Senhor. Que Deus possa abençoar os amados irmãos. Eu quero nesta tarde, meus irmãos, estar meditando um pouco na Bíblia Sagrada, na Palavra de Deus. E eu quero que você possa estar nos acompanhando aí nessa tarde. Quero agradecer aí a audiência do evangelista irmão Natan, né, programador aí da FM Renascer também, na segunda-feira aí pela FM Renascer, ele está aí na sintonia da programação no dia de hoje. Que Deus abençoe, tem pedido um louvor aqui também, vamos estar depois passando o louvor que o irmão tem pedido aí, né, meus irmãos, o irmão que é da Igreja Pentecostal Arca da Aliança, né, de Santa Rosa, né, que Deus abençoe o irmão que está aí na sintonia da programação e com certeza Deus ele vai falar conosco através da sua palavra, né. Ele pediu um louvor aqui, nós vamos estar depois achando esse louvor aí e vamos estar rodando em nome de Jesus, com certeza. Eu tenho certeza que Deus vai falar conosco. Meus irmãos, eu tenho a minha Bíblia aberta aqui no livro de Efésios. Vamos estar lendo alguns versículos da palavra de Deus para nós estarmos meditando na Bíblia. Eu quero trazer uma palavra aqui nesta tarde e quero que você esteja acompanhando comigo. Diz assim a palavra de Deus no livro de Efésios, capítulo 2, a partir do versículo 1, diz assim a Bíblia: e vos vivificou estando vós mortos em ofensas e pecados, em que em outro tempo andaste segundo o curso deste mundo, segundo o príncipe das potestades do ar, do espírito que agora opera nos filhos da desobediência. Nós prestar atenção aqui, o Senhor Jesus, ele nos vivificou, estando nós, aqui diz vós, então estávamos nós todos mortos em ofensas e pecados. Porque no outro tempo nós andávamos segundo o curso deste mundo, segundo o príncipe das potestades do ar, do espírito que agora opera nos filhos da desobediência. Interessante. Me chama atenção aqui nesse versículo aqui. No outro tempo, nós andávamos segundo o curso deste mundo. Nós andávamos segundo, nós achávamos que era certo, era correto, que era direito. E nós sabemos que a palavra de Deus, ela, nós sabemos que assim como tem o Espírito de Deus, há também o Espírito do engano. E alguém pode dizer, mas como assim tem? Existe. Se nós olharmos para a Bíblia Sagrada, nós vamos ver que em muitas situações os espíritos enganadores, eles agiam e atuavam, e chega ao ponto que a Bíblia chega a nos dizer que os filhos das trevas são mais sábios, inteligentes muitas vezes que os filhos da luz. Mas agora, meu irmão, aqui diz assim que nós andávamos segundo o curso deste mundo, segundo o príncipe das potestades, que é o diabo, do ar, do espírito que agora, olha só, opera nos filhos da desobediência. Tem muita gente que diz, não, mas eu já sou crente, eu sirvo a Deus, mas é desobediente. É uma pessoa desobediente à palavra, desobediente ao evangelho genuíno, como foi ensinado, ele foi mudando, ele foi fazendo as coisas erradas e dizendo, mas não tem problema, não faz mal. Então, meu irmão, se opera em mim o Espírito de Deus, o Espírito do Senhor nos ensina todas as coisas.
O Espírito de Deus nos ensina as coisas de Deus. Mas tem, porém, aí o espírito do erro, o espírito do engano, o espírito do não faz mal, não tem problema. Aquele espírito que diz assim, não tem, você pode viver do jeito que você quiser, porque o Senhor veio para nos salvar pela graça. Hoje nós somos salvos pela graça. Mas aqui diz que opera nos filhos da desobediência. Que tipo de filho nós somos? Será que realmente Deus ele pode dizer que somos filhos obedientes? Ou será que nós somos filhos desobedientes? Qual é o pai, qual é a mãe que tem alegria de ter um filho desobediente? De ter um filho que não é de acordo, que não é conforme o pai queria que ele fosse? Nós temos, meu amado irmão, vivendo num tempo tão difícil da palavra de Deus, um tempo difícil que as pessoas se perguntam, até mesmo chegam até a perguntar, mas o que é certo? O que é errado? O que pode? O que não pode? Outrora, meus irmãos, eu me lembro que quando a pessoa aceitava Jesus como Salvador, a primeira coisa que a pessoa fazia, ela mudava de vida. A pessoa mudava ali a partir daquele momento, se ela comprava e não pagava, agora ela ia dar um jeito de pagar e acertar sua vida, acertar suas contas, porque agora ele era cristão. Se ele andava de bermuda, de calção, jogava bola, jogava sinuca, bebia, jogava, ele agora no momento ele largava, quando ele aceitava Jesus, ele ia dar jeito de mudar, ter uma mudança de vida. Porque houve na vida daquele homem e daquela mulher uma conversão. Ele se converteu, ela se converteu ao Senhor. E agora, meu irmão, se via já, se notava no decorrer dos dias, no decorrer dos meses, se notava que aquela pessoa era diferente. Alguém olhava e disse, não, mas não era aquele lá que estava lá no boliche jogando, bebendo. Não era aquele que muitas vezes estava caído na... É aquele mesmo, olha como mudou. Olha a mudança que deu na vida daquele homem e daquela mulher. É diferente agora. Não é mais aquele mesmo, é diferente, é outra pessoa. Era assim que se via os cristãos. Porque havia verdadeiramente, meu irmão, os pastores ensinavam a verdade para o povo e havia conversão de almas. Hoje nós estamos vivendo num conformismo, meu irmão, louvado seja Deus, que muitos filhos se tornaram desobedientes. E já não é mais o Espírito de Deus que está operando na vida desta pessoa. Porque eu não acredito e eu não consigo crer, meu irmão, que o Espírito que nos limpou, o Espírito que nos deu a vida, louvado seja Deus, entender que nós precisávamos de Cristo para sermos libertos, aleluia, não acredito que esse mesmo agora é o mesmo Espírito que está dentro de nós, nós fazendo aquilo que nós fazíamos outrora. Voltemos atrás agora, mas louvado seja Deus, parece que aquilo que outrora era pecado, não podia, era errado, hoje não é mais. Então os filhos da desobediência, meu irmão, é terrível. E aí muitas vezes o problema é que uma pessoa errada influencia outra pessoa errada. E é difícil hoje, nos dias em que nós estamos vivendo, é difícil a pessoa querer seguir aquele que está certo. Hoje é mais fácil seguir aquele que está errado. Hoje é mais fácil obedecer aquele que está errado do que aquele que está fazendo a coisa certa. Porque quando está no certo, quando está fazendo a coisa certa, até aquele ali é muito crente, é quadrado, é isso, é aquilo. E começam a colocar, meus irmãos, mas um dia vai chegar. E que essas pessoas que fizeram isso, que deixaram que o espírito da desobediência entrasse na vida deles, eles vão ter uma surpresa naquele dia. Vai ser um dia de surpresa para muita gente que acha que meu irmão não precisa mais de santidade para ali ser salvo. Não precisa mais mudar de vida, pode continuar do mesmo jeito, pode continuar da mesma forma, pode continuar... Por quê, irmãos? Aqui Paulo está deixando bem claro, noutro tempo, nós andávamos assim, mas agora nós
aceitamos a Cristo, nós devemos mudar a nossa vida. Louvado seja Deus. Olha aqui, o que ele diz aqui no versículo 3. Entre os quais todos nós também antes andávamos nos desejos da nossa carne, fazendo a vontade da carne e dos pensamentos, e éramos por natureza filhos da ira, como os outros também. Então nós não éramos perfeitos, irmão. Nós não éramos perfeitos, de forma alguma. Ninguém, irmão, que veio para o evangelho genuíno de Jesus Cristo era perfeito. Nenhum de nós podemos bater no peito, não, eu nasci num lar cristão, sempre fui cristão, nunca errei, nunca fiz nada de errado. Engano. Engano. Tem muita gente que está dentro da igreja e ainda está desviado. Tem muita gente que está dentro da igreja e ainda está, louvado seja Deus, sem aceitar a Cristo verdadeiramente, porque não tem uma mudança na sua vida. Está participando da ceia, está no culto, está participando dos cultos, está participando de todos, mas ainda não tem não tomou um propósito diante de Deus. Porque, meu irmão, no momento em que não haver uma mudança de vida, nós andávamos do desejo da nossa carne, fazendo a vontade da carne e dos pensamentos, e éramos de natureza filhos da ira, como os outros também. Nós éramos filhos da ira, mas agora que nós aceitamos a Cristo, nós adquirimos um direito que nós não tínhamos, de sermos chamados filhos de Deus. Mas para mim ser filho de Deus, em primeiro lugar, eu preciso obedecer ao Pai. Eu preciso obedecer ao Filho e eu preciso estar bem com o Espírito Santo. Porque a Bíblia diz que o Espírito Santo intercede por nós nas nossas fraquezas. Muitas vezes nós nem sabemos o que vamos pedir, o que vamos falar, e Ele intercede por nós. Ele olha por nós, Ele vela por nós, e Ele vai estar nos defendendo, porque Ele veio para isso. O Espírito da verdade, como diz a palavra de Deus, que veio ao mundo para nos ajudar. Porque nós, irmãos, nós, humanamente falando, nós éramos todos filhos da desobediência, filhos da ira. Mas agora, meu irmão, eu fico me perguntando, as pessoas dizem, não, mas Jesus já pagou o preço. Irmãos, se fosse tão fácil nós só dizer, Jesus, eu te aceito e eu já sou salvo, irmãos, não precisava Jesus vir. Sofrer o que ele sofreu, passar o que ele passou, tudo que ele enfrentou, tudo que ele passou, não precisava. Porque se era só aceitar a Cristo, Deus podia apresentar Jesus como Salvador, não precisava passar pela cruz, não precisava passar por sofrimento, não precisava pagar o preço, porque era só confessar a ele e estava salvo. Mas Jesus, ele veio, ele pagou a dívida que era minha e tua. Nós éramos filhos da ira, filhos da ira. Então nós estávamos condenados, nós estávamos presos no pecado, presos nas coisas erradas desta vida. Mas o Senhor Jesus, ele veio para nos libertar destas coisas. E aí muita gente, até pessoas que até defende, não, mas pastor, nós podemos até mesmo beber, o que nós não podemos é se embriagar. Nós não podemos é se embriagar, nós podemos beber, quem sabe uma cerveja, duas, não vamos ficar bêbado. Nós podemos tomar um pouco de vinho, nós não vamos ficar embriagado. Mas a maioria dos que hoje estão na vida do álcool, eles começaram com um pouquinho, eles não começaram bebendo 10, 15 cervejas por vez, não. Eles não começaram tomando um garrafão de vinho de uma vez, eles começaram pelo pouquinho.
começaram pelo pouco. E o pouco foi aumentando, e assim, meus irmãos, é nossa vida com Deus. Se a pessoa agora foi liberta, transformada, mudada, renovada, restaurada, teve uma conversão na vida daquela pessoa, e aquela pessoa começa, em vez de ir para frente, retroceder, voltar de volta nas velhas fábulas, voltar de volta o que ele era antes, voltar de volta o que ela era antes, alguma coisa está errada. Porque, meu irmão, eu não acredito numa pessoa que ela volta para trás. Eu acredito naquela que evolui para frente. Aquela que acredita, aquela que crê, aquela que tem fé, que precisa obedecer a palavra de Deus para ser salvo. Aí eu acredito. Louvado seja o nome do Senhor. Mas Deus, olha aqui. Olha aqui a palavra de Deus. Mas Deus, que é riquíssimo em misericórdia, pelo seu muito amor com que nos amou. Aí tem gente que diz assim, não, mas como que Deus, se Deus nos ama, como que Deus vai permitir que nossa vida vá, nossa alma vá para o inferno? Mas o próprio Jesus, ele disse assim, irmãos, a Bíblia é clara. O próprio Jesus disse que vocês não deviam temer ao homem que mata o corpo e não pode fazer mais nada. Mas antes temei aquele que tem o poder de matar o corpo e jogar a alma no inferno. A este temei. Mas hoje, é mais fácil nós temer o homem. Hoje é mais fácil nós obedecer o que o homem diz, o que o homem fala, do que obedecer o que a palavra e o que o Espírito de Deus fala. As pessoas, meu irmão, de um tempo para cá, as pessoas perderam o temor do Senhor. Porque eu lembro, meus irmãos, que há pouco tempo atrás havia um temor tão grande na vida das pessoas. Havia um temor. Até mesmo tinham aquele medo, porque, meu irmão, louvado seja Deus, as coisas foram mudando aos poucos. Porque o inimigo que ele tem é paciência, ele vai deixando. E ele vai aos pouquinhos implantando o seu projeto, o seu plano, para afastar verdadeiramente a igreja de Jesus da presença do Senhor. E ele vai afastando as pessoas aos pouquinhos. Ele não afasta a pessoa de vez. Eu lembro, meus irmãos, que logo que me converti, a estratégia do diabo era tirar as pessoas de dentro da igreja, jogar lá no pecado, no mundo, escravizar aquela pessoa lá, louvado seja Deus. E aí a pessoa ficava lá, jogada no mundo, jogada, escravizada por Satanás. Mas o inimigo mudou de estratégia. O que, que ele foi fazendo? Ele foi entrando aos poucos dentro da igreja. Ele foi adentrando

evangelho. E aí muitas vezes, irmão, nós estamos dizendo que estamos indo para o céu. Eu não sei que céu. Eu não sei que céu. Deus é riquíssimo em misericórdia, irmão. E a misericórdia de Deus é tão grande, que é o fato de nós não sermos consumidos. É o fato de nós não sermos consumidos, é a misericórdia de Deus. Ah, mas eu sou uma pessoa boa, eu faço só o bem, só faço as coisas boas. Irmão, Deus conhece, Deus sabe. Não adianta eu dizer que sou uma pessoa boa, mas Deus sabe quem eu sou. Deus conhece cada um, Deus conhece a nossa vida. Não adianta nós dizer para os outros, não. Irmãos, o que, que Deus diz de nós? Será o que o Senhor fala de nós? Será que realmente nós vamos poder chegar diante de Deus? Será que nós vamos verdadeiramente, nós temos dando valor para o que Jesus fez por nós? Será que nós temos dando valor para o que Jesus fez? Irmãos, nós estamos aqui, esta semana, e estamos na semana da Santa Ceia, na igreja onde nós atendemos. É para lembrar de Cristo. É para lembrar o que Cristo fez por nós. É para nós se lembrar do que Ele fez. Mas não é simplesmente, meu irmão, um ato que se tornou hábito para muita gente. É só um hábito. A pessoa chegou ao dia da ceia, eu preciso estar lá na ceia, porque senão vão falar o que de mim? Louvado seja Deus. Mas eu quero dizer que a Santa Ceia, o ato da Santa Ceia, é para nós lembrar o que Jesus fez por nós. É para lembrar o que Ele pagou, porque Deus, Ele deu o Seu Filho não para nos condenar. Pelo contrário, Ele não deu o Seu Filho para nos condenar, Ele deu o Seu Filho para nos resgatar do pecado, do engano. Ele nos deu o direito de sermos chamados de filhos de Deus. Por Cristo. Louvado seja o nome do Senhor. E olha o que, que ele diz aqui. Estando nós, aqui inclui todos, nós mortos em nossas ofensas, nos vivificou juntamente com Cristo, pela graça sois salvos. A palavra graça é favor não merecido. Eu não merecia. Você não merecia. Nós não merecíamos, mas o Senhor Jesus nos deu o direito de nós sermos chamados filhos de Deus. Nos deu o direito que nós não tínhamos, nós éramos bastardos. E nós temos que dar graças ao nosso Deus, porque o Senhor veio para os seus, e os seus os rejeitaram. Os seus não quiseram. Então se estendeu a graça do Senhor sobre as nossas vidas. Então, meu amado e querido irmão, se nós não aproveitar o tempo que nós temos agora, em que a graça do Senhor ainda está sendo derramada sobre as nossas vidas, sobre a nossa casa. Se nós não puder, não saber aproveitar essa oportunidade, Jesus vai vir e nós vamos ficar. E a graça passou. É pela graça que nós somos salvos. Graça é dom não merecido, favor não merecido. Louvado seja Deus. Então nós estávamos em ofensas, nós ainda mortos nas nossas ofensas, quando Jesus veio. Então Jesus me amou. Jesus me amou com um amor tão grande que eu nem tinha conhecimento, nem sabia que eu ia vir ao mundo. Nem sabia que ele ia me escolher, ele já tinha me escolhido. Antes de eu escolher, ele já tinha me escolhido.

Graças a Deus por esse maravilhoso louvor que tivemos escutando aí, né? Louvado com Gelson Melo. Louvado seja o nome do Senhor. É, céu é meu destino, né? Meu pai tem ligado aí, pedido um louvor com Gelson Melo. Já tivemos aí, então, rodando um louvor e com Gelson Melo. É, o céu é meu destino também. Louvado seja o nome do Senhor nessa tarde. É, e ele pediu dois maná, né? Vamos estar tirando aqui dois maná. Louvado seja Deus, o primeiro maná para o meu pai, diz assim: e eles serão o meu povo, e eu serei o seu Deus. Darei a eles um só pensamento e uma só conduta, para que me temam durante toda a sua vida, para o seu próprio bem e o de seus filhos e descendentes. Jeremias 32 e 39, que palavra maravilhosa que saiu. Eles serão o meu povo, eu serei o seu Deus, darei a eles um só pensamento e uma só conduta, para que me temam durante toda a sua vida, para que seu próprio bem e o de seus filhos e descendentes. Então, que Deus abençoe então essa palavra aqui maravilhosa. Então, em Jeremias 32 e 39, aqui no outro, para minha mãe, diz assim: Deus é o nosso refúgio e a nossa fortaleza, auxílio sempre presente na adversidade. Salmos 46:1, né? Louvado seja o nome do Senhor. Que palavra maravilhosa também. Deus é o nosso refúgio, fortaleza, auxílio sempre presente na adversidade. Que Deus abençoe. Então, esses são os versículos que saíram aqui. E eu quero nessa tarde, meus irmãos, estar o meu evangelista, irmão Natan. Ele tem pedido um louvor aqui. E eu, louvado seja Deus, tenho procurado aqui o louvor, e nós queremos estar aí passando este louvor aí com Antônia de Jesus Calvário. Vamos estar escutando este louvor nessa tarde em nome de Jesus.

Graças a Deus por esse maravilhoso louvor que tivemos escutando aí, né? Louvado seja o nome do Senhor, maravilhoso louvor que tivemos escutando aí. Temos escutando aí, de fundo, meus irmãos, Semeador, né? Que Deus abençoe. Aqui é o Bronca aí cantando Semeador. Gosto muito deste louvor, é, louvado seja Deus. Um louvor que falou muito comigo alguns anos atrás, quando ele foi lançado.

0: Graças a Deus, enquanto você está sorrindo, alguém às vezes está do teu lado chorando, né? Que Deus abençoe, um louvor muito maravilhoso também, né? Que Deus abençoe. Também temos recebido mais mensagens aqui. Louvado seja o nome do Senhor. Irmão Natan, ele está aí na sintonia, ele pede um maná para ele e para a esposa. Vamos estar tirando aqui o maná, irmão Natan. Primeiramente para o irmão, que diz assim, o primeiro maná, diz assim para o irmão. Podemos, pois, dizer com confiança, o Senhor é o nosso, o Senhor é o meu ajudador. Não temerei o que pode me fazer os homens. Hebreus 13 e 6. Hebreus 13 e 6. Também aqui, vamos tirar aqui o segundo maná. A esposa do irmão diz assim, quem não temerá, ó rei das nações, esse temor é te devido. Entre todos os sábios das nações, entre todos os seus reinos, não há absolutamente ninguém comparável a ti. Jeremias capítulo 10, versículo 7. Que Deus abençoe, então, você vai ser um maná. Louvado seja Deus, também temos recebido um áudio aqui, irmãos, nós queremos escutar o áudio que temos recebido aqui nessa tarde, em nome de Jesus, e queremos que os irmãos vão estar escutando esse áudio.
1: Senhor, pastor Valmir te passando esse áudio para pedir oração em meu favor, em favor da minha esposa, né, que eu sofri um acidente, fui atropelado por uma moto, fraturei minhas duas pernas e estou aqui acamado. E minha esposa que está fazendo as coisas tudo sozinha. Então eu peço oração por ela, em favor de que eu possa, que Deus me recupere o mais rápido possível para favorecer para ela, né? Glória a Deus. Então é isso que eu peço. Oração para Deus me curar dessa enfermidade.
0: Graças a Deus, não temos o nome do irmão aqui, mas louvado seja o nome do Senhor que tem pedido oração. Nós vamos estar orando para que Deus possa dar a plena recuperação do irmão aí perante o Senhor Jesus. Eu creio que Deus vai dar vitória, o irmão creia, né? Que Deus tem o poder, meus irmãos, de fazer uma obra tremenda. Eu uma vez orei por um rapaz, meus irmãos, que ele teria que passar por uma cirurgia na perna, por motivo que, né, segundo a medicina, os raios-x que tinha, estava faltando uma parte do osso da perna dele, e ele precisava fazer aquela cirurgia para ele poder, então, louvado seja Deus, colocar uma platina naquele lugar, e ele precisava passar. Ele veio, pediu oração, fez um voto a Deus e pediu oração ao seu favor. E aí nós pegamos e, louvado seja o nome do Senhor, oramos por ele. E quando ele, antes de fazerem a cirurgia, pediram para fazer mais um raio-x, e incrivelmente ali estava o osso colocado no lugar sem precisar fazer cirurgia. Então Deus, ele é fiel, então Deus, ele pode todas as coisas, né? Louvado seja o nome do Senhor. Temos ouvindo aqui um louvor aqui, irmão, só presta atenção nesse louvor.

Graças a Deus, o crente que ora recebe a vitória das mãos de Jesus, né? Não é do homem, não, mas é de Jesus Cristo. Meus irmãos, eu quero, nessa tarde, aí fazer os anúncios da obra de Deus. Temos aí, louvado seja Deus, culto hoje à noite aí na cidade de Independência. Melhor dizendo, Santa Rosa. Temos Santa Rosa hoje à noite, um grande abençoado culto. Temos saindo aí de Independência para irmos a Santa Rosa no culto de Santa Ceia hoje à noite, ali na rua 3 de outubro, número 403, aí na Júlio de Oliveira, no bairro Cruzeiro. Hoje é um culto de Santa Ceia. Estaremos aí com os irmãos hoje à noite, repartindo a Santa Ceia juntamente com os irmãos. E louvado seja Deus, estaremos aí, louvado seja Deus, com alegria no nosso coração, mais uma vez, levando a Santa Ceia para os irmãos que estão aí, louvado seja Deus, congregando conosco aí na cidade de Santa Rosa. Então você é o nosso convidado, se você quer estar conosco hoje à noite, rua 3 de outubro, 413, Júlio de Oliveira, no bairro Cruzeiro. Louvado seja o nome do Senhor. Quem conhece um pouco de Santa Rosa aí, fica à esquerda aí de quem vem do centro do Cruzeiro aí pro bairro aí no, quase de frente, dá para se dizer assim, da Toda Hora, né? O ônibus Toda Hora aí, a garagem do Toda Hora aí, à esquerda ali. Louvado seja o nome do Senhor. Então é bem fácil você encontrar a Igreja Missionária Primitiva, você aí na rua 3 de outubro, aí na Júlio de Oliveira, no bairro Cruzeiro, número 413. E hoje estaremos aí, então, num grande abençoado culto de Santa Ceia. Grande abençoado culto de Santa Ceia hoje à noite, na cidade de Santa Rosa. Irmãos, também temos culto sábado à noite de Santa Ceia na cidade de Senador Salgado Filho. Temos culto, então, de Santa Ceia neste, louvado seja o nome do Senhor, sábado lá em Senador Salgado Filho, é culto de Santa Ceia neste sábado, dia 10 aí então de outubro, já temos aí na Santa Ceia. E domingo à noite nós temos Santa Ceia aqui na cidade de Independência. Domingo à noite nós temos culto de Santa Ceia aqui na cidade de Independência, e com certeza vai ser bênção de Deus. Então você está o nosso convidado, estar conosco então no culto de Santa Ceia aqui neste domingo na cidade de Independência. Também temos culto, meus irmãos, em Santa Rosa. Santa Rosa, na rua Oswaldo Cruz, 2313. Oswaldo Cruz, 2313, aí na cidade de 3 de maio. Então tem culto sábado à noite aí também, e todas as quarta-feira. Senador Salgado Filho, a nossa igreja fica situada na rua, na avenida, melhor dizendo, Professor Arnaldo de Roste, 177, aí no centro da cidade de Senador Salgado Filho. Então você é o nosso convidado especial. Aqui em Independência, a nossa igreja fica na rua Duque de Caxias, 579. Então você é o nosso convidado especial. E dia 14 e 15, louvado seja Deus, agora do mês de novembro, temos aí, louvado seja Deus, agora no mês de novembro, vou conferir aqui a data com os irmãos, dia 14 e 15 de novembro, o congresso do ciclo de oração das irmãs Eiras do Altar aí da cidade de 3 de maio. Vai ser bênção de Deus, eu tenho certeza. Então você é o nosso convidado especial para este trabalho, que se realizará então dia 14 e 15 aí do mês de novembro. Já temos aí divulgando esse trabalho. Também queremos, meus irmãos, mandar um louvor aí para todos os aniversariantes, todos os aniversariantes, que estiveram, estão de aniversário, que estarão de aniversário. Eu creio que no dia de ontem, o irmão Mateus, filho do irmão Lisvaldo, esteve de aniversário aí na cidade de Senador Salgado Filho, que Deus abençoe. Eu creio que, louvado seja Deus, Deus possa continuar abençoando esse jovem na presença do Senhor Jesus Cristo. E louvado seja o nome do Senhor, nós temos aí então esse irmão que esteve, e aqueles irmãos que estarão de aniversário neste dia de hoje, quem sabe estarão de aniversário aí nesse mês aí de outubro, mês de outubro aí, tá chegando o dia aí. Louvado seja o nome do Senhor Jesus Cristo. Queremos então depois estar rodando um louvor para
todos os ouvintes e para meus aniversariantes. Também está confirmando a audiência aqui, nossa irmã Terezinha, irmão Osvaldo, diz para o senhor, pastor, estamos na audiência, o programa está uma bênção. Então, Deus abençoe a irmã Terezinha, irmão Osvaldo, que são colaboradores também do programa, que Deus abençoe, são os missionários do ar que nos ajudam. E nós queremos ouvir mais um louvor aqui, irmãos e irmãos, eu já vou pegar ali o vale do senhor da minha agenda para nós ver os aniversariantes aí. Vamos escutar aí, Lá Vai o Crente, com o Mineiro e Mineirinho, e ofereço para toda a audiência.

Graças a Deus por esse maravilhoso louvor que nós temos escutado nessa tarde, em nome de Jesus. Que Deus abençoe. Irmãos, eu quero que louvado seja Deus. No dia de amanhã, estará de aniversário a irmã Marli, esposa do irmão Samuel. Ela vai estar de aniversário no dia de amanhã. Então, que Deus possa abençoar. Louvado seja Deus, então, no dia de amanhã está de aniversário. Ele teve então de aniversário ontem, o irmão Mateus, teve de aniversário no dia de ontem, Deus abençoe. No dia 14, dia 14 vai estar de aniversário meu sobrinho Felipe, não sei se estão escutando aí, no próximo dia 13 as irmãs vão estar fazendo a programação, então vamos sair e passar até os irmãos que estiverem aí até o dia 15, dia 14. Dia 16 vai estar de aniversário também o irmão Arnaldo Murro, irmão Arnaldo. Ele vai estar de aniversário aí também, louvado seja o nome do Senhor, dia 16. Então, ele vai estar de aniversário e nós queremos aí fazer uma homenagem ao irmão em nome de Jesus. Eu tenho certeza, Deus tem bênção para cada um em nome de Jesus. Queremos, louvado seja o nome do Senhor, que Deus possa estar abençoando a todos os aniversariantes que já fizeram, que estarão fazendo aniversário nesses dias aí. Queremos também mandar este louvor aí para todos os irmãos que nos ajudam a manter as programações no ar. Irmã Lourdes Maciel aí de Santa Rosa, irmão Domingo, irmã Mariana Dias de São Leopoldo, irmão, louvando-se, irmã Vanessa, irmão Alisvaldo aí de Senador Salgado Filho, a irmã Irene, irmão João, também de Senador Salgado Filho, a irmã Neldo e o irmão Arnaldo aí de Senador Salgado Filho, que Deus possa abençoar também. Louvado seja a irmã Terezinha, irmão Oswaldo, irmã Norilda ali de Galpões, Deus abençoe, irmã Antônia também, a sua vida também, que tem contribuído, meu filho Ismael, que Deus possa estar abençoando também, Josué, melhor dizendo, meu filho Josué, que está sempre nos ajudando também, irmão Agenor aí, presbítero irmão Agenor aí de 3 de maio, Deus abençoe, também irmão Mateus aí de Senador Salgado Filho, filho do irmão Oswaldo, também, Deus abençoe. Também a irmã Neuza Mello, que Deus possa continuar abençoando também. E também irmão Rudy Krieger, a sua família, os irmãos anônimos que têm nos ajudado, aquelas pessoas que têm, às vezes, nos passado alguma oferta, algum voto, e estão pedindo para nós não comentar o nome dos irmãos, mas todos recebam aí um louvor aí ao seu elevo espiritual. E queremos não um louvor de aniversário, mas eu quero oferecer esse louvor para todos os as cooperadores da programação, todos, eu esqueci alguém, não nos perdoa, mas todos aí, que até os anônimos, aquelas pessoas que sabem que nós estamos falando deles, e que Deus possa abençoar. Então, este louvor vai para todos vocês, e eu deixo esse louvor para todos os aniversariantes também, em nome de Jesus.

Graças a Deus por esse maravilhoso louvor que tivemos escutando aí. Meus irmãos, estamos chegando já aos minutos finais da programação nesse dia de hoje. Estamos aí chegando ao final do programa, mas eu quero reforçar os avisos aí da obra de Deus, você que está aí na sintonia. Hoje à noite nós temos um grande abençoado culto aí de Santa Ceia na cidade de Santa Rosa. Hoje à noite, então, temos culto de Santa Ceia na cidade de Santa Rosa. A partir das 19h30, iniciamos o culto. 19h, já tem irmãos ali orando, buscando a presença de Deus. Então, 19h30, nós iniciamos o culto de Santa Ceia. Hoje à noite, queremos estar com os irmãos ali. Semana passada não foi possível, tivemos aí o congresso da juventude e foi bastante corrido para nós. Mas agora essa semana já está tudo voltou ao normal, estamos aí. E agora só estamos aguardando chegar dia 14 e 15, que teremos o congresso na cidade de 3 de maio, primeiro congresso das irmãs do ciclo de oração, ali, Guerreiras do Altar. Né? E vamos estar aí, se Deus quiser, com os irmãos nesse trabalho, vai ser bênção de Deus. Então, rogamos que os irmãos estejam orando também por nós, para que nós possamos continuar fazendo a obra do Senhor Jesus Cristo. Então, estamos aqui na cidade de Independência, transmitindo aí para o subúrbio, e sabemos que tem alguns horários vagos aí, né, meus irmãos, na FM Nascer. Se algum programador quiser fazer um programa, tem um desejo, quem sabe, estar fazendo um programa na Renascer, tem alguns horários disponíveis aí que podem, louvado seja Deus, ser ocupado por alguém que queira estar fazendo uma programação aí. E eu acredito, eu quero mandar um alô a todos os programadores aí, Dueto Pai e Filho, com certeza, se estão aí na sintonia, Deus abençoe. Programador também da FM Renascer, na segunda-feira aí, das 7 às 9 da manhã, junto com o pastor Jorge. Uma dupla que deu certo, né? Que Deus abençoe. Então, Dueto Pai e Filho, com certeza, que Deus possa abençoar todos os irmãos que nos escutam, todos os programadores. Pastor Nazir, sempre lembrando de nós. Deus abençoe, pastor Nazir, a sua vida, seu ministério, e todos os demais programadores da IDFM. Todos vocês possam ser abençoados por Deus aí. Você que começa suas programações aí desde segunda até domingo, que Deus possa abençoar a sua vida. Quero orar, meus irmãos. Queremos deixar um louvor aí do finalzinho. Meu irmão vai estar passando esse projeto da FM Nascer, São uns minutinhos que vai ter sendo passado os projetos da FM Nascer aí, para todas as pessoas que queiram contribuir, estejam contribuindo em nome de Jesus. Então nós vamos estar orando, deixaremos um louvor aí, e a irmã então está tomando controle aí em nome de Jesus. Senhor, nosso Deus e nosso Pai, chegamos diante de Ti nesta tarde, Te louvamos, Te exaltamos, porque Tu és o Deus justo, poderoso e verdadeiro. Entrego diante de Ti a audiência, os ouvintes, Pai, todos aqueles que nos escutaram. Abençoa desde o menor ao maior, abençoa, Senhor, de teus filhos e tuas filhas. Ele peça, estende as tuas mãos de misericórdia sobre cada lar, sobre cada família. Ele peça, Senhor Deus, que a tua graça e a tua misericórdia seja sobre as nossas vidas, hoje e sempre. Senhor Deus, esse pedido de oração que chegou até nós, irmãos, Jesus, que foi atropelado, Jesus, por uma moto, Jesus está ali, fraturou as suas pernas. Mas eu sei que o Senhor pode curar ele, Jesus, Pai querido, para a glória do teu nome santo, e ele ligar, contar o testemunho para a glória do teu santo nome, que possa cicatrizar, Senhor Deus, o Pai querido, possa, Senhor, curar essa ferida, esse mal que veio sobre a vida dele. Em nome de Deus, oramos e pedimos, ó Pai, que as tuas bênçãos sejam sobre cada lar, sobre cada família. Essa irmã que pediu oração sobre a sua garganta também, cremos, Pai querido, que tu és o Deus para curar e para dar vitória completa para a glória do teu nome, Jesus. Amém e amém. Que Deus abençoe a sua vida, se Jesus não voltar. Terça-feira as irmãs estão aí fazendo a programação Última Chamada, as irmãs do ciclo de oração. Então, terça-feira fazendo a programação, e se Jesus não voltar, na próxima quinta retornamos aí com o programa Última Chamada. A paz do Senhor a todos, até a próxima, querendo Deus, na paz do Senhor. Quem se despede, pastor Valmir Oliveira.

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conhecereis a verdade e a verdade vos libertará. João 8:32, com esse versículo queremos estar saudando a todos os nossos irmãos e companheiros da programação Tempos Primitivo, né? Apresentado às quarta e quinta-feira aí, pelo pastor Nazir, que Deus abençoe, aqui da cidade de São Martinho, que Deus possa abençoar todos os nossos irmãos que estão conosco, a irmã Maria Severo, Deus abençoe aí seu Hélio Bajete, irmão Laurindo Nunes, já vamos estar orando, irmãos, para nós começar a fazer aí a programação, né? Irmão Larino diz, boa tarde, meu amigo, irmão, na paz do Senhor Jesus Cristo. Amém. Deus abençoe, uma boa tarde aí para todos os irmãos que estão juntamente conosco, ajudando a fazer a programação. Oramos a Deus. Senhor nosso Deus e nosso Pai, obrigado, Deus, por tudo, ó Pai, que o Senhor tem feito. Obrigado, Deus, por esse momento que o Senhor tem preparado para junto nós estarmos reunidos com cada um dos irmãos. Eu levo diante da Tua presença, ó Pai, os irmãos que já têm chegado, seu Ed, irmão Laurindo, a irmã, mãe da mão altiva, ó Pai. Eu levo diante da Tua presença também, ó Pai, irmão Francisco, irmã Marli, os trabalhadores, ó Pai, do Estúdio Central, ó Pai. Eu sei, ó Pai, que o Senhor é um Deus poderoso. Abençoa também nosso pastor presidente, vice-presidente, ó Pai. Meu Deus, o quadro de obreiros, ó Pai. Nossa reunião, final de semana, eu levo diante de Ti, ó Pai, o desejo, ó Pai, de cada um, que o Senhor venha abençoar os louvores, que o Senhor venha abençoar a palavra, ó Deus. Eu confio em Ti, eu confio na Tua graça, ó Pai. E eu tenho certeza que o Senhor estará abençoando, ó Pai, a vida de cada um, em nome de Jesus. Deus abençoe também, seu Hélio, que diz, boa tarde, estou em Porto Alegre fazendo acompanhamento de saúde. Deus abençoe a sua vida, seu Hélio. Deus é poderoso, Deus tem dado graça, ânimo, coragem para o Senhor permanecer trabalhando. Deus abençoe aí, os trabalhos da obra do Senhor. Nós temos aí, onde tivemos em Coronel Bicaco, juntamente com o pastor Isaías, tava uma bênção, final de semana aí, dia 10, teremos a nossa reunião aí em Campo Novo, a partir das 14h, a reunião de obreiro. Também temos aí, no domingo, dia 11, a consagração em Miraguaí, com o pastor Fernando. Vai ser bênção de Deus, que Deus possa abençoar ricamente os nossos irmãos. Irmãos, nós temos aqui também, irmãos, nós temos aqui mensagem que tem chegado para nós, e nós temos aqui a irmã Antônia Margareta Machado, paz do Senhor, pastor. Estou na escuta, peço maná. Amém. Deus abençoe a sua vida, a sua família. A irmã Margareta, aqui a filha, o filho, Paulo, está trabalhando distante, mas às vezes está chovendo, de repente não está trabalhando, está aí assistindo, que Deus abençoe. Diz assim o versículo: Elias lhe disse, não temas, vai, faz o que disseste, mas primeiro faz dele para mim um bolo pequeno e traze-me aqui fora, depois farás para ti mesma e para teu filho. 1 Reis 13:17. Deus abençoe, irmão Antônio. Deus abençoe, irmã Márcia Merleles, aí em Coronel Bicaco. Irmã Márcia, Deus abençoe, irmão João, meu grande amigo, o senhor é sua família. Também nós temos aí a irmã Norilda Saldanha, em Galpões, todos o seu companheiro, aí toda a sua família, todos os irmãos que sempre nos ouvem. Também os irmãos da Vila Turvo, que sempre estão ouvindo. Os irmãos da Esquina Boa Vista, sempre estão ouvindo nós também aí. Meu abraço para vocês. Deus abençoe também aí a irmã Lúcia Ziegel. Boa tarde, paz do Senhor. A paz do Senhor aí em Cachoeirinha, Lúcia, também aí o seu esposo, que Deus abençoe o seu esposo, os filhos, os netos, as noras, que Deus abençoe ricamente a vida de vocês, Lúcia, É maravilhoso nós poder estar na presença do Senhor. Deus abençoe, irmã Ed Padilha, Deus abençoe ricamente, irmão Silvio e a irmã Vera, Maria França,
né? Que Deus abençoe ricamente a vida de vocês aí, no Irapuá e também, né, na linha Mânica, trabalhando para o Senhor. Deus abençoe ricamente. Meu abraço para vocês, meu abraço, irmão Elson, tenente Portela, irmã Cláudia, né? Deus abençoe, irmão Valdocir, né? Aí, tenente Portela, sua esposa, irmão. Nós temos aí, irmão Alaércio, né? Que Deus possa abençoar ricamente sua vida. Irmão Pedro Nila, irmã Liane, né? Que ontem estiveram enviando aí a sua contribuição. Também aí, a irmã Altiva, ainda outro filho, toda a família aí. Também, irmão Rogério, aí, que Deus possa abençoar ricamente, senhor e família, todos os irmãos aí de Portela, né? Todos os companheiros aí que estão conosco, né? Também, Trespasso, irmão Wesley, né? Também aí, a sua esposa, a família do irmão Léo, a família do irmão Pacheco, né? Irmã Carla, todos vocês, né? Ali, irmãos, o pai do irmão Wesley, né? Que Deus possa abençoar em Padre Gonzales, né? A sua vida, irmão Cláudio Mir de Abreu, a sua esposa, né? Que Deus abençoe ricamente. Deus abençoe a irmã Ed Prebolinski, né? A sua família em Santo Augusto, família dos irmãos Pereira, né? Deus abençoe aí também, né? Irmão Jesuíno, né? Meu grande amigo, irmão Albiri, também aí, o irmão João Luiz, irmã Genesi, né? Irmão Enos, né? A minha mãe, irmã Cláudia, irmão Tiago, irmã Andressa, né? Irmão João, irmã Angélica, toda a família dos irmãos aí, irmão Anderson, irmã Sônia, né? Que Deus abençoe também aí, irmão Marlon, irmão Josiel e família, todos vocês, que Deus venha abençoar ricamente em nome de Jesus. Deus abençoe também a irmã Irani, irmão Arlindo. Hoje de manhã nós estávamos aí tomando um rico chimarrão, né? Sempre estamos aí, que Deus abençoe esse casal abençoado, irmão Francisco, a irmã Edi diz, paz do Senhor Jesus, pastor Nazir, estamos na escuta da programação, está uma benção, peço maná e um louvor, vocês são bênção do Senhor Jesus Cristo, amém. Deus abençoe vocês, os nossos ouvintes, né, colaboradores, né, sempre envio sua mensagem, outros colaboram com a oferta, mas estão sempre junto conosco. Deus abençoe ricamente. Diz assim, os seus caminhos são caminhos deliciosos e todas as suas veredas paz. Provérbios 3 e 17. Deus abençoe ricamente a vida dos nossos irmãos aí, em nome de Jesus, né? Deus abençoe os nossos irmãos que estão conosco. Então, essa tarde aqui, né, nós vamos estar trazendo aqui, irmãos, louvores, né? Que Deus possa abençoar ricamente, né?

Graças a Deus, graças a Deus. Deus abençoe o irmão Paulo César Santos. A paz do Senhor, estou aqui em Lagoa Vermelha. Semana que vem estou em casa. Deus abençoe o Paulo aí, né, que está conosco aí. Deus abençoe a sua vida, né, lá em Lagoa Vermelha. Foi a trabalho, né? Às vezes um pai se sacrifica, né, para colocar o pão na mesa, né? É que Deus possa abençoar, Paulo, a tua vida. Deus abençoe ricamente, né, a tua família, em nome de Jesus, né? É fruto muitas vezes de uma da oração, né? A Bíblia diz que a oração de um justo, né, pode muito em seus efeitos, né? Deus abençoe a tua vida, Deus abençoe a irmã Margarete também, em nome de Jesus. Nós temos aí também, né? Nós temos aí a irmã Amanda, irmão Ricardo, né? Que Deus abençoe. Paz do Senhor, pastor, estamos na escuta do programa. Eu e a irmã Amanda, um louvor divino companheiro, né? Daqui um pouquinho nós vamos ouvir esse louvor aí, né? Que Deus abençoe,

0: Graças a Deus. Deus abençoe a irmã Irani Pinheiro, né? Paz do Senhor, pastor. Temos na escuta peça, um louvor e uma nata. Aqui um pouquinho, irmã Irani, vamos rodar um louvor abençoado aí. E vamos estar lendo maná. Onde está, ó morte, a tua vitória? Onde está, ó morte, o teu aguilhão? 1 Coríntios 15 e 55. Deus abençoe a irmã Ana Goulart. Eita glória! Deus abençoe a irmã Ana e a sua família aí, né, irmão Enio? Deus abençoe ricamente a vida de vocês, né? O nosso Deus, ele é um Deus de poder, é um Deus de maravilha, né? Um Deus que vê em cumprir a sua palavra, né? Deus abençoe os irmãos que estão participando, né? Nós temos certeza que Deus, ele tem vitória para cada um de nós, né?
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Graças a Deus, graças a Deus. Aí ouvimos esse louvor, né? O valor de uma alma, né? Que Deus possa abençoar os nossos irmãos. Nós temos aqui a irmã Marta Madalena, né? Viana, irmão Valdir, aí de Tucunduva, estão sempre na audiência. Paz do Senhor, pastor, temos escutando. É, Deus abençoe a vida de vocês. Irmão Ademir, né? Também aí a sua esposa, né? Que Deus possa abençoar ricamente a sua esposa aí, né? A família. Também aí, irmão Everaldo Júnior, irmã Cassiana, é toda a família aí, que Deus abençoe, é a vida de vocês, irmã Carmen, irmã Jurema, é que Deus abençoe todos os irmãos. Anilda, é que dia é, tem um trabalho aí dia 23, 24, sexta e sábado, né, desse mês aí do Círculo de Oração, está convidando todos para participar. Nós temos aqui também dia 24 o trabalho. Então, né, às vezes se Deus preparar, queremos de repente, né, não é certo, mas tá aí com os irmãos dia 23, na sexta-feira, vamos ver ainda, né, se não temos trabalho aí, né, que Deus possa abençoar ricamente. A paz do Senhor Jesus, meu pastor Nazir, estou na escuta do programa, tá muito lindo seu programa, mandou indo para nós, pastor Ivo, irmã Janete de Santa Rosa, meu abraço, irmã Ivan de Santa Rosa, pastor Sérgio, irmã Cleni, né, todos os irmãos aí de Santa Rosa, nós temos aí irmão Gilmar Silveira Vargas, né, a sua mana, seu cunhado aí, meu abração, meu abraço pro Neuci, né, nos convidou hoje para ir de Santa Rosa, não me toque, né, mas nós teria a programação, senão até eu iria junto com o Neuci, meu grande amigo, também irmão Josias ali em Chiapeta, irmão Elias, irmão Pedro, irmã Judite, já recebo nosso abraço aí, com certeza, né, o varão está aí, no trabalho, né, está aí puxando os alunos e ouvindo a Rádio Renascer, né, Deus abençoe ricamente a vida de vocês, também aí, pastor, Valmir Yankee, na Ponte do Buricá, ele, a sua esposa, né, toda a família, a sua mãe, né, os demais irmãos aí, lá no Rincão do Loureiro, Rincão da Usina, família Azevedo, irmã Terezinha, irmão Osvaldo, irmão Josué Melo Queiroz, no Inhacorá, não dá para esquecer, pastor Elisandro, pastor Maurici, pastor Derli, na Esquina Queimada, pastor Nelson, irmã Marte, no Espírito Santo, irmão Silvino, irmã Vera, meu abraço para vocês todos aí, os demais irmãos que a gente não lembra, mas que Deus abençoe ricamente a vida de vocês, Nós temos aí, irmãos, mensagem que tem chegado para nós aí, que Deus possa abençoar ricamente, Nós temos aí a irmã Terezinha de Brito Kozlowski, a irmã Ana Franco, a irmã Norilda Saldanha, paz do Senhor, estou na escuta do programa, peço maná e um louvor, Norilda Saldanha de Galpões, diz assim: eu te louvarei, Senhor, de todo o meu coração, contarei todas as tuas maravilhas, Salmos 9:1, Deus abençoe, irmã Norilda, essa serva do Senhor, colaboradoras. Nós temos aí irmão Marcos Shark Sip. Paz, meus irmãos, estamos assistindo vocês aqui em Santo Ângelo. Estamos em Santo Ângelo. Está uma bênção ao programa. Meu abraço também, a irmã que sempre está ouvindo aí a programação, agora esqueci o nome dela, mas que Deus abençoe ricamente, ela sempre está ouvindo a programação aí em São Luís Gonzaga, também os irmãos de Santo Ângelo, que recebam o nosso abraço, Catuípe, Giruá, os irmãos de Crício Mal, irmã Genês, irmão Fábio, a sua mãe, toda a família e os demais, os pastores, pastor João, meu abração aí, que Deus abençoe ricamente, todos os irmãos da Assembleia da Argentina, meus grandes amigos, irmão Lucas, Independência, irmão Dagoberto aí, irmã Ete, pastor Valmir de Oliveira, todo esse povo aí, tem muito mais irmãos, os de Três de Mar, irmão Darcy de Oliveira, irmã Terezinha, irmão João Júnior, irmão Celso,
né? É, pastor Pedro, né? Lima, também aí, irmão Paulinho, irmão João, né? Que Deus abençoe todos vocês aí, né? Muitos irmãos, né? A irmã Terezinha, Vitória, também ali, irmão José, em Boa Vista, pastor Paulo, né? Pastor Ivo, né? É, pastor Jorge, meu abração para vocês, todos os irmãos conhecidos aí, irmão Natalino, né, que Deus abençoe ricamente a vida de vocês, irmão Delmar Padilha, ali em Nova Candelar, Manjane, né, meu abração para vocês, irmão Marlo Paz, né, paz do Senhor Jesus Cristo, é, pastor Nassir, estamos na escuta aqui em Santo Augusto, é, nos diz assim a mensagem do irmão. É... em Santo Augusto peço um maná, Deus abençoe, amém. Nós vamos estar lendo aí, irmão Marlon, nosso grande companheiro, já enviamos uma saudação há pouco para todos os irmãos santagostenses aí, irmão Marlon, irmão Josiel, né, todos os companheiros, irmão Antônio, né, irmão Ademir, pastor, é, Nerci aí, né, diz assim, tornou-lhe o Senhor, já que estou contigo, ferirás os medianitas como se fosse um só homem. Juízes 6 e 16, Deus abençoe, irmão Mar. É, o Senhor, a sua esposa, sua família aí, em nome de Jesus, né? Deus abençoe aí, Eugênio Gal, né? É, Deus abençoe ricamente, né, a sua vida, a sua família, em nome de Jesus, né? Nós temos talvez mais mensagem aqui, irmãos, né? E às vezes nós não conseguimos acompanhar todas as mensagens, mas nós temos mais algumas aqui no WhatsApp, né? Deus abençoe os nossos irmãos, tem chegado áudio, daqui um pouquinho nós vamos estar ouvindo os áudios dos irmãos que têm chegado para nós, né? Que Deus abençoe ricamente em nome de Jesus, né? O nosso Deus é poderoso. Nosso Deus é maravilhoso, Deus abençoe, é seu João, meu grande amigo que está aí, é, ouvindo a programação, que Deus abençoe ricamente, né, seu João Raima, né, também a mãe da irmã Mariela, no quilômetro 4, estamos em sintonia, é, de bendição, pastor, é, irmão Vanderlei Bueno, paz do Senhor, pastor, até, é, amanhã, é, é, na escuta, temos aí, eu acho que ele quis escrever no programa, aí queria um louvor, aí se o senhor consegue tocar soldado lutador, né, nós vamos tentar aí, irmão Vanderlei, nós vamos tentar, né, temos um pedido aí, é, do irmão Ricardo, irmã Amanda, daqui um pouquinho vamos tentar rodar.

Graças a Deus, graças a Deus. Eu acho, irmãos, que nós temos aí, né, mais mensagem que tem chegado para nós aí, né, que Deus abençoe ricamente, né, os nossos irmãos. Irmã Solange, irmão juvenil, né? Paz do Senhor, irmão. Temos na escuta. Peço um louvor à escolha. Peço dois maná. Um para mim e um para o juvenil. É, peço oração por nós. Amém. Vamos estar aqui lendo os maná. Né? Que Deus possa abençoar ricamente. Diz assim: bem-aventurados humildes de espírito, porque eles... deles é o reino dos céus, Mateus 5 e 3, né? Segundo maná diz assim: o cavalo prepara-se para o dia da batalha, mas a vitória vem do Senhor. Provérbios 21 e 31. Deus abençoe os irmãos, né? Deus abençoe ricamente. Nós queremos ouvir então louvores aqui, né? Que Deus possa abençoar cada um que está na escuta aí. Em nome de Jesus, nós vamos ouvir um louvor aí, né? É, nós vamos ouvir com o herdeiro do reino, né? Planeta em extinção, né? Que Deus possa abençoar, né, a tua vida, Deus possa abençoar o teu lar. Medita bem na letra desse louvor, né? Porque Deus quer falar conosco, né, irmãos?

graças a Deus, aí ouvimos, né, esse louvor maravilhoso, né, Planeta em Extinção. Deus abençoe o irmão Davi Patilha, né, a sua esposa aí, né, que Deus abençoe ricamente, irmã Daiane, né, Interespaço, meu abração para vocês. Deus abençoe o irmão Gilmar Silveira Vargas, confirmando, há pouco nós falamos aí, né, no nosso querido irmão, companheiro, paz do Senhor, pastor Leomaná. É, nós temos aqui, diz assim, aquele que tem o filho tem a vida, aquele que não tem o filho, né, de Deus não tem a vida. 1 João 5,12, né, que Deus abençoe os nossos irmãos que estão aí participando, né. Deus abençoe também, aí nós temos o irmão Jair, pastor Jair aí de São José, meu abraço, pastor Jair, irmã Gessi, também pastor Gelson, né, nosso vice-pastor presidente, irmã Vante, né, irmão Varto, né, Deus abençoe, irmão Breno, irmã Jós, irmão Pedro, né, irmã Maura, irmão Antônio, né, a família aí da irmã Gessi, né, a família do irmão Jair, a família do pastor Gelson aí, o Adilson, né, o irmão Vardo, né, pastor Dirceu aí, Deus abençoe todos, a irmã Nício, Jean, né, Deus abençoe toda a igreja aí de São José das Missões, que Deus abençoe ricamente a vida dos nossos irmãos, né, o nosso Deus é fiel. Deus abençoe a vida dos nossos irmãos aí, que Deus possa abençoar ricamente, né, a vida dos nossos irmãos aí.

de Jesus, né? O nosso Deus, Ele é poderoso e Ele tem vitória para mim, para ti, para todos nós. Deus abençoe também José das Missões, de Jesus, né? Os nossos irmãos que nos ouvem nessa tarde maravilhosa. Deus abençoe a irmã Mari, né? Como eu vinha falando, seu esposo, toda a família aí. Nosso Deus é fiel. Sabe, temos aí a nossa reunião, né? Que Deus possa abençoar ricamente, né? Nós temos aqui o louvor, né? Que foi o irmão Ricardo, a irmã Amanda tem pedido para nós. Nós vamos ouvir esse louvor para honra e glória do Senhor.

Graças a Deus, graças a Deus. A sombra da noite se aproxima, né? E nela o tentador vai chegar. Às vezes vem chegando, né? Um pensamento mau. Pode ter certeza que junto o tentador vem, né? Mas o Senhor ficando conosco, né? A Bíblia diz, irmãos, que lá no caminho de Emaús, né? É, Jesus ia indo, os discípulos, Cleopas e outro, eles iam conversando a respeito de Jesus, né? A sua morte. Mas ali Jesus chegando, porque Jesus, ele quando vê um coração turbado, ele tenta, irmãos, se aproximar. Ele entra, ele chega de mansinho para alegrar esse coração. E Jesus chega, né? E vai conversando com eles, né? E agora nos diz a palavra que Jesus começa a conversar e vai falando. E dali um pouquinho, irmãos, eles chegam na aldeia onde eles iam entrar, né? Chegar, tinha a entrada. E eles convidaram: fica conosco, Senhor, fica, porque já se faz tarde, né? Deus abençoe os nossos irmãos que nos ouvem aí, e assim foi benção. A Bíblia diz que quando ele foi, eles chamaram ele para ele, irmãos, abençoar o pão, quando ele vai abençoar ali o alimento, eles conheceram o mestre ressuscitou. Será que, como é que nós podíamos não ouvir a voz dele? E quando terminou a oração, talvez eu quero abraçar ele, eu quero isso, ia ser um tumulto grande. Jesus desapareceu, mas provou para eles que estavam com ele. Eu quero te dizer, às vezes no meio da luta, da dificuldade, Jesus vai aparecer, só que você tem que deixar ele falar, você tem que só ouvir, tem momento que nós temos que dobrar o nosso joelho, tem momento que nós temos que chegar na presença dele e prestar atenção. Se nós sentarmos, irmãos, e começar a prestar atenção olhando para os lados, nós vimos quanta coisa boa Deus tem feito para a nossa vida, quanta bênção o Senhor nos tem dado, que Deus abençoe ricamente os irmãos aniversariantes, de final de semana, os irmãos de ontem para cá, que nós tínhamos a programação, que Deus abençoe ricamente cada um dos irmãos, com certeza Deus tem vitória para a tua vida, para o teu lar, eu tenho certeza que Deus vai te abençoar. Deus abençoe aí, irmão Irani, paz, irmão Derli, paz, irmão Sadi, paz, outro mano aí na linha paz, os irmãos de esquina Boa Vista, que já tem mencionado, aí irmão Joeti, também aí o Jairo, irmão Augusta, irmão Ruter, irmão João, todos os rapazes aí que sempre estão escutando nós aí, Deus abençoe ricamente a vida de vocês. Modermal Adelmar Carvalho diz assim: a paz do Senhor, meu irmão, estou escutando, se usted puede passar o louvor gratidão com Valquíria Oliveira, que ofereço para todos os que estão na escuta. Amém, nós vamos tentar aí. Sou aqui de Porto Subelho, meu abraço, irmão de Porto Subelho, irmão Francisco, irmã Marli, os trabalhadores, irmã Mari, Paraíso, quilômetro 4, quilômetro 14, 13, 17, 18, irmão Walter, irmã Tereza, irmão Leandro, irmão Walter, irmã Daniela, lá no Capim Largo, no Cerro Grande, irmão Nelson, pastor Nelson, irmã Nele, na Colônia Aurora, irmã Maria, toda a família e os demais irmãos, também irmão Marino Machado, ali no Porto, os irmãos de Barra Bonita, a irmã Helena Nardes, todos os irmãos aí, os irmãos de 2 de Maio, Aristóbulo, meu abraço para vocês, que Deus abençoe ricamente, Deus abençoe os irmãos de daí da Vila Turvo, que já tenho mencionado, a irmã Janice, irmão Almir, irmã Júlia, toda a família, irmão Vanderlei, família, que Deus abençoe ricamente em nome de Jesus. Nós temos um louvor aí, que tem pedido aí, irmão Vanderlei, nós vamos ouvir esse louvor que o irmão Vanderlei tem pedido aí, irmão André, os demais aí, que Deus possa abençoar ricamente em nome de Jesus,

Graças a Deus, graças a Deus. Deus abençoe aí, né? A Leila Padilha, né? A irmã Júlia Martins, né? A irmã Janice, estamos na escuta, está uma bênção, né? O programa, né? Deus abençoe a irmã Rosane Grisol, né? Antes não consegui lembrar o nome, mas que Deus abençoe a senhora, o Ademir, é, toda a família, a irmã Gessilda Quadro Pinto, toda a família também esteve de aniversário, né? Deus abençoe a sua vida, varô. É, Deus abençoe a sua vida. Irmão Candinho, irmã Iracema, irmão Firmo, né? Todos vocês, meu abraço para vocês. Deus abençoe a irmã Márcia Camargo, né? O seu esposo, né? Que Deus abençoe ricamente, né? A vida de vocês, toda a família aí. É, irmão Sebastião, né? A irmã Noilda, que Deus possa abençoar ricamente, né? A vida dos nossos irmãos. Irmão Rênio, né? Irmão Gênio tem tentado nos ligar aí do país da Argentina, né? E às vezes nós estamos rodando louvor, não tem como nós atender. Mas manda um áudio aí, irmão Gênio, né? E manda um áudio. Ah, ele já mandou. Já nós vamos estar ouvindo aí. Nós vamos ouvir o louvor com o pastor Luiz, né? Nós queremos ouvir aqui. E às vezes eu tenho que procurar, né, irmão? Se fosse num computador, seria barbada, né? A gente ia pelos louvor. Mas assim não, né? É, que Deus possa abençoar. Nós vamos ouvir o louvor, minha oração, né? E que Deus possa abençoar aí a tia Hilda, né? O tio João, a tia Vono, o tio Miro, né? Os irmãos Sede Novença, irmão Lúcio, irmão Claudete, né? Deus abençoe também aí, irmão Nírio, né? É a Ivete, o Valtezer.

Graças a Deus, graças a Deus. Aí ouvimos esses louvores abençoados, né? Aí louvor com o saudoso pastor Luiz. Minha oração. Deus abençoe os nossos irmãos. Deus abençoe também a irmã Rosana e Crisol, que diz, paz do Senhor. É, tira um maná para mim. É, maná diz assim, disse Davi a Salomão, seu filho, se forte e corajoso e faz a obra. Não temas, não te desanimes. Porque o Senhor Deus, meu Deus, há de ser contigo, não te deixará nem te desamparará até que acabe todas as obras para o serviço da casa do Senhor. 1 Crônicas 28 e 20, Deus abençoe a sua vida, irmã Rosane. Deus abençoe o meu cunhado, João Dornelles, né? A Loreni, né? Que Deus abençoe aí o Jean, né? Deus abençoe também, né, o outro rapaz, né, que está distante, né, me fugiu agora o nome dele, né, mas que Deus abençoe.

abençoe a vida dele lá em Santa Catarina. Meu abraço, minha mana aí em Santa Catarina, né? Que Deus possa abençoar, toda a família de vocês, os nossos, meu abraço a irmã Fabiana, William, meu abraço é o Vladimir, seu João, meu sogro aí, que Deus abençoe ricamente. Irmão Valdocir Machado tá aqui, hoje lembramos seu nome, irmão Valdocir, numa altura do campeonato, Deus abençoe a irmã Cláudia Queiroz, que já pronunciamos aí, bênção de Deus, com certeza ontem tiveram culto abençoado. Na terça, irmão Jair aí com a programação, eu estava também com a programação aí, do irmão, Fábio Júnior, Congra, também irmão Everaldo, o pastor Ezequiel estava aí levando a Santa Ceia, como eu disse, ontem tivemos aí em Coronel Bicaco, foi bênção de Deus. Meu abraço, irmãos, o Maitense, irmão Hélio Guedes de Mello, irmão Noel Guedes de Mello, a família, o Jardelo Jonas, o Jader, irmão Dalgir, irmão Ego, toda a família de vocês, meu abração, que Deus abençoe ricamente todos os irmãos, Horizontina, que estão na escuta, os nossos irmãos do Inhacorá aí, que recebam o nosso abraço, irmão Daniel, trabalhando aí em Inhacorá, Coroados, que Deus abençoe todos os irmãos de Coroados, São Valério, Deus abençoe. Nós temos aí também o outro irmão que sempre está em 3 de maio, morador de São Valério, agora não lembro o nome dele, mas sempre está ouvindo, estava ontem ouvindo a programação aí, que Deus abençoe ricamente a sua vida. Meu abraço aí para os irmãos, que estão na batalha lá, pastor Isaías, irmã Liliana, sempre disposta, fazendo a obra do Senhor. Deus abençoe ricamente a vida de vocês. Os irmãos, pastor Ezequiel sempre trabalhando, Campo Novo, irmão Derli da Silva, também irmão Gabriel, irmão Paulo Reis, irmã Maria Leites, irmã Maria, irmão Vir, irmã Maria Martins, irmã Maria, irmão Aparício, os filhos, Deus abençoe todos aí que sempre estão escutando. A irmã Terezinha, estamos sim na audiência do programa lá no Rincão do Loureiro. Também temos aí o irmão Gênio, que está juntamente com o irmão Julio, aí no Cerro Grande, estão escutando a programação. Montônio, meu abraço para vocês, com certeza que o mano, o pastor Cláudio, está na escuta da programação, irmã Cláudia também, que Deus abençoe toda a família, pastor José, irmão Darley, pastor Darley, também aí pastor Sadi Lima, estão todos empenhados no trabalho, sexta agora, para estar aí juntamente com o pastor Cláudio, irmão Darley cantando, pastor Ezequiel trazendo a palavra, Deus abençoe ricamente, em nome de Jesus, que Deus possa abençoar ricamente. Irmão Marcos Antônio da Rosa, lá no sítio Casemiro, escutando a programação, está escutando aí, e tá uma benção, ele enviou um louvor para elevo espiritual, da vida de cada um dos irmãos. Também, irmão Dauri Erce, pede o louvor depois da muralha, diz que o programa está uma benção, oferece para os irmãos argentinos, os companheiros de ministério e todos os demais irmãos, que Deus abençoe ricamente. Daqui um pouco vamos ouvir esse louvor. Temos mais dois áudio, temos aí a irmã Angélica do Braga e seu esposo, ela pede dois maná, diz que o programa está uma benção, diz assim, a programação, nós temos aqui, irmãos, os versículos que temos tirado aqui, diz assim: estabelecerei paz na terra, deitar-vos-eis, e não haverá quem vós espante, farei cessar os animais nocivos da terra, e pela vossa terra não passará espada. Levíticos 26:6. Diz o segundo versículo, e ele respondeu: não temas, porque mais são os que estão conosco dos que estão com eles. É segundo Reis 6:16. Deus abençoe aí os nossos irmãos que nos ouvem, então, nessa tarde maravilhosa. Deus abençoe, irmão Emerson Lemos de Almeida, Tati, que Deus abençoe também a filha, a família de vocês, todos, Juliana, volte-me, está na escuta também da programação,
né? É também o mano que trabalha aí na rodoviária, polícia rodoviária, né? Que Deus abençoe a outra mana, né? É, que Deus venha abençoar ricamente a Thaís, né? Que Deus abençoe ricamente a vida de vocês, né? Nós temos aí irmãos, irmão Darcy que tem chegado, já pronunciando, pastor Valmir, já pronunciando, mas daqui um pouquinho vamos ouvir o áudio dos irmãos. Deus abençoe a irmã Júlia Martins, né, irmã Janice, paz do Senhor, peço um hino, valorize seu pastor, o programa está uma bênção, um abraço para a irmã Jonaína e para o Círculo de Oração, aí de São Martinho, Deus abençoe a todas, Janice e família. Então, convidada, irmã Janice, né? Dia 24 tem o trabalho aí do Círculo de Oração, no sábado à noite, né, irmãos? Que Deus possa abençoar, todos são bem-vindos, né? É aí o trabalho do Círculo de Oração. Deus abençoe também em Moessi, né? Agora, esqueci, Basílio da Gama, né? Paz do Senhor, pastor. Estou na escuta do programa, tá uma bênção, Deus abençoe o senhor, a irmã Raquel, a irmã Raili, toda a família, irmã Esi, sempre trabalhando na obra do senhor, falando no senhor, meu abraço, pastor Jorge, pastor, aí, nós, Silvano, né, também o irmão Estevão, né, dueto pai e filho, sempre na sintonia, ele não tá aqui, daqui um pouquinho ele chega, e assim é, né. Deus abençoe os nossos irmãos colaboradores da programação. Deus abençoe o irmão Darley Pires. Paz do Senhor, meu querido pastor. Deus abençoe. Irmão Darley vai estar cantando juntamente com o pastor Ezequiel. Obrigado aí, irmã Janice, né? Pela saudação para as irmãs do Círculo de Oração. É motivo de muitos lares estar de pé. Deus abençoe uma mulher guerreira, ela é mais que a metade do ministério de um homem de Deus, né? Que Deus abençoe a irmã Marlene, né? Irmão Milton aí, Instância Velha, que são colaboradores da programação. Meu abraço para vocês, povo abençoado, né? Você que tem o desejo de sempre colaborar, colabore com a obra do Senhor de paz, estou na escuta, tá uma bênção. Amém. Nós vamos ouvir então, irmãos, um louvor. Depois nós temos aí os áudios dos irmãos para nós ouvir. Nós vamos ouvir esse louvor depois da muralha, né? Que Deus possa abençoar ricamente em nome de Jesus.

graças a Deus, aí ouvimos esse louvor maravilhoso, né? A vitória está depois da muralha. Deus abençoe os nossos irmãos que nos ouvem nessa tarde maravilhosa. É, nós temos certeza, né, que Deus tem vitória para mim, para ti. Deus tem vitória no teu lar, né? Nós queremos aqui, irmãos, continuar ouvindo os louvores, né? É, que Deus abençoe a tua vida, Deus abençoe. Nós vamos ouvir um louvor, né, mais antigo aí, e já já vamos dar continuidade. Deus abençoe aí os colaboradores da programação Tempos Primitivos, né, que Deus venha abençoar a tua vida, o teu lar, né. Deus abençoe aí os irmãos que colaboram, né, a irmã Jurema, Miller, irmão Paulo, Pedro, a Marlia, a Rose, a Rosa, a Ribeiro, né, Lajado Bonito, Sede Novo também, né, Santa Terezinha, a irmã Josilva, Sede Novo, Maura Vera, Sede Novo, meus primos, todos primos, né, aí, só a irmã Jurema que não, né, Deus abençoe também aí, a irmã, o irmão Arlindo, a irmã Irani, né, irmão Dauri Erce, família, irmão André, a Nelce, vizinhos da igreja, os irmãos, outros componentes e trabalhadores da Seara do Senhor, também a irmã Terezinha, irmão José em Boa Vista, aí Deus abençoe a Vitória. A irmã Terezinha, irmão Osvaldo, né, que Deus abençoe aí em Rincão do Loureiro. A irmã Eliana, irmão Pedro Nilo, intendente Portela, né. Também a irmã Maria Augusta, né, irmão Josemar, aí que Deus abençoe. Passo Fundo, irmã Maria Augusta, Bento Gonçalves, irmã Everaldo, Jonas, aí em Tucunduva, né, Deus abençoe ele, irmã Cassiana. A irmã Cláudia, minha mana, aí em Santo Augusto, irmão Gilmar Vargas, aí em Santa Rosa, irmão Norilda Saldanha de Galpões, tio Paulo, tia Eni aí, no Paraná, o Nório Serpa, irmã Iruni, São Francisco, São Martinho, irmão Paulinho Ribeiro, né, em Pinheirinho do Vale, irmão Milton e a irmã Marlene, aí em Estância Velha, né, irmão Marcos, a irmã Marcele, também aí, tio João, tia Hilda e irmão João, irmã Janete, né, sempre que pode, estão colaborando. Nós vamos ouvir então esse louvor aí abençoado, né, sonho, que Deus abençoe todos os ouvintes aí, a tia Vone que gosta também desse louvor.

Graças a Deus, graças a Deus. Aí ouvimos esse louvor maravilhoso. Deus abençoe os nossos irmãos que estão conosco aí, né? É fazendo aquilo que o Senhor tem colocado para nós fazer, né? Deus abençoe os irmãos. Nós temos aí, irmãos, a irmã Jurema Miller, né? A irmã Bispa do Senhor, irmã Rosângela Rodrigues, a paz do Senhor, pastor. É, que Deus abençoe a nós e todos, peço maná, né? Deus abençoe, irmã Rosângela, diz assim: a tua fé te salvou, vai em paz e fica livre do teu mal. Marcos 5:34, né? Deus abençoe. Nós vamos ouvir aqui um pedacinho do louvor para mim, né? Ouvir aí, né, irmãos? Os áudios que têm chegado para nós, né?

0: Graças a Deus, graças a Deus. Deus abençoe a irmã Angélica aí do Braga, ela e seu esposo. Já lemos dois maná aí pra vocês, né? É, mas daqui um pouquinho vamos estar cantando um dois louvor com a irmã Jonaína antes da palavra, né? Já já aí. Nós temos também aí o irmão Darcy de Oliveira que tem chegado, né? Há pouquinho, né? É, já mencionamos também seu nome aí. É, e está na escuta da programação. Pastor Valmir Yank, que também está com a sua mamãezinha aí, escutando a programação. Deus abençoe ricamente a vida de vocês também. É, nós temos aqui paz do Senhor, tá bom, pastor? Paz do Senhor Jesus, estamos na escuta em Santa Rosa. Irmã Marlene, meu abraço, os irmãos de Santa Rosa. Mande a sua mensagem, porque muitas vezes a gente não consegue, né, irmãos? Não consegue saber aí quem é que está escutando, né? Então, mandando a mensagem aí, a gente consegue, né, irmãos? Consegue aí estar, irmãos, mencionando aí, né? Que Deus possa abençoar ricamente os nossos irmãos, né? Que Deus abençoe a tua vida, Deus abençoe o teu lar. Em nome de Jesus, né? Diz a irmã Jurema, maravilhosa programação, amém. Glórias a Deus. Temos aí o meu saudoso pai cantando, né? Eu tenho uma morada lá no céu. Ele tinha o prazer de louvar o santo nome do Senhor. Queremos convidar a irmã Jonaína a passar aqui, né? Para cantar aí um ou dois louvores. Já já vamos dar continuidade na programação, né? Que as horas se passam tão depressa, né, irmãos? E temos certeza que Deus irá abençoar a vida de cada um.
1: Tarde, cumprimento os irmãos, todos os ouvintes da programação, com a paz do Senhor.

Amém, Jesus, graças a Deus aí, louvamos ao Senhor com esse louvor aí. Deus abençoe então, o nosso irmão André Pinto, a paz do Senhor, peço um louvor à escolha do pastor, Deus abençoe o pastor Ezequiel Ribeiro, que está conosco. Ontem à tarde tomamos aí um chimarrão, Deus abençoe. Nós vamos ouvir aí um pedacinho, irmão André, desse louvor aí, com o saudoso pastor Luiz, que Deus possa abençoar ricamente, Estou fazendo uma longa viagem.

Graças a Deus, graças a Deus. Aí ouvimos esse louvor abençoado. Para entrar na Cidade Santa, né, precisa ter a paciência de Jó, precisa ter a santidade de Gideão, né? Vocês veem como é um pouquinho difícil, né? E nós vimos, irmãos, que muitas vezes nós precisávamos ser mais mansos, precisávamos ser mais humildes. É Mateus 11:25 em diante, mas no 27:28: vinde a mim todos vós que estáis cansados, sobrecarregados, e eu vos aliviarei. Tomai sobre vós o meu jugo e aprendei de mim, que sou manso e humilde de coração, e acharei descanso para as vossas almas, porque o meu jugo é suave e o meu fardo é leve. Irmãos, a palavra do Senhor, ela é viva, eficaz, ela é penetrante, irmãos, ela é penetrante. Por isso que o homem, a mulher, que tem o desejo de escutar, de ouvir Deus, ele fala no coração de cada um. Eu tenho uma palavra aqui, irmãos, né? No livro de 1 Reis, capítulo 19, versículo 1, Deus abençoe minha cunhada Luciana, que está conosco aí, tem chegado agora. Deus abençoe a sua vida, a sua família. Nos diz assim a palavra no livro de Reis, né? Capítulo 19, o versículo 1, diz aqui assim, ó: e Acabe fez saber a Jezabel tudo quanto Elias havia feito, e como totalmente matara todos os profetas à espada. Então Jezabel mandou um mensageiro a Elias a dizer-lhe: assim me façam os deuses, e outro tanto se de certo amanhã a estas horas não puser a tua vida como a de um deles. O que, vendo ele, se levantou e, para escapar com vida, foi-se e veio a Berseba, que é de Judá. Deixou ali o seu moço e ele se foi ao deserto, caminho de um dia, e veio, se assentou-se debaixo de um zimbro e pediu em seu ânimo a morte. E disse: já basta, ó Senhor, toma agora a minha vida, pois não sou melhor do que os meus pais. E deitou-se e dormiu debaixo de um zimbro. Eis que então o anjo tocou, ele disse: levanta-te e come. E olhou, e eis que à sua cabeceira estava um pão cozido sobre as brasas e uma botija de água. E comeu e bebeu e tornou a deitar-se. E o anjo do Senhor tornou a segunda vez e tocou e disse: levanta-te, come, porque muito comprido te será o caminho. Graças a Deus, irmãos, por essa palavra maravilhosa. Nós vimos, irmãos, que quem tem compromisso com Deus, Deus tem compromisso com ele, tem compromisso com ela, irmãos. Nós precisamos, ou nós, homens, ser homens de Deus, e vocês, mulheres, mulheres de Deus, mulheres que Deus tem o prazer de contemplar também sobre a face da terra, filhos, jovens, crianças, que Deus tem o prazer de contemplar sobre a face da terra. É muito difícil, irmãos, mas encontramos alguns pais que, quando veem os filhos praticando coisa errada, batendo em alguém, dando tiro, fazendo, ou sendo uma autoridade, sendo alguma coisa, sobe para a cabeça deles e eles dão um testemunho: olha só, meu filho. E Deus, irmãos, ele tem o prazer, né, que nós ensine a sua palavra, ensine o bem. E mesmo assim, ele exige de nós que
para nós ter um galardão lá no céu, precisamos fazer caridade, precisamos trabalhar na seara do Senhor para receber a recompensa. É? Nós vimos que aquele jovem, irmãos, quando ele se encontra com o mestre, ele disse: bom mestre, o que é necessário para eu herdar a vida eterna? E Jesus disse para ele: olha, você tem observado as leis, os mandamentos da Santa Bíblia? E ele disse: olha, desde que eu entendo, eu guardo, eu obedeço. Ele disse: vai vendo o que tens, porque ele era rico. Mas a riqueza, Jesus conhecia que a riqueza podia até impedir dele ter salvação. Ali no caso não impedia. Ele disse: vai vendo e divida aos pobres e terás um galardão lá no céu. Tem gente que confunde que a riqueza não deixaria ele entrar lá na glória. O que a riqueza não pode fazer é ocupar, né, no nosso coração, o lugar de Deus. As coisas terrenais, coisas carnais, irmãos, as preocupações da face da terra, nós temos preocupações, todos têm. Uma mãe, um pai tem uma preocupação com o filho, tem uma preocupação com alguém da igreja, com alguém que está enfermo, com alguém da família, tem uma preocupação com o comando do mundo, do Brasil, dos estados, tem preocupação, todo mundo tem. Tem preocupação quando vem um temporal, e o seu carro está no tempo, porque as pedras, né, têm sido grandes. Tem preocupação de uma árvore cair sobre o seu carro quando vem a venda, o vendaval, sobre a sua casa, postes de luz. Tem preocupação que a tempestade arranque o telhado da sua casa. Tem preocupação que o marginal pegue o seu filho. Tem preocupação que os seus familiares caiam na desgraça da droga. Seja um homicida. Mas, irmão, sobre tudo isso, temos que ter uma preocupação grande em se importar com o santo evangelho do Senhor. Temos uma preocupação, irmãos. O salmista, ele nos ensinou muito, Davi nos ensinou muito. Ele disse assim na sua palavra, ele disse: eu deitei e eu dormi, porque só tu, Senhor, me fez repousar seguro. Me fez repousar com segurança. Tantas palavras direcionadas. Por quê? Porque Davi tinha uma confiança imensa em Deus. A Bíblia diz que uns fazem, eles confiam em carro, cavalo, dinheiro, posição. E aí o cristão de verdade, ele faz menção no nome do Senhor. Nós temos uma Bíblia sagrada, e dentro dessa Bíblia há princípios. Não matarás, não roubarás. E nós temos que começar entregando a nossa vida ao Senhor. E costumeiro, nós recebemos uma palavra de alguém perguntando: mas depois de alguém matar, roubar, como é que pode? O que que é, irmãos? O milagre lá da cruz, o último milagre ali na cruz. Se tu és o Filho de Deus, desce daí, salva-te a nós. O da esquerda, o da direita, já olhando, com tanta dificuldade, ruim para respirar, sentindo dores horrendas, ele olha para o semblante, o rosto de Jesus. Temos aquele louvor: não creio, não creio num Cristo vencido, cheio de amargura. Ali estava o irmão sofrendo. Nós cremos num Cristo que ressuscitou, e o seu rosto, irmãos, é como chama de fogo. A Bíblia diz que ele olha para aquele homem com olhar de misericórdia, irmãos. Alguém olhar para o rosto dele e via alguma coisa. Sofrido, mas um olhar de misericórdia, um olhar de amor. E aquele homem disse: homem, nós somos malfeitor. Esse aí, eu acredito na história dele. Eu sou malfeitor. Mas eu sei que ele é poderoso. Ele é o único capaz de perdoar pecado. Não existe outro, meu amigo, minha amiga, meu irmão, sobre a face da terra. Não adianta você pedir para outro, porque o único que padeceu morte de cruz, o único que se entregou a si mesmo, a última gota de sangue, não achemos outro santo que tenha entregado, tenha, irmãos, sido colocado, haverá de vir um, o Messias. Ele vai nascer.
Ele vem sendo avisado, José avisado. A profecia, mais de 700 anos antes de Cristo, ali já havia sido profetizado. Então ele nasce, e ele está ali, ele faz milagre. Não há outro que faça milagre, que nunca teve nada pendente, irmãos. A ponto daquele ladrão dizer, esse não tem. E ele olha, e eu aposto que ele é rei. Eu aposto que ele é rei. O olhar dele consegue me dizer que ele é rei. E ele disse, lembra-te de mim quando entras no teu reino. Lembra-te de mim quando entras no teu reino. Irmãos, que a palavra nossa seja só essa. Não precisa ter outra. Lembra-te de mim, Senhor, que eu sou falho, que eu sou pecador, que eu muitas vezes me dá uma ira, que muitas vezes sou irado, muitas vezes, mas transforma. Ele disse tudo, irmãos, lembra-te de mim. E Jesus, com aquele olhar misericordioso, disse, hoje mesmo estará comigo no paraíso. A palavra do Senhor nos diz, irmãos, que ele, irmãos, às 3 horas da tarde, ele inclinou a sua cabeça. Com tanto sofrimento, ele não padecia morte. Mas alguém chegou e cravou no seu lado uma lança. Grande aquela lança. Enfiou no seu lado e furou ele. E mesmo assim, ele não disse nada, irmãos. Vocês imaginem alguém empurrando uma lança e ele tentando olhar para os olhos desse homem. Um dia ele vai ter um encontro com esse homem. Um dia ele vai ter um encontro com esses julgadores. Um dia ele vai ter um encontro comigo e contigo. E qual é que é a nossa finalidade em cima da terra? Conhecendo a palavra do Senhor. Mas é só fazer o bem. Mas os crentes mais antigos eram radical, não precisa isso aqui. Nós temos uma bússola na nossa mão. E a Bíblia diz que muitos de vós pecam porque não conhecem as Escrituras. E a palavra diz, examinai as Escrituras e buscar nela a vida eterna. São elas que de mim testificam. A palavra do Senhor diz aqui, irmãos, a palavra que eu tenho feito menção. E aí o Senhor nos leva para outros lados. Mas diz que Acabe fez saber, Acabe chega e diz, Jezabel, minha esposa, você sabe que você tinha todos os teus profetas? Você sabe que Elias chega e desafia eles? E ele faz assim e assim. E você acredita que ele deixou ele ser cortado até meio-dia? Ele fez um valo em roda do altar dele. Ele mandou trazer 3, 4 vezes água. Encheu, até que encheu ali aquele valo. E agora ele ora ao Deus dele, ele olha para cima. O Deus dele não está na face da terra. O Deus dele não está pendurado, o Deus dele não está numa casa terrenal, não. Quando nós clamamos a ele dentro do templo, antes que nós cheguemos lá, ele marcou já o encontro conosco. Agora ali, prostrado ali, não fica. Ele só chega quando nós chegamos, ele chegou antes. E para te dar vitória, para te curar, e para te libertar, e para tirar essa depressão, esse ponto negativo que chega sobre você, sempre para te colocar de cabeça para baixo, para te colocar na humilhação, para você receber palavras pesadas, e ficar ali, meu Deus, quando é que eu vou vencer essa luta? A palavra diz, irmãos, que ele disse, Senhor, mostre que o Senhor é Deus e consuma esse altar, e assim aconteceu. Agora os profetas querem ir embora, não deixe ninguém escapar, leva lá no ribeiro, degola todos eles, e a vida prossegue. São profetas mentirosos. Existem muitos mentirosos. Um dia, eles podem mentir aqui, eles podem ganhar dinheiro aqui, eles podem andar de carrão, eles podem ter casa, eles podem ir para a praia, eles podem ter mansão, eles podem ter avião. Mas eu só quero o que Deus tem para a minha vida. Eu só quero o que eu posso governar sem que isso suba para a minha cabeça. Eu quero, todo homem quer, toda mulher quer.
é? O que Deus tem para dar, ele é dono do ouro e da prata. Nunca subiu a cabeça de Jó, homem mais rico do Oriente, o que Deus tinha colocado. Agora Jezabel, sim, ela pensa que ele matou. E agora então, Jezabel mandou um mensageiro a Elias dizer-lhe: assim me façam os deuses, e outro tanto se de certo amanhã, a estas horas não puser a tua vida como um deles. E o que vendo ele se levantou para escapar com vida, e foi-se veio a Berseba, que é de Judá, e deixou ali o seu moço. Olha, menino, eu tentei, menino, eu tentei passar para ti, que o meu Deus é forte. Eu tentei passar para ti, mas eu me sinto amedrontado. Eu me sinto perseguido. Eu me sinto... A fúria de Satanás se levantou contra mim. Quando nós mexemos, irmãos, com os infernos, quando nós mexemos com pessoas que pegam a maldade, que fazem a maldade, os infernos se levantam. Quando nós mexemos com espíritos que vêm da... dos infernos, irmãos, é difícil. Você não vai deitar tranquilo, você não vai almoçar tranquilo, você não vai descansar tranquilo, ele vai achar alguém para ele tocar, para ele incomodar, com a permissão de Deus, é claro, mas ele não vai te deixar em paz. E quando o recado chega, Elias pega o seu servo, deixa lá, e diz: eu vou adiante, eu preciso fugir, essa mulher me pega, ela é maligna, ela é maligna, ela vai me destruir, eu sei quem eu sou, o inimigo ali cutucando, você não é ninguém, você vai cair, você vai ser destruído, você vai entregar a tua cabeça. Mas ele pode dizer: não, isso não vai acontecer. Ele pensa: não, mas vai acontecer, vai, Satanás dizendo para ele, como ele está dizendo: tira tua vida, dá um fim nisso aqui, estão te incomodando, estão te jogando na tua cara todo dia, não faça isso, permaneça, passos firmes, joelho no chão, pensamento ligado com Deus, daqui um pouquinho a tua vitória vem. Mas como, Senhor? Se ele fez brotar de uma rocha água, ele faz. Ele abre porta onde não tem. Se ele, irmãos, ressuscitou a Lázaro, que estava 4 dias morto, o que é um problema para ele? Se ele deu um filho para Sara, para Abraão, irmãos, quando estavam lá na sua velhice, para cumprir o que ele falou, ele não pode cumprir o que você está esperando. Mas faz tanto tempo. Mas eu já não aguento. Mas eu não consigo. A vitória é tua nessa tarde. A palavra do Senhor nos diz, irmãos, que ele vai, irmãos, ele se some, e agora ele deixa o moço e foi-se, e foi-se ao deserto o caminho de um dia, e veio e se assentou-se debaixo de um zimbro, e pediu em seu ânimo a morte. Ele disse: já basta, ó Senhor, toma agora a minha vida, pois não sou melhor do que os meus pais. Ele disse: ela não me mata, mas eu vou entregar minha vida ao Senhor. Senhor, me recolha da face da terra. Não era ali, irmãos. O nosso querer não é o querer de Deus. Nós temos que aprender, fechar nossa boca. Se ele está acrescentando dia de vida. Quantas vezes você pediu saúde, pediu misericórdia? Por que que às vezes você pede a morte? Você não sabe o que você quer. Senhor, eu quero vida com abundância. Senhor, eu quero fazer a tua obra. Senhor, eu quero suportar a perseguição. Eu quero suportar a calúnia. Houve momentos, irmãos, na minha vida que eu não suportava a calúnia. Eu estava a ponto de desistir. Eu estava a ponto de fugir, irmão, sumir. Mas o Senhor me deu estrutura, irmãos. Ele me deu estrutura e eu consegui se manter. E nunca um acusador conseguiu dizer: está aqui, ó, prova contra você, não. Porque eu quero levar esse evangelho, de cara limpa. Eu quero levar esse evangelho, a Bíblia diz, que o Senhor, ele diz que os seus obreiros, eles têm que ser homem que não tem do que de se envergonhar, mas que maneje bem a espada, que maneje, não tem medo. Eu estou pregando a palavra, é o que está aqui,
Ah, e a tua vida? Minha vida estou tentando botar dentro aqui. Ah, mas tem um errinho, não. Isso aqui eu sei, todos os dias eu procuro acertar na presença do Senhor. Já tem aquele que se justifica, eu não faço isso, eu não faço aquilo. Nós somos pecadores, nós somos falhos. Mas nós temos que ser humildes, irmãos. Nós temos que reconhecer. E deitou-se e dormiu-se debaixo de um zimbro. E eis que então o anjo do Senhor o tocou. Ele disse, levanta-te e come. Ah, imagine, é em meia luta que o anjo do Senhor vem te sustentar. É em meia prova, quando alguém dentro do teu lar se levanta e fala um monte de coisa para você. Ah, e você pensa, eu vou pegar minha trouxa. Ah, eu vou sair daqui, eu não quero nada, o que eu não quero é me incomodar. E eu quero te dizer, fica tranquila, fica tranquilo, porque o teu Redentor, Ele está de pé olhando para você. A vitória é tua, parece que eu vejo mulheres, irmãos, mais que uma, irmãos, ouvindo essa palavra, e Deus vai te socorrer, Deus vai te dar vitória. Talvez você tenha alguma coisa dentro de ti, diz, mas Senhor, tem isso aqui que eu preciso me esquecer, isso aqui precisa desaparecer, para que a minha vida seja muito mais feliz, pois se é assim, a tua oração tocando o céu, Deus vai fazer a teu favor. A palavra do Senhor diz, irmãos, e olhou e eis que estava à sua cabeceira um pão cozido sobre as brasas e uma botija de água.

para um querubim, para um serafim ali. Ele disse: ó, eu vou assar esse pão aqui e você leva lá para o meu servo Elias. E ele pega outro, eu vou pegar uma jarra dessa água e você leva lá. E eles levam para ele. Levanta e come, né? E a Bíblia diz, irmãos,

Glórias ao Senhor Jesus, glórias a Deus. Quero saudar todos os ouvintes nessa tarde com a gloriosa paz do nosso Senhor e Salvador Jesus Cristo. Que Deus possa assim abençoar a vida de cada ouvinte nessa tarde chuvosa aqui no Brasil. Mas é bênção da parte do Senhor Jesus. Já quero já ir fazer a leitura de alguns versículos da palavra do Senhor. Logo vamos estar orando, hein? Para que Deus venha abençoar ainda mais a tua vida. A palavra do Senhor se encontra no livro de Daniel, capítulo 1, versículo 8, que diz assim: E Daniel propôs no seu coração não se contaminar com a porção das iguarias do rei, nem com o vinho que ele bebia. Portanto, pediu ao chefe dos eunucos que lhe permitisse não se contaminar. Agora o 16. Assim o despenseiro tirou-lhes a porção das iguarias e o vinho de que devia beber. Ele lhes dava legumes. Quanto a estes quatro jovens, Deus lhe deu o conhecimento e a inteligência em todas as letras e sabedoria. Mas a Daniel deu entendimento em toda a visão e sonho. Glórias a Deus. Daí a palavra do Senhor Jesus já falando conosco, né? Nessa tarde. Quero orar em teu favor para que Deus possa abençoar. Sabendo que os dias que estamos vivendo são dias difíceis, são dias, né, tribulosos, são dias de trevas e de densas trevas, né? Mas Deus é grandioso para nos alcançar a vitória. Deus é grandioso para nos dar livramento. Deus é grandioso para nós alcançar o milagre. E Ele é grandioso, cheio de compaixão e misericórdia para nos alcançar a oportunidade de nós aí, pelo nosso esforço, alcançar, né, o direito na vida eterna. Então nós vamos aí orar, coloque o teu copo de água, a tua peça de roupa, né, perto do teu rádio receptor, você que está enfermo, né, faça a prova com Deus nessa hora, coloque o copo de água e peça para que Deus me ungir, né, ou coloque a mão sobre a tua enfermidade, né, glórias a Deus, e eu tenho certeza que Deus vai te dar vitória, né, quem sabe você está desempregado, né, quem sabe você está aí passando aí tribulações na área financeira, na área da saúde, né, na área conjugal. Deus pode te alcançar a vitória. Glorioso Deus e eterno Pai, Deus querido, Deus amado, estamos diante da tua presença, Senhor, nessa hora. Eu levo a vida de cada ouvinte, Senhor. Eu levo a vida de cada pessoa que está aí ouvindo esta programação, cada família, Senhor. Aonde tiver

0: pedindo, meu Deus, esta pessoa orando juntamente comigo, Senhor, nessa hora. Ó Deus querido, que a nossa fé venha a ser elevada e que os céus venham se abrir neste momento, alcançando, Senhor, a vitória divina dos altos céus. Coloca por terra as barreiras, impedimentos, atrapalhos. Coloca por terra, meu Senhor da glória, toda afronta do inimigo, todas as cadeias de Satanás, ó Pai querido, que tem embaraçado essas vidas, que tem acorrentado essas vidas, pelo poder que é no teu sangue, seja quebrada, Senhor, neste momento. Pai querido, toda a contrariedade, Senhor, venha a ser desfeita. Toda obra de feitiçaria, obras de bruxaria, obras de vutu, obras, ó Pai, de maldição, inveja, Pai querido, contra esta casa, seja quebrada e desfeita agora, em nome do Senhor Jesus. Esta pessoa enferma, Senhor, que está num leito de dor neste momento, quem sabe desenganada pela medicina, não importa, Pai querido, qual seja a enfermidade, de uma simples dor de cabeça até uma enfermidade mortal, para o Senhor, ó Pai querido, Pai amado, nada é impossível, e tudo é possível que crê. Então nós cremos, ó Pai, no poder da oração, nós cremos, ó Pai querido, na providência dos altos céus. Então alcança o milagre, para que o seu nome, ó Pai, venha a ser glorificado e exaltado. Conduza, Pai querido, esta programação, em nome do Senhor Jesus, ó Pai, que as barreiras venham a ser rompidas, que os empecilhos, atrapalhos venham cair por terra, que corações venham ser quebrantados e que vidas venham ser resgatadas, Senhor, meu Deus, das cadeias do inferno. Pai querido, Pai amado, assim nós te pedimos nessa hora e te agradecemos em nome do Senhor Jesus. Glórias a Deus, que Deus abençoe assim a todos que estiveram aí, né, juntamente orando conosco, e Deus possa conceder muitas bênçãos e muitas vitórias. Né? Glórias ao Senhor Jesus, glórias a Deus. Mas a palavra a qual o Senhor Jesus colocou no meu coração vai falar a respeito de um jovem chamado Daniel. Né? Glórias ao Senhor Jesus, glórias a Deus. Este jovem ali, mais junto com alguns companheiros, alguns jovens, né, foram ali tomados da sua cidade, foram levados cativo, né, até um reino. Glórias ao Senhor Jesus, glórias a Deus, para ser instruído, né, para serem ali, para eles buscarem um estudo aprofundado, para que eles pudessem servir ao rei no seu palácio. Né? Mas a diferença, irmãos, desses jovens é que eles temiam o Senhor, é que eles serviam ao Senhor, é que eles tinham a vida na presença do Senhor. Né? Então ali quando o rei determinou uma ordenança ali aos eunucos, aos chefes dos eunucos, qual iriam, né, tratar ou alimentar esses jovens, eles ali serviriam para esses jovens, né, a ração, a comida, a alimentação, da mesma alimentação que o rei se alimentava no palácio. Né? Para que você entenda, né, glórias ao Senhor Jesus, esse jovem, Daniel, ele foi sábio. Ele não quis ali se contaminar, né, com as iguarias, com o alimento, com a porção, né, de alimento ao qual o rei se alimentava. Né? Glórias a Deus, para que você entenda, toda a alimentação que era trazida no palácio, né, que era apresentada diante da mesa do rei para ele se alimentar, antes de trazer o alimento até a sua mesa, né, era apresentado diante, né, ali das imagens, ali dos seus deuses, né, ali os deuses da prosperidade, os deuses da fertilidade, os deuses ali, né, ali da plantação, né, para cada tipo de ali tinha um deus, né, para eles adorar. Então esses alimentos eram consagrados àqueles deuses ali, aquelas imagens, né, para depois trazer até a mesa do rei. Né? E a Bíblia fala que nós não devemos de adorar a dois senhores. Você já vai entender o que Deus quer falar comigo e com você nessa tarde. Então Daniel, ele foi sábio, né? Porque se ele se alimentasse daqueles alimentos ali, né, consagrado a imagens, né, a deuses estranhos, como se diz, ele estaria ali pecando contra o seu Deus. Ele estaria indo contra, né, ali as ordenanças do Senhor Jesus. Então ele propôs no seu coração de não se contaminar, né? De não tocar, de não se alimentar, de não se contaminar, né? Então ele faz um acordo ali com aquele chefe ali dos eunucos, né? Que alimentassem ele somente, né, com legumes, né? Porque a única coisa que não passava diante daquelas imagens de escultura para ser consagrado era o que vinha, né, aí das hortas do palácio, as saladas, tomates, pepino, né, coisa assim parecida. As demais alimentação, tudo era trazido diante daquelas imagens, né? E ali era consagrado, era feito um ritual, né? Era como se fosse uma bruxaria, como se fosse ali um despacho na frente daquelas imagens, né? E depois se alimentavam. Era um rito, né, que eles faziam ali, né, para buscar uma consagração do alimento. Na verdade, estavam ali, né, contaminando os alimentos, né? Glórias a Deus, mas Daniel foi sábio. Daniel, né, propôs no seu coração de não se contaminar. E a Bíblia fala aqui no versículo 16, né, ali que foi tirado ali então a porção do vinho, a porção ali do alimento, e foi, né, introduzido ali na alimentação somente os legumes. E a Bíblia fala o que aconteceu quanto a esses quatro jovens, né, que acompanhavam. Deus lhe deu o conhecimento e a inteligência em todas as letras e sabedoria. Mas a Daniel deu entendimento em toda a visão e sonho, né? O que Deus fez na vida desses jovens, né, pela atitude que eles tiveram, né? Eles conheceram o Senhor Jesus, né? Eles se converteram ao Senhor Jesus. E eles não negaram a sua fé diante, né, das bandejas que o inimigo colocou à sua frente. A primeira provação desses jovens, né, foi o alimento. Eles vêm aí de uma descendência, de uma terra, de um povoado muito pobre, né, de um povo ali que tinha um alimento, mas não era uma alimentação, vamos dizer assim, uma alimentação, né, que pudesse dizer que seria em abundância, ou seria um alimento, né, passava muita necessidade. E a primeira provação na vida desses jovens foi o alimento. Saíram de um povo, né, humilde, né, da pobreza, da escassez, né, até as suas vestes aí maltrapilho, né, mas eles tinham no coração algo que aquele rei e em tudo aquele palácio não havia, que era a presença de Deus, né? A crença, a fé e a determinação no seu coração, no seu propósito. Eles presenciaram, né, os demais jovens se alimentando. Pensa naquela época, a alimentação de um rei, o manjar que aquele rei comia pelas manhãs, no almoço e na janta, e seria essa mesma porção de alimento para aqueles jovens, porque era para ele ser tratado assim como os príncipes do palácio, para que eles pudessem ali estar, né, em perfeitas condições, né, para se apresentar ali nas assembleias. É, então eles presenciaram aquele alimento, né, desde as vestes, dos calçados, até a alimentação. O que chama a atenção, irmãos, é que eles não se venderam, né, pelo alimento. Eles não se corromperam pelo alimento, eles não se corromperam, não se contaminaram pelas vestes, nem pelos calçados, nem pela maneira de eles andar, né? Glórias ao Senhor Jesus, eles manteram o foco no Senhor Jesus, eles permaneceram na presença do Senhor, eles confiaram no Senhor Jesus, eles não esqueceram das suas origens, eles não esqueceram da onde saíram, aleluia, né? E nem do propósito que eles tinham no coração, que era servir o Senhor Jesus com toda a sua vida, a sua alma, né, na presença do Senhor, né? Glórias ao Senhor Jesus. E a Bíblia fala que o resultado, né, foi grandioso. Os quatro jovens foram ali cheios de sabedoria, né, em letra, né, diz a palavra do Senhor Jesus, em conhecimento, né, aleluia. Mas a Daniel, Deus deu algo a mais, porque a decisão partiu de Daniel, né? Então ali o Senhor Jesus deu entendimento em toda a visão e sonho, né? Deus colocou um espírito de discernimento na vida de Daniel tremendamente, Né? E Daniel foi muito usado na presença do Senhor Jesus dentro desse palácio.
1: Aleluia!
0: Mas eu quero trazer essa passagem para os dias de hoje, para os nossos dias que estamos vivendo, para os dias, né, que a igreja está parmilhando na face dessa terra. Aleluia! Glórias ao Senhor Jesus, glórias a Deus. Aleluia! Será que nós temos feito como esse jovem? Será que nós temos aí nos desviado, aleluia, né, das tentações diabólicas e malignas de Satanás? Será que nós temos colocado no nosso coração firmeza no nosso propósito de não se contaminar com as iguarias que esse mundo oferece? Aleluia, né? Glórias ao Senhor Jesus, glórias a Deus. Nós podemos ver no dia que nós estamos vivendo quantos têm trocado, aleluia, né? Quantos têm aí, irmãos, aleluia, né? Deixado o seu propósito de lado, não sai da igreja, mas sai da presença do Senhor Jesus, né? Por andar bem vestido, por andar com o carro bom, aleluia, muitas vezes até por se alimentar bem, né? Aleluia, glórias ao Senhor Jesus, glórias a Deus. Sábio, aleluia, como Daniel, devemos de ser, que ele propôs no seu coração de não se contaminar, né? Aleluia, podemos dizer assim que o palácio daquela época é o mundo nos dias de hoje. Aleluia, e podemos dizer que o rei daquele dia é o diabo nos dias de hoje. Aleluia, e quantas bandejas, aleluia, quantas iguarias Satanás tem preparado e colocado em bandeja e trazido até a tua presença. Aleluia, o diabo sabe de onde você veio, de onde você saiu. O diabo sabe das tuas necessidades, das tuas dificuldades. Assim como ele conhecia também a Daniel e aqueles quatro jovens. Sabia que eles tinham vindo de uma descendência muito humilde, de uma terra pobre. Aleluia. Né? Glórias ao Senhor Jesus. E ele proporcionou. Aleluia. Agora sim, agora eu compro esses jovens. Eles vão se alimentar. Aleluia. Eles vão perder a graça. Vão sair da presença do Todo-Poderoso. E eu vou fazer deles como os demais que aqui estão nesse palácio. E assim o diabo tem feito com muitos crentes na face dessa terra. Aleluia. Glórias ao Senhor Jesus, glórias a Deus. Devido aí, aleluia, à escassez de alimento, devido aí, aleluia, à dificuldade, né? Aí o problema que tem enfrentado na área financeira, quem sabe na família, aleluia, acaba se corrompendo, acaba trocando, aleluia, a sua santidade, aleluia, por bandejas, né, por iguarias diabólicas e malignas, corrompendo a sua vida na presença do Senhor, perdendo a santidade e a santificação na presença do Senhor, passando a viver assim como os demais do palácio, ou seja, nos dias de hoje, vivendo assim como os demais, aleluia, que estão parmilhando na face dessa terra, que levam uma vida promíscua, uma vida, né, aleluia, diferenciada fora da presença do Senhor, né? Eu costumo falar que hoje você não vê pessoas, né? Vamos usar um ditado bem conhecido e popular. Hoje não, você não vê pessoas desviadas fora da igreja, não. Você vê pessoas desviadas dentro da igreja. Aleluia. De que maneira, pastor? Porque já se corromperam, já perderam os princípios bíblicos, já não se conhece mais, aleluia, a santidade, já não se conhece mais, aleluia, o conserto na vida de muitos que se chamam crentes. Aleluia, porque desejaram, aleluia, né, se alimentaram das iguarias, o que o rei está oferecendo nos dias, no século que estamos vivendo. Aleluia, né, tem deixado, aleluia, né, a desejar na presença do Senhor Jesus, abandonando o seu propósito na presença do Senhor, que era ser fiel, aleluia, até o fim, né, assim como o louvor de cortina da programação, né, que fala que eu quero ser fiel. Muito bonito louvor, muitos cantam e gostam de ouvir, aleluia, mas colocar em prática, glórias ao Senhor Jesus, ou fazer como Daniel, aleluia, que é não se contaminar com as iguarias do rei, aleluia, e passar a se alimentar com os legumes, aleluia, glórias ao Senhor. Não é porque Daniel era diferente, não é porque Daniel era egoísta, aleluia, que ele não conhecia os alimentos, que ele nunca tinha se alimentado daquela alimentação do rei, não, porque ele sabia por onde o alimento tinha passado. E hoje muitos irmãos não estão nem preocupados com o que vão botar na boca, o que vão tocar, o que vão vestir. O importante é andar bem vestido, se mostrar, se aparecer, aleluia, e não quer nem saber se o Senhor Jesus está agradando ou não. Aleluia, glórias ao Senhor Jesus, glórias a Deus. Ah, mas isso é egoísmo. Não, egoísmo não. Egoísmo é nós andar com a nossa vida conforme anda o mundo. Egoísmo, aleluia, nós conhecer o Evangelho, aleluia, nós preferir andar o contrário do que o Evangelho nos ordena andar. Egoísmo, aleluia, nós trocar, aleluia, a nossa cruz, aleluia, pela uma pintura, pela uma vaidade, pelo um adultério, pela uma fornicação. Aleluia, egoísmo, aleluia, é nós crucificar Jesus todos os dias com os nossos pecados. Aleluia, glórias ao Senhor Jesus, glórias a Deus. Porque aquele que fala, aleluia, que recebeu uma libertação e continua pecando, ele crucifica Jesus, aleluia, a cada amanhecer. Aleluia, glórias ao Senhor Jesus, glórias a Deus. Nós precisamos entender, aleluia, glórias ao Senhor Jesus, glórias a Deus, aleluia, que o Senhor Jesus, ele é misericordioso, ele sempre vai estar com as mãos estendidas para atender as nossas dificuldades, as nossas, né, aí, dependência na presença do Senhor. Mas o que não pode acontecer, aleluia, né, em certas situações, aleluia, é nós olhar mais para as coisas, para os deleites que o mundo, que o palácio, né, o que o rei, o que o diabo está aí apresentando, aleluia, né? Glórias ao Senhor Jesus, glórias a Deus, do que serviu o Senhor Jesus, né? Aleluia. Então esses jovens, eles decidiram permanecer na presença do Senhor, mesmo estando no palácio, mesmo estando diante de um rei, mesmo sendo tratado, aleluia, como se diz a pão de ló, eles não, aleluia, negaram ao Senhor Jesus. Eles não mudaram a sua crença, eles não desviaram o seu foco na presença do Senhor, aleluia. E eu vejo muito nos dias de hoje, glórias ao Senhor Jesus, glórias a Deus, muitos abandonando a sua fé, muitos deixando, aleluia, a presença do Senhor Jesus, aleluia, né, glórias a Deus, por receber, aleluia, de Satanás algumas bandejas, aleluia, né, pecaminosa. Acabam abraçando aquilo, aleluia, que para o Senhor Jesus, aleluia, né, é pecaminoso, é diabólico, é maligno, né, aleluia. Eu não venho falar, irmãos, né, a passagem fala a respeito de alimentação, né, glórias ao Senhor Jesus, glórias a Deus, mas o que a Bíblia quer nos falar nessa tarde, né, é no espiritual, é o alimento espiritual. Glórias ao Senhor Jesus, glórias a Deus, aleluia. Nós temos que rever, né, os nossos propósitos, nós temos que rever as nossas atitudes, nós temos que rever, aleluia, o que temos feito na presença do Senhor Jesus, se temos se alimentado, né, daquilo que Deus tem colocado na nossa mesa, ou temos se alimentado, aleluia, daquilo que Satanás tem colocado nas bandejas e nos oferecido. Aleluia, glórias ao Senhor Jesus, glórias a Deus. Nós temos que discernir, aleluia, pelo Espírito, aquilo que nós podemos tocar, aquilo que nós podemos usufruir, aleluia, se vai nos trazer crescimento espiritual ou vai nos trazer morte espiritual. Aleluia, glórias ao Senhor Jesus, glórias a Deus. Ah, mas não tem problema, pastor, cada um vai prestar conta, né, da sua vida naquele dia do julgamento, com certeza, aleluia, certamente vai ser assim, cada um, aleluia, né, vai ter que responder pelos seus pecados, pelos seus crimes, né, isso é como a lei no dia de hoje. Aleluia, pode três bandidos ser presos, mas nenhum defende o outro no dia do julgamento. Vai chegar diante do juiz e é um por vez, né? Vai responder a cada um segundo as suas obras. Aleluia, glórias ao Senhor Jesus, glórias a Deus. Mas é preciso, aleluia, que nós venhamos entender, glórias ao Senhor Jesus, glórias a Deus, que alguém que foi chamado, aleluia, né, para guiar, aleluia, para pastorear, aleluia, precisa dar vista aos cegos, precisa, né, aleluia, passar o azeite para sarar, aleluia, a lepra, né, aleluia, glórias ao Senhor Jesus, glórias a Deus, e assim por diante, meu querido irmão, aleluia, glórias a Deus, né, dias atrás foi questionado, irmão, recebeu uma visita de uma moça aí na igreja, aleluia, né, cada um ande da maneira que andar, irmão, né, siga aquilo que achar, né, glórias ao Senhor Jesus, glórias a Deus, né, mas com as vestes, irmão, totalmente ao contrário de uma pessoa que, né, que quer morar no céu, né, e aí por não receber oportunidade, irmãos, aleluia, ficou bravo, ficou nervosa, né, porque era levita na igreja onde congrega, né, glórias ao Senhor Jesus, glórias a Deus, mais empiriquitado que uma arvorezinha de Natal, né, aleluia, tinha mais adereço do que essas arvorezinhas que colocam nas salas, aleluia, com aquelas luzinhas piscantes, né, aleluia, e ela foi questionar com a senhora, se a senhora veio questionar, aleluia, por que que não havia dado oportunidade, né, não chegou até mim, mas é o segundo pastor, e ele respondeu pela Bíblia, né, ela disse que lá na igreja dela ela foi, recebeu 3 oportunidades, cantou que a igreja pegou fogo, né, glórias ao Senhor Jesus, glórias a Deus, aleluia, irmãos, nós pregamos um evangelho que ele tem que haver libertação. Se a pessoa vem do mundo prostituta ou prostituto, né, caloteiro, mentiroso, né, borracho, como fala aí, né, ou bêbado aqui no Brasil, ou drogado, ou fumante, aleluia, ele precisa receber uma libertação, ele precisa ser liberto. A Bíblia diz, venha como está, né, mas não pode continuar da maneira que queira, não, tem que ter libertação, tem que ter uma transformação, o velho homem tem que morrer, para nascer dali uma nova criatura, comprada e lavada pelo sangue do Cordeiro, remido de todos os males a qual praticava, aleluia. E aí eu pergunto para você que está me ouvindo, aleluia, se uma pessoa, uma indivídua vem do mundo, né, vestindo-se como um prostituto, uma prostituta, aleluia, né, e continua dessa maneira, houve uma transformação, houve um encontro com o Senhor Jesus? Não, irmão, aleluia, glórias ao Senhor Jesus, glórias a Deus, está aqui a passagem de Daniel, são pessoas, aleluia, glórias ao Senhor Jesus, que comeram das iguarias do rei, e não precisou nem lavar o prato, porque até lamberam, aleluia, né, glórias ao Senhor Jesus, glórias a Deus, e continuam dessa maneira, e a resposta é, irmãos, aleluia, cada um viva da maneira que quiser, no ministério, onde, né, se achar bem, aleluia, mas vai ser triste, né, aleluia, para os dirigentes, para os pastores, aleluia, né, glórias ao Senhor Jesus, glórias a Deus, que estão conduzindo essas ovelhinhas para um caminho que não tem volta, para um caminho que vai levar para a perdição eterna, aleluia, vai ser muito triste, irmão, vai ser triste demais, aleluia, glórias ao Senhor Jesus, glórias a Deus. A Bíblia fala que nos últimos dias, nos últimos tempos, haverá uma diferença em quem serve e quem não serve ao Senhor Jesus. Aleluia. E essa diferença está estampada, irmãos. Aleluia. Está estampado. Glórias ao Senhor Jesus, glórias a Deus. Aleluia. É? De que maneira que nós vamos querer entrar no céu, irmãos? Se nós temos aí com o nosso corpo profanando o Espírito Santo de Deus, de que maneira nós queremos participar daquela ceia que está preparada e vai ser servida pelo próprio Senhor Jesus, se nós adoramos ao diabo, nós adoramos a Baal, aleluia, com o nosso corpo, com a nossa vida, aleluia, no dia a dia. Ah, mas Jesus, ele só quer o coração, né? Jesus, ele não quer as vestes e o corpo, Jesus quer o coração, aleluia. Mais uma mentira do diabo que tem aí ludibriado muitas mentes cauterizadas por Satanás, aleluia. A Bíblia fala a respeito de corpo, alma e espírito, não fala de coração. Mas também fala a respeito das vestes, de como a mulher deve de andar, aleluia, e se portar na presença do Senhor, que faz profissão de servir ao Senhor, com trajes honestos, né? Aleluia, trajes aí prudentes na presença do Senhor. Aleluia, né? Glórias ao Senhor Jesus. E assim é o homem também, irmão. Aleluia. Hoje se colocam uns cabeludos, uns barbudos, com um brinco na orelha em cima dos altares. Aleluia. Tocando, pregando, e é uma benção. Aleluia. Glórias ao Senhor Jesus, glórias a Deus. Profanando, irmãos, os templos, profanando os altares. Aleluia. E o pior de tudo, que tem concordância, tem aplauso, são ovacionados porque canta bem. Aleluia. Glórias ao Senhor Jesus, glórias a Deus. Músicas profanas, irmãos, hinos profanos. Aleluia, né? Glórias ao Senhor Jesus, glórias a Deus. Aleluia. Hoje tem uns tomador de cachaça, uns cheirador de cocaína, uns fumador de maconha, escrevendo letras, escrevendo hinos, né? E as igrejas adquirindo e cantando. Aleluia. Não, mas é uma benção o louvor. Aleluia. Glórias ao Senhor Jesus, glórias a Deus. Veio lá de um poço de lama. Aleluia. É? Glórias ao Senhor Jesus, glórias a Deus. Agora hinos ungidos pela presença do Senhor Jesus, aleluia. Ah, isso aí não dá para cantar, porque isso aí vai falar de pecado, isso aí vai falar, né, aleluia, do erro, disso e daquilo. Oh, é muito antigo, né, aleluia. É? Vamos aí agora no meio, né, gospel. Glórias ao Senhor Jesus, só Deus na causa, aleluia. Jesus está voltando e muitos estão se condenando com as suas próprias mãos na presença do Senhor Jesus. Estão se alimentando com as iguarias do rei até se fartar. Aleluia, né? Glórias ao Senhor Jesus, glórias a Deus. Aleluia. Mas lá vem o pastor falar a respeito de doutrina de novo. Nós vamos pregar o quê, irmão? Se a Bíblia é doutrina para nós, a doutrina para a igreja é a Bíblia. Aleluia, né? Pena que alguns têm usado esse mesmo evangelho para mentir, para enganar. Aleluia, tirando alguns trechos da Bíblia, aleluia, né? Glórias ao Senhor Jesus, glórias a Deus, e introduzindo no meio evangélico para se beneficiar, para ganhar um bom salário no fim do mês, aleluia, né? Glórias ao Senhor Jesus, mas para cada um vai ter aí a sua recompensa, né? Glórias ao Senhor Jesus, glórias a Deus, né? Hoje, para sair fazer a obra do Senhor Jesus, se não tiver um carro bom, aleluia, se não tiver uma caminhoneta nova, aleluia, se não tiver um terno, né, aleluia, né, caríssimo, não pode ir, aleluia, né, glórias ao Senhor Jesus, tem que pisar em tapetinho vermelho no DC para entrar na portaria da igreja, aleluia, né, já estão recebendo o galardão aqui na face da terra, aleluia, mas vamos andar de pé descalço, irmão, vamos pisar na pedra, né, na areia escaldante, assim como o profeta Elias, Eliseu e os demais, aleluia, levavam o evangelho do Senhor Jesus, aleluia, né, glórias a Deus, se vestia aí, né, de pele de, né, aí, de animal, aleluia, né, comia lá de vez em quando, aleluia, mas estava cheio do poder de Deus, aleluia, né, e foi transladado, aí sim andou numa carruagem riquíssima, né, descida do céu, uma carruagem, né, de fogo e cavalos de fogo, mandado pelo próprio Senhor Jesus, aleluia, mas muitos hoje, aleluia, se não é para andar bem vestido, se não é para andar com o carro cheirando a novo, não pode ir, aleluia, se não tiver um cachê bem alto, aleluia, nem me chame para pregar, tô com a agenda lotada, aleluia, eu quero ver se o teu nome vai estar lá no livro da vida, no dia do juízo final, aleluia. Glórias ao Senhor Jesus, glórias a Deus. Eu já falei outra vez aqui, falo de novo, irmão. Tá ficando vergonhoso. Aleluia. Tá ficando vergonhoso, né? Aleluia. Certos pregadores, não tá que nem, né? Aqui no Brasil, muitas das vezes fazia assim. Aleluia. As bandas mais pobres, né? Quando ia fazer os bailes nas sedes, nos bairros. Aleluia. O bairro meio pobre não tinha como pagar aí a, né, o cachê dos músicos. Então fazia um trato, né, a diretoria do bairro ficava aí com a venda das bebidas, né, o lucro era deles, né, mas os músicos, a banda, ficava com as entradas na portaria, aleluia, e assim, irmãos, estão fazendo do evangelho do Senhor, né, vai ser muito triste, irmão. Às vezes eu fico meditando em certos assuntos, né? Glórias ao Senhor Jesus, glórias a Deus, que a gente fica analisando, né? A Bíblia fala que nos últimos tempos o amor de muitos esfriaria, o temor de Deus, aleluia, né? Estaria escasso e muitos têm perdido o temor na presença do Senhor Jesus, aleluia, né? Glórias ao Senhor Jesus, glórias a Deus, aleluia. Aí esses irmãos são aplaudidos, esses são ovacionados, aleluia, né? Glórias ao Senhor Jesus, mas que benção, prega, olha só que fogo, aleluia, né? Glórias ao Senhor Jesus. E aonde está a conversão das almas? Aonde está a libertação? Aleluia, aonde está a transformação dessas vidas? Aleluia, glórias ao Senhor Jesus, glórias a Deus. São mensagens de autoajuda, são mensagens, aleluia, né, que mexem com o emocional e com o ego das pessoas, aleluia. Agora mensagens, aleluia, alertando o povo, aleluia, do pecado, para, né, aleluia, para voltar, aleluia, ao primeiro amor, para voltar às primeiras obras, para se consertar na presença do Senhor Jesus. Não, essas mensagens não juntam povo, essas mensagens não dão lucro para a igreja, não enche o caixa da igreja, aleluia. Mas eu tenho um recadinho para você, aleluia, que está me escutando, aleluia, isso não enche o caixa da igreja, aleluia, mas certamente, aleluia, arranca almas que estão manhada pelo diabo, aleluia, liberta, aleluia, né, e povoa o céu, aleluia, glórias ao Senhor Jesus, glórias a Deus. Pastor, mas o Senhor é contra a pessoa que, né, recebe, aleluia, contra não sou, mas sou contra aquele que estipula valores e preço, aleluia, e coloca, aleluia, glórias ao Senhor, o evangelho como um negócio, como uma empresa, aleluia, como uma firma, aleluia. Isso até Jesus é contra pela sua palavra, aleluia. Se nós concordar, nós temos indo contra a palavra do Senhor Jesus, aleluia, que diz, aleluia, né, de graça recebei-vos e de graça vos seja dado. Assim o Senhor Jesus deixou esses mandamentos para os seus 12 discípulos, para os seus apóstolos, né, aleluia, sair, levar o evangelho, né, curar os enfermos, limpar os leprosos, ressuscitar os mortos, aleluia, né. Glórias ao Senhor Jesus. E mais abaixo ele diz, não leve bolsa nem alforje. Tem uns que levam até o cofre já, né, para trazer as plata, né, as moedas, aleluia, glórias ao Senhor Jesus. Não leve duas túnicas pelo caminho. E a Bíblia fala mais abaixo, tem alguns que confundem essa passagem, né, irmãos? Eu entendo dessa maneira, aleluia, né, glórias ao Senhor Jesus, glórias a Deus, aleluia. Digno, né, é o trabalhador, é o obreiro do seu salário, aleluia. Certamente que se você for de carro, pastor que estiver pastoreando, e ele tiver uma direção pelo Espírito Santo, ele vai entender que você gastou ali, né, 100 reais ou 200 reais, ou pouco mais ou pouco menos, do seu combustível do seu carro. Aleluia. O que eu quero dizer, irmão, aleluia, é esses caloteiros, 3 mil, 4 mil, 5 mil, 2 mil, aleluia, né? Glórias ao Senhor Jesus, com direito à alimentação, aleluia, né? Glórias ao Senhor Jesus, é triste, irmão, aleluia, mas alguém precisa falar, aleluia, alguém precisa abrir os olhos daquele que está cego, irmão, aleluia, glórias ao Senhor Jesus, glórias a Deus. Não podemos concordar com essas atitudes, aleluia, né, na presença do Senhor. Ah, mas para vir de tão longe, vai ter gasto, vai ter despesa, aleluia, vai pela Bíblia, vai lendo a Bíblia, aleluia, né, você não trabalha para o Senhor Jesus, aleluia. Né? Elias estava para morrer, pediu a morte, deitado embaixo de uma árvore no meio de um deserto, aleluia, glórias ao Senhor Jesus, longe de tudo e de todos, mas debaixo da graça e da presença do Senhor Jesus, aleluia. Deus desamparou Elias? Não desamparou, irmão, aleluia, mandou o anjo dele lá, aleluia, né? Levar ali um pão feito na hora, aleluia, né? E um copo ali para ele tomar uma aguinha e refrescar o estômago, aleluia, né? E disse aquele anjo, come e bebe, porque longe é a tua caminhada, aleluia, glórias ao Senhor Jesus, glórias a Deus, tá vendo? Aleluia, pastor, mas então não tem que andar só a pé, não, vai de carro, tem avião, vai de avião também, aleluia, glórias ao Senhor Jesus, glórias a Deus, mas nunca colocando o evangelho como um negócio, nunca colocando o evangelho, aleluia, para benefício próprio e sempre um propósito no coração, aleluia, de ir levar o evangelho para que vidas venham ser resgatadas das garras de Satanás, aleluia, glórias ao Senhor Jesus, glórias a Deus, quando você já colocar no teu coração, aleluia, de encher a agenda, aleluia, de ir fazer aí o levantamento de quanto você vai ganhar no final do mês, aleluia, você já está como um empreendedor, você já está com uma microempresa, uma empresa completa, e aí você está longe da presença do Senhor Jesus, aleluia, glórias a Deus, aleluia, né? Mas fica esse versículo, irmão. Aleluia. Daniel propôs no seu coração não se contaminar com a porção das iguarias do rei, nem com o vinho que ele bebia. Portanto, pediu ao chefe dos eunucos que lhe permitisse não se contaminar. Aleluia. Né? Nós temos opções em se corromper, né? Em se contaminar ou pagar o preço, mas continua firme na presença do Senhor Jesus, levando o evangelho puro, verdadeiro e genuíno, na presença do Senhor. Ah, mas o Lano faz dessa maneira, prega que é uma maravilha. Irmão, naquele dia muitos vão chegar diante de um grande trono e vai dizer, em teu nome eu preguei, eu profetizei, eu fiz e aconteci, pintei e bordei. Mas o Senhor Jesus vai dizer bem assim, apartai-vos de mim, maldito. Não vos conheço, praticaste a iniquidade. Aleluia. É, glórias ao Senhor Jesus, que nós possamos a cada dia, irmãos, manter esse versículo na tábua do nosso coração, de colocar todos os dias no nosso coração de não se contaminar. Nós podemos até olhar, assim como esse jovem, esses cinco jovens olharam, eles viram, irmãos, eles viram ali a carne, eles viram ali as saladas, eles viram ali o vinho, eles viram ali as frutas, eles viram tudo aquilo que o rei se alimentava. Mas eles não deixaram a cobiça do estômago subir para o coração. Olharam para o outro, né? E colocaram no coração, não, isso não é para nós. Isso tem contaminação. Né? E quantos têm olhado, desejado e se saciado. Né? Aleluia. O bom é que Jesus ainda não voltou e você ainda está respirando. Então tem tempo de consertar, tem tempo de colocar sua vida na presença do Senhor, para que você também venha ser cheio da graça da presença do Senhor Jesus, assim como Daniel e esses quatro jovens foram dentro daquele palácio. Glórias a Deus. Mas nós vamos ouvir aí o primeiro louvor, né, dessa tarde, para elevo espiritual de todos. Depois a irmã Thalia pode entrar e se tiver participação, passe o número dos telefones. Aí depois a irmã Thalia aí também prepara um louvor aí para cantar ao vivo, hein? Né? Nome do Senhor Jesus.

0: 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Dice aquí a paz do Senhor Jesus Cristo, irmãos. Temos na escuta em Santa Rosa o irmão Maurício Almeida. Está aí ouvindo a programação. Deus abençoe, irmão Maurício Almeida. Eu quero ser filho. Diz assim, a paz do Senhor, aqui o irmão Adair del Bar Seco. Temos na escuta do programa, está uma bênção no nosso lar, eu e minha família. Peço o hino Crente e a Palmeira. Deus abençoe, irmão Adair, aí está ouvindo também a programação. Muito obrigado pela sua participação aí na tarde, Deus. Temos aqui participações através de áudio, vamos aí a dar a conhecer.
1: Paz do Senhor Jesus, irmã Thalia, serva do Senhor. Paz do Senhor Jesus, pastor Osmar. Eu sou a irmã Eva, estou mandando um áudio, que nós temos escuto o programa do servo do Senhor. Peço um maná para mim e para o irmão Erno. Continua orando em nosso favor. E eu estou mandando também a irmã Míndia e o irmão Lúcio, são de Boa Vista do Buricá. Eles estão à escuta do programa, eles pediram para o irmão orar por eles e mandar um hino para eles. Daí o irmão escolhe o hino que quiser mandar e o irmão manda. Aqui no meu lar, o programa está uma benção aqui no meu lar. E continuo orando pelo servo do Senhor. E ore por nós também. Paz do Senhor Jesus.
0: Paz do Senhor, irmã Eva, seu esposo aí que estão ouvindo a programação, sempre participando do programa. O maná para os irmãos diz: o Senhor dará força ao seu povo, o Senhor abençoará seu povo com paz. Salmos 28:11, irmã Eva. Irmão Adriano dos Santos diz: eu, Adriano, peço um maná. Diz, orem por mim, quero reconciliar com Deus, para Deus escrever meu nome no livro da vida. Deus abençoe o irmão Adriano dos Santos, está pedindo aí oração para reconciliar aí novamente com o Senhor. Vamos estar aí lendo maná, irmão Adriano. Deseja a tua misericórdia, Senhor, sobre nós, como em ti esperamos. Salmos 33:22. Diz aqui, paz do Senhor, estou na escuta, sou de Trindade do Sul, Adriano Reis, peço oração. Deus abençoe, irmão Adriano Reis. Paz do Senhor, nesse aqui da alegria, estamos na escuta do programa, que está uma bênção. Eu, Tatiana, minha mãe, se eu lhe pedimos o hino, a escolha do programa e dois maná e oração por nós e nossa família. Deus abençoe, irmã Tatiana, irmã Sueli, os irmãos da alegria, que também sempre estão aí ligadinhos na programação. Porque o Senhor conhece o caminho dos justos, mas o caminho dos ímpios perecerá. Salmos 1:6. Foi o maná, irmã Tatiana, irmã Sueli. 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A irmã Genés Conrad aí também está ouvindo a programação. Paz do Senhor, irmã Genés. Deus abençoe a irmã, a sua família. Paz, irmã, estamos em sintonia acá em Bananeira. 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
2: Glórias ao Senhor Jesus, glórias a Deus, que Deus abençoe a vida de cada ouvinte que está aí participando, escutando, mandando aí o seu pedido de oração, né? Quero mandar todo o nosso carinho aí para o nosso irmão José, nossa irmã Denise, lá no Mato Grosso, né? Iniciamos a programação e já recebemos uma mensagem dos irmãos, hein? Bênção da parte do Senhor, são os irmãos aí colaborador, né, desse programa. É uma bênção de Deus, né? Eu creio que Deus aí tem muitas vitórias para alcançar. Também nossa irmã Miriam e nosso irmão Roberto aí, Marques aí da Argentina, né? Também são colaboradores aí da programação, né? Sou grato ao Senhor Jesus, né? Por esses irmãos aí que têm colocado a mão no arado, né? Aí para ajudar a manter a programação para levar o Evangelho do Senhor Jesus. Eu sempre tenho falado, né, irmãos? Aí não somos aí de, né, de usar aí a programação para pedir, né? Nós temos um Deus que ele é grandioso, é poderoso e é misericordioso, né? E estamos aí fazendo a vontade do Senhor Jesus, né? Então temos orado, né? Temos colocado tudo nas mãos do Senhor Jesus e até aqui o Senhor tem nos ajudado. Mas sou grato aos irmãos que têm se colocado aí para nos ajudar nesta programação. Em nome do Senhor Jesus, vai todo nosso carinho então para o nosso irmão Roberto, sua esposa Miriam, né, Marques aí da Argentina, também nosso irmão Maurício Almeida aí de Santa Rosa, que Deus abençoe, nosso irmão Adair, Derval Seco, né, estaremos aí rodando os louvores, hein, e Deus estará dando a vitória, nossa irmã Eva, nosso irmão Erno, né, bênção de Deus, estão aí na escuta do programa, né? Também nossa irmã não conseguia anotar o nome do esposo, né? Nossa irmã Mindy aí de Boa Vista do Buricá, né? Glórias a Deus, que Deus abençoe os irmãos que estão escutando. Certamente vai toda a programação aí, né? E os próximos louvores aí para os irmãos em nome do Senhor Jesus. E nosso irmão Adriano dos Santos aí pedindo oração, né? Não entendi bem se o irmão tá reconciliando, tem o desejo de reconciliar, né? Se o irmão estiver reconciliando, certamente nós vamos estar orando no final da programação, né? E Deus, aleluia, ele se alegra, né, quando nós tomamos uma posição, né? Como aquele filho pródigo, né? Aí estava afastado da casa do pai, né? E ele decidiu no seu coração, colocou um propósito no coração: levantar-me-ei e irei ter com meu pai. Pequei contra os céus e perante ti não sou digno de ser chamado seu filho. Né? Glórias a Deus. Esse era o pensamento dele. Mas quando ele chegou diante do pai, aleluia, ele teve uma surpresa. O pai não esperou ali o que ele tinha para falar. Não. Foi correndo, abraçou, beijou. Não importou da maneira que ele chegou e da maneira que ele estava. Né? Aleluia. Ele simplesmente recebeu de braços abertos e mandou, né? Aleluia, apressadamente. Mate o bezerro cevado. Faça uma festa, coloque vestes novas no meu filho, coloque a parca nos seus pés, coloque um anel no seu dedo, pois esse estava morto e reviveu, estava perdido e foi achado. E eu digo para você, meu querido irmão Adriano, aleluia, né? Grande é a tua jornada, a tua caminhada na presença do Senhor, aleluia. Não deixe inimigo, aleluia, arrancar esse desejo do coração de retornar para a casa do Pai. Na casa do Pai, aleluia, tem pão, na casa do Pai tem água. Na casa do Pai, aleluia, tem veste. Na casa do Pai, aleluia, tem abundância de alimento. Aleluia, glórias ao Senhor Jesus. E a vinda do Senhor Jesus se aproxima. A volta do Senhor Jesus se aproxima. Escapa-te por tua vida. Escapa-te enquanto é tempo. Enquanto é dia. Aleluia, diz a palavra do Senhor, porque chegará o dia, né? Chegará a noite a qual ninguém pode trabalhar. Aleluia, né? Então te apresse, nós vamos estar orando em teu favor. Aleluia, né? Glórias ao Senhor Jesus. E deixa o Espírito Santo de Deus, aleluia, tomar, aleluia, as rédeas da situação, guiar os teus passos. Aleluia, né? Volte para a presença do Senhor, né? Aleluia. Né? Deixa o Espírito Santo de Deus aí alimentar a tua alma, fortalecer o teu espírito e renovar a tua fé. Né? Renove o teu propósito na presença do Senhor Jesus. Seja útil para o reino do céu nesses últimos minutos da igreja na face da terra. Aleluia!
3: Glórias ao Senhor Jesus, glórias a Deus. Eu tenho comigo, irmão, um sentimento que eu tenho comigo nas orações, que nesses últimos tempos, o Senhor Jesus, aleluia, Ele vai recrutar, aleluia, né? Aleluia, guerreiros e guerreiras valorosos, aleluia, atalaias, aleluia, na presença dEle dos últimos tempos. Aleluia, homens e mulheres valentes, corajosos e determinados, aleluia, pagar o preço, aleluia, pela salvação das almas. Enquanto muitos estão brincando com o evangelho em cima dos altares, Deus está indo lá fora, aleluia, resgatar aqueles que foram humilhados, aqueles que foram, aleluia, apedrejados, aqueles que foram caluniados, aleluia, aqueles que foram, aleluia, muitas das vezes, aleluia, esculachados e deixados de lado, aleluia, se entristeceram, se aborreceram e acabaram saindo da presença do Senhor. Mas Deus vai recrutar, vai segurar pela mão direita, vai levantar, aleluia, e vai aí formar, forjar um soldado, uma soldada valente na presença do Senhor Jesus. Então eu digo para você, meu querido irmão, que tomou esse propósito, não olhe para trás, aleluia, não olhe para a esquerda e na direita, levante a cabeça, o alvo é o céu, aleluia, glórias ao Senhor Jesus, lute com todas as tuas forças, não recue, aleluia, glórias ao Senhor Jesus, fica firme na presença do Senhor. Aleluia, maior, aleluia, o anjo que Deus acampa ao lado daquele que o teme e o livra de todo mal. Aleluia, glórias ao Senhor Jesus, glórias a Deus. Eu quero orar já, irmãos, aleluia, já vou orar já, aleluia. Você que está aí, meu querido irmão, aleluia, onde você estiver, dobra os teus joelhos aí, meu querido irmão. Aleluia, né? Eu não sei se o irmão está reconciliando hoje, ou se o irmão apenas brotou o desejo de reconcílio, aleluia, mas eu já quero orar. Aleluia, se está reconciliando, nós vamos pedir para que o Senhor Jesus escreva o teu nome no livro da vida, e se o desejo brotou de reconciliar, aleluia, né, nós vamos clamar para que Deus proporcione, aleluia, para que você, o quanto antes, corra para a presença do Senhor. Glorioso Deus e eterno Pai, Deus querido, Deus amado, é diante da tua presença, Senhor, com alegria no nosso coração. Eu levo a vida, Pai querido, Pai amado, do irmão Adriano, Senhor, na tua presença. Pai querido, se ele está neste momento, Senhor, reconciliando, eu peço agora, Pai, que os teus anjos, Pai querido, vão em direção desta casa. Que a tua presença, Senhor, meu Deus, venha entrar neste lar. Que a presença do teu Espírito Santo, Pai, venha adentrar no coração deste homem, deste jovem, nesta hora. Em nome do Senhor Jesus, ó Pai, todos os embaraços, impedimentos, atrapalho, venha ser colocado por terra. Todas as angústias, tristezas, as mágoas do coração seja arrancada agora, e o Senhor possa renovar, Senhor, na tua presença, a alegria, a virtude do teu Espírito Santo. Se está reconciliando, ó Pai, eu peço em nome do teu filho amado Jesus Cristo, escreva o nome dele, ó Pai, no livro da vida, sela com o teu sangue, aleluia, acampa, Senhor, um anjo à esquerda, um anjo à direita, Senhor, aguardar, Senhor, meu Deus, a vida deste homem, por onde ele andar, fortaleça, segura em suas mãos e ajuda a vencer, em nome do Senhor Jesus, ó Pai, peleja pela sua família, alcança, Senhor, a vitória, para que o seu nome venha a ser glorificado e exaltado, assim nós te pedimos e te agradecemos, em nome do Senhor Jesus, glórias a Deus, aleluia, eu sinto a glória e a presença do Espírito Santo de Deus, aleluia. Glórias ao Senhor Jesus, glórias a Deus. Aleluia. É tão lindo, irmãos. É tão lindo.

Aleluia, pode ser, aleluia, cansativa, instigante, aleluia, mas no final sempre tem uma bandeira branca, oricandalabaias, ricandalabastei, aleluia, no final de cada batalha sempre tem uma bandeira branca com sinal de vitória, aleluia, glórias ao Senhor Jesus, glórias a Deus, aleluia. Também nosso irmão Adriano Reis, aí de Trindade do Sul. Aleluia. Glórias ao Senhor Jesus, que Deus abençoe, né? A vida do irmão também tem nos ajudado aí na programação. Que Deus abençoe poderosamente a vida do servo de Deus. Aleluia. Nossa irmã Tatiane, né? Nossa irmã Sueli, aí de Alegria, né? Glórias ao Senhor Jesus, glórias a Deus. Irmão, tão sempre alegre lá, né? Irmãos, a cidade, o nome já é Alegria, né? Que maravilha, né, irmãos? Aleluia. Nossa irmã Cristina Lol também está na escuta. Nossa irmã Genês Conrad, que Deus abençoe, né? Nosso irmão Nogueira aí do Bananeira, aleluia. Conheci lá o Bananeira, né? Conheci, né, uma família lá ali do família do seu Luiz Medeiro, né? Conheci lá, aleluia. Tive aí por umas duas vezes almoçando lá, né? Glórias ao Senhor Jesus, né? Família abençoada, né, na presença do Senhor, que Deus assim possa abençoar poderosamente, né, a vida de cada irmão. Aleluia. Mas nós vamos ouvir aí mais um louvor. Aleluia. Pedido aí dos irmãos aí que pediram um hino. Aleluia. Né, a irmã Taria pode rodar o próximo louvor. Né, e depois a irmã entra aí, se tiver participação, a irmã pode passar. Se não tiver, a irmã já pode entrar com o seu louvor aí ao vivo, para nos ajudar aí, em nome do Senhor Jesus. Vamos trabalhar enquanto é dia na presença do Senhor.

0: Glórias ao Senhor Jesus, glórias a Deus, aleluia. Deus, ele não desampara, né? Glórias ao Senhor Jesus, glórias a Deus, aleluia. Ele sempre tem uma vitória preparada, né, para mim e para você, aleluia. Muitas das vezes, né, quem se afasta somos nós. O Senhor Jesus, ele nunca se afasta de nós, né? O Senhor Jesus, ele sempre está com as mãos estendidas, né? Aleluia, para nos alcançar a vitória. Mas muitas das vezes nós é que somos os rebeldes, né? Aleluia, pela nossa arrogância, pelo nosso egoísmo, nós acabamos aí, né? Quebrando muitas das vezes a aliança, né? Afastando-se da presença do Senhor. Aleluia. Mas é como esse louvor: filho, não te esqueci. Aleluia. Né? Então receba a tua vitória nessa noite, receba, aleluia, né, a tua vitória nessa noite em nome do Senhor Jesus, aleluia, né, quem sabe nesse dia, quem sabe nessa semana, aí você passou, né, aí por circunstância, né, aí difícil sobre a tua vida, aleluia, né, mas nessa noite eu tenho certeza que a vitória chegou, né? Que a vitória chegou sobre a tua vida e sobre a tua casa, né? Glórias ao Senhor Jesus, glórias a Deus. Só consertando aqui, irmãos, né? Um erro aqui de cidade. Aleluia. Nosso irmão José, nossa irmã Denise não é do Mato Grosso, é Ponta Grossa do Paraná, né? Aí eu citei os irmãos do Mato Grosso, mas certamente tem alguém lá no Mato Grosso escutando. Que Deus abençoe também aí o povo de Mato Grosso, mas o nosso irmão José, nossa irmã Denise, são aí do Paraná, então, né? Ponta Grossa, consertado, então, nosso irmão José, né? Glórias ao Senhor Jesus, glórias a Deus, aleluia. Assim Deus vai nos abençoando na presença do Senhor, glórias ao Senhor Jesus, glórias a Deus. Somos gratos ao Senhor, né? Somos gratos ao Senhor Jesus por aquilo que ele tem feito, por aquilo que ele tem proporcionado. Aleluia, né? Em nossas vidas, né? Somos ricos na presença do Senhor. Como assim, pastor? Sim, né? Nós somos abençoados, né? Temos saúde, estamos trabalhando, né? Estamos aí lutando pela nossa salvação. Somos mais do que ricos, né? Temos aí o direito da salvação da nossa alma. Aleluia, né? Não que fôssemos merecedor. Aleluia, né? Porque todos nós, aleluia, né? Já éramos aí, como se diz, aleluia, dispensado pelos nossos erros, pelas nossas falhas. Mas o Senhor Jesus aí teve misericórdia, né? Teve a misericórdia, aleluia, e nos alcançou aí uma oportunidade. Por isso que eu digo para você nessa noite: oportunidade todos nós temos, não importa a vida que tu tá levando. Não importa o jeito que você tá agora, aleluia, né? Ah, pastor, mas eu sou viciado nas drogas, pastor, né? Eu sou aí, vamos se dizer assim, eu sou, né, um pervertido, eu sou aí uma mulher que, né, aleluia, não importa, não importa se você, aleluia, né? Glórias ao Senhor Jesus, aceitar a oportunidade que o Senhor Jesus te dá nessa noite, aleluia, ele muda a tua história, ele escreve uma nova página, aleluia, sobre a tua vida, aleluia. Mas pastor, eu não presto, ninguém prestava para o Senhor Jesus, todos nós era inútil, aleluia, pecaminoso, pecador, errante, contaminado, né? Aleluia. Mas o segredo está em você aceitar a oportunidade de mudança, aceitar a oportunidade de trocar de vida, de melhorar de vida. Como assim, pastor? Vou ficar rico? Sim. Aleluia. Você vai ficar rico e a maior riqueza é a salvação da tua alma. Se você tomar uma posição nessa noite, se você se arrepender, aleluia, né? Se você aí se arrepender, tomar uma posição, Senhor, eu quero essa vida para mim. Eu quero um dia morar no céu. Eu quero poder ser chamado de filho. Aleluia. Quem sabe na sociedade, na cidade, no país em que você mora, aleluia, ninguém dá um vintém por você, ou ninguém dá um centavo por você. Para muitos ao teu redor olham para você e acham que você é inútil. Esse é mais um andarilho, é mais um perdido, é mais um drogado, é mais uma prostituta. Aleluia. O segredo está em você aceitar a oportunidade de mudança, de transformação. Uma vez que você toma um propósito na presença do Senhor Jesus e agarra essa oportunidade com todas as suas forças. Se você agarrar o Senhor Jesus, aleluia, com todas as suas forças e aceitar a oportunidade que Ele te dá. Aleluia, não é o vício das drogas, não é a prostituição, não é o alcoolismo, aleluia, que vai fazer de você um derrotado, não, mas a devido, aleluia, o propósito que você tomar na presença do Senhor, Ele faz de você mais que vencedor em Cristo Jesus. E esses que apontam para você e acham que você não tem mais jeito, vão olhar para você e vão ter que reconhecer e dizer aos quatro ventos quem te viu e quem te vê. Aleluia, o que aconteceu com a vida do fulano, com a vida da Beltrana. Aleluia, outrora estavam lá jogados, estavam desse jeito e agora, aleluia. São novas pessoas, são novas criaturas e realmente, aleluia, vão ter que confessar com a sua própria língua, aleluia, que são outra pessoa, são nova criatura, porque é o que o Senhor Jesus tem prazer em fazer na vida do homem, na vida da mulher que toma uma posição na presença dele. Ele arranca do monturo, ele arranca, aleluia, né? Glórias ao Senhor Jesus, glórias a Deus da perdição. Aleluia, e faz uma nova pessoa, uma nova criatura na presença dele. Mas o segredo é aceitar a oportunidade e não olhar para trás. E não olhar para trás. Aleluia. Mas é difícil, pastor. Difícil. Difícil vai ser você entrar no céu. Da maneira que você está vivendo. Da maneira que você está levando a tua vida. Difícil vai ser nós sentar naquela mesa e participar da ceia. Com a nossa vida toda distorcida. Longe da presença do Senhor. Aleluia. Ah, mas eu não consigo. Sozinho você não consegue mesmo. Mas se você aceitar a oportunidade, pedir socorro ao pastor, não. Pedir socorro ao Senhor Jesus. Senhor, segura nas minhas mãos. Eu aceito essa oportunidade nessa noite. Mas me ajuda a mudar a minha situação. E o nosso Senhor e Salvador Jesus Cristo tem o prazer em segurar nas tuas mãos e não te soltar mais. Mas é preciso tomar uma posição. É preciso aceitar. É preciso deixar brotar no coração o desejo pela transformação. Mas pastor, será que eu vou conseguir ser crente? Eu tenho uma vida totalmente enrustida, enrolada. Um rolo de arame, um rolo de corda, para você desenrolar primeiro, tem que achar o primeiro ponto, que é a ponta dela. E para você desenrolar a tua vida, sair desse enrosco, desse embrulho, o primeiro ponto é aceitar a oportunidade que Ele te dá nessa noite. A parte de você ser crente, primeiro, você dá o primeiro passo. É como uma criança que está começando a caminhar. Dá o primeiro passo e alguém segurar pela mão. Eu digo para você, pastor, que está me escutando, aleluia, aqui um dia vai começar a aparecer pessoas aí na tua igreja, para reconciliar. Escute o que eu tô falando. Abrace, segure na mão, ensine a caminhar. Não solte por nada, até que consiga caminhar com as suas próprias pernas. Aleluia! Você que é espiritual, pastor que está me ouvindo, você vai entender o que eu estou falando. Vai chegar a pessoa dando os primeiros passos. Não deixe cair, segure na mão, ajude a levantar. Ajude a firmar os seus pés no chão. Aleluia! E só solte quando aprender a caminhar por si só. Aleluia! Eu falo isso sentindo a glória e a presença do Espírito Santo de Deus. Aleluia! Eu vejo pessoas, aleluia, glórias ao Senhor Jesus. Aleluia, que já estão tomando uma posição e já pensaram até o lugar aonde vão ir. Corra, não espere. Se der tempo, vá hoje ainda. Aleluia. Glórias ao Senhor Jesus. Aleluia. Mas aproveite a oportunidade. Pastor, a minha família está destruída. A minha família está separada. Aleluia. Glórias ao Senhor Jesus. Eu estou na bebida, eu estou nas drogas. Não sei mais o que fazer. Já pensei em tirar minha vida. Aleluia. Não faça tal loucura. Aleluia. Aleluia. Aproveite a oportunidade. Toma uma posição na presença do Senhor. Volte enquanto é tempo. Aleluia. E o Senhor vai restituir tudo aquilo que o diabo tirou de você. Aleluia. Glórias ao Senhor Jesus, glórias a Deus. Aleluia. Mais uma vez eu torno a dizer, pastores que estão ouvindo. Aleluia. Vai chegar pessoas pedindo reconcílio. Aleluia, abrace, segure na mão e ensine a caminhar. O novo convertido é como se fosse uma criança dando os primeiros passos. Se deixar sozinho, cai, bate a cabeça, se machuca, dá um transtorno muito grande. Mas se tiver alguém ali para orientar, para segurar na mão, ensinar a dar os primeiros passos, vai aprender a caminhar e logo, logo vai estar caminhando só. Glórias ao Senhor Jesus. Mas nós vamos ouvir aí mais um louvor na presença do Senhor Jesus. Aleluia, né? Glórias a Deus, glórias ao Senhor Jesus. Irmã Thalia, se tiver aí participação, pode passar. Aleluia, se não escutamos o louvor, aleluia, né? Glórias a Deus. Depois vamos estar aí fazendo mais uma oração na presença do Senhor, né, para que Deus venha abençoar ainda mais a vida de cada ouvinte.
1: Que Deus venha a bendecir a toda a audiência. Temos aqui mais participações. Paz de Deus, hermano, com todo o programa. Está muito lindo sua programação. Siga adelante com essa boa vontade. 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

0: tenemos aquí más participaciones a través de audios.
1: 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Manda un louvor ahí para nós y un maná. Louvor do Nelson Melo. Quando o crente está orando. A irmã Zenita Caetano, e peço oração por mim e toda a minha família.
0: Deus abençoe a irmã Zenia aí que está ouvindo a programação. Obrigada pela sua participação, irmã Zenia.
2: É o Senhor.
0: Mas o senhor Matalia está na sintonia em 3 de maio. Irmão Fernando Lopes está aí ouvindo a programação. Obrigado pela sua participação. O maná diz, tudo posso naquele que me fortalece. Filipenses 4:3, foi o maná para a irmã, para sua família. E vamos estar aqui então passando o próximo louvor, depois estará aí novamente o pastor.

0: Glórias a Deus, daí mais um louvor abençoado na presença do Senhor Jesus, vaso quebrado, aleluia. É, Deus, ele é como nós temos falado, Deus, ele se compadece daquele que se arrepende, né? Não importa na maneira que tá, é assim como esse louvor fala, né? Aleluia, sai da presença do Senhor, fica ali inútil por muitos, né? Aleluia, mas Deus pega aquele vaso, simbolizando o ser humano, né? Aleluia, pega aquele vaso quebrado ali, quem sabe rachado, ajeita, né, restaura e usa na presença dele, né? Glórias ao Senhor Jesus, glórias a Deus. E é tão maravilhoso, né, quando Deus aí começa a mudar a vida do ser humano, arrancar ali aquelas partes a qual está trazendo afastamento da presença do Senhor, né? Ele começa a limpar a vida da pessoa, começa a tirar as impurezas, né? Começa ali a transformar, começa a moldar aquele vaso, aleluia, né? Glórias a Deus. E aí depois ele usa na presença dele com poder, com autoridade, com unção dos altos céus. E é útil para o reino do céu. É tão maravilhoso. Nós vamos meditar na letra de cada louvor, né? Aleluia, né? É uma mensagem, é uma pregação cantada. Aleluia. É, glórias ao Senhor Jesus. E assim Deus vai trabalhando, assim Deus vai moldando, assim Deus vai mudando, né? Vai virando cativeiro, vai transformando vidas, restaurando famílias. E alcançando aí, né, a salvação, que é o mais importante, né? O mais importante é nós manter a nossa vida na presença do Senhor, aleluia, e lutar pela nossa salvação, né? Para que nós não venha correr uma carreira perdida aqui na face dessa terra, né? Como tem um ditado que diz, não adianta nós nadar, nadar, né, e morrer na praia, passar o meio do oceano, né? Perigo da profundidade, perigo das ondas, perigo, né, aí dos, aí do, do, dos, dos, né, dos furacão, dos vendaval, né, aleluia, dos animal ali no mar, né, e aí quando chegar na praia, em terra firme, vai morrer, né, aleluia, comparando aí a nossa luta pela salvação, nós correr a vida inteira, né? E quando chegar naquele dia, nós acabar morrendo, né? Para a eternidade, né? Perder o direito da salvação. Então vamos tomando tenência, vamos se aplumando aí na presença do Senhor. Vamos botando a vida no prumo, como diz o louvor ali com Benedito Felizardo, né? Prumo de Deus. Aleluia. Vamos se aplumando aí na presença do Senhor Jesus. Eu costumo falar, irmão, né? Aqui no ministério. Aleluia. Eu sempre falo, né? Que nós mesmos, cada um de nós temos que olhar para dentro de nós e se policiando e se consertando. Não precisa o pastor chegar a cada culto de ensinamento e dizer: tem que andar assim, tem que vestir dessa maneira, tem que se, né, se desviar disso, daquilo, manter a sua vida. Aleluia, né? Isso é discipulado para aquele que está começando. Esse ensinamento para aquele que está começando, mas é para aquele que já está ali há 5, 6, 10, 15, 30 anos, aleluia, já tem que estar mais aqui gravado no coração, aleluia, né? Tem que estar mais aqui como se fosse, aleluia, né? Por instinto já seguir aquilo ali, né? Mas o ser humano, ele é tão obstinado pelo erro, pelo pecado, aleluia, né? Glórias ao Senhor Jesus, aleluia, que todos os dias, aleluia, o inimigo tá ali, aleluia, lançando as setinhas, né? Aleluia, para que o ser humano venha pisar fora dos trilhos, né? Aleluia. E o pior de tudo, é que tem muitos que até gostam e acostumam por fazer as coisas erradas, né? Aleluia. Glórias ao Senhor Jesus, eu já ouvi de pessoas dizer, aleluia, né? Glórias ao Senhor. Ah, mas o pastor é pastor só dentro da igreja. Aqui fora eu me governo, eu me mando, eu faço o que eu quero. Aleluia, né? Glórias ao Senhor Jesus, glórias a Deus. Aleluia, né? E eu sou obrigado a dizer, irmão, tem portas para todos os gostos, mas nem todas as portas vai levar para salvação. Tem templos para todos os gostos, mas nem todos estão ensinando o caminho que vai levar para o céu. Tem caminho para todos os gostos, mas nem todos vão levar para o caminho que leva para a porta estreita. Tem caminhos e descaminho nesta peregrinação. Então nós temos que escolher. Caminho fácil, que vai nos deixar por aqui mesmo. Um caminho um pouquinho mais árduo, mais difícil, mas que um dia vai ter uma recompensa grandiosa, que é o direito da salvação eterna. Eu já testemunhei aqui, irmão, um testemunho que não é meu, é de um irmão que eu conheci, um obreiro muito antigo, né? Eu me converti, irmãos, e eu não tenho vergonha de falar, né? Sou grato ao Senhor Jesus por esse ministério que Deus, né, aí me colocou como pastor, né? Mas eu me converti, nasci na Igreja Pentecostal Deus e Amor. E ali eu conheci dois obreiros, nosso irmão Adão e nosso irmão Gilmar. Foram os que. E o meu pastor naquela época, o pastor Edmar Schwingel, que foi uma pessoa assim que me instruiu, me ensinou, me mostrou, né, o caminho da verdade, me ajudou. E esse irmão, o Adão, agora essa semana estava conversando com ele, e aí lembramos, se alegramos junto, mais de 2 horas de pé aí na rua, perto da minha casa, conversando a respeito da obra de Deus. E lembrando um testemunho que ele contou na conversão dele, quando ele foi levantado como obreiro. Escute bem, isso vai servir para muitos pregadores. Levantou para uma madrugada para orar. Quando voltou para descansar, para o seu repouso, ele teve uma visão, a qual ele andava num caminho muito estreito, no meio de um campo, né? Quem conhece campo onde tem criação de gado sabe que de uma propriedade para outra tem algumas porteiras. Ali ele passou pela primeira porteira, abriu a primeira porteira, fechou e foi adiante. Na segunda porteira, a mesma coisa, passou e ele carregava consigo uma mala, uma maleta, uma leva-tudo, como se fala, né? Que antigamente muitos advogados andavam com aquelas maletas, hoje não, né? Já está mais diferente, hoje é tudo no celular, né? Modernizou para muitos. Na terceira porteira, quando ele foi abrir a porteira, tinha alguém sentado no morão da porteira. Quem já lidou com mangueira de boi, de gado, sabe o que eu estou falando. O morão é aquele que segura ali a porteira, né, o palanque mais grosso, que segura as dobradiças do portão. Ele sentia que tinha alguém sentado ali naquele palanque, mas ele não enxergava, ele só escutava a voz. Uma voz tão suave, tão meiga. E aquela voz dizia para ele, ele fazia uma pergunta: o que tu tem de mais precioso, de mais valioso para você dentro dessa maleta? E ele abriu a maleta, num lado tinha joia de todos os tipos, de todas as cores, joias valiosíssimas, e no outro lado a Bíblia Sagrada. E ele não pensou 2 vezes, ele colocou a mão em cima da Bíblia. Em cima da Bíblia ele colocou a mão. E ele conta, irmão, eu chego a arrepiar, eu sinto uma alegria tão grande. E ele conta que ele estava 21 dias de campanha de oração e de jejum buscando o aperfeiçoamento no dom de discernimento de espírito para trazer a palavra. Coisa que hoje você não se vê falar. Hoje colocam qualquer um em cima dos altares, o importante é pular, gritar, sapatear, rolar no chão, aleluia, né? Abraça o teu irmão, sacode, pula, dá um tapinha nas costas, O importante é fazer festa, é fazer barulho para chamar atenção. É. Um tempo atrás não funcionava assim. Um tempo atrás era jejum, oração e consagração para que o Senhor Jesus revelasse a palavra. Para que Deus mostrasse se o pregador estava apto para subir em cima do altar. Hoje não, hoje você olha aí no. Por isso que eu falo que o evangelho está como se fosse um negócio. Hoje você olha aí nos aplicativos, no celular. Aí você escolhe o pregador que você quer. Oh, mas esse aqui grita bonito. Olha só como esse aqui chora na pregação. É esse aqui, vamos contratar ele, traz para cá. Esse arrasta a multidão. E assim é os cantores, uns tomador de cachaça, uns cheirador de cocaína, né? Em cima dos altares. E essa pessoa perguntou 3 vezes. E esse irmão colocou a mão em cima da Bíblia as 3 vezes. E aquela porteira se abriu sozinha. E disse, aquela voz falou para ele, vai, porque longa é a tua jornada, foste sábio na escolha. E ele está até hoje na presença do Senhor. Nós choramos, irmão, lembrando desse testemunho dele. Quantos irmãos têm trocado a Bíblia pelas joias desse mundo? Quantos têm trocado o certo pelo duvidoso? Aleluia! Aquela voz disse para ele, vai, foste sábio, foste prudente, aleluia, e está apto, está preparado. E até hoje ele prega o evangelho. Muitos não gostam das mensagens que ele traz, mas eu me converti através das mensagens. Era como se fosse João Batista pregando na face da terra. Arrependei-vos dessa vida estragada, essa vida dos vícios pecaminosa, aleluia. Essa vida que está te trazendo aborrecimento, está condenando a tua vida, trocando a felicidade da tua família por um copo de cachaça, por um cigarro de maconha. Esta era a pregação que eu escutava desse obreiro, que até hoje prega. Mas esse tipo de mensagem, irmão, não dá dízimo, não dá oferta, não enche o cofre da igreja. Aleluia, né? Por isso hoje muitos estão deixados de lado. E colocando, né, aleluia, mensagens de autoajuda, mensagens que tapa o sol com a peneira, que massageia o pecado, não são pregadores, são massagistas de Satanás, aleluia, né, massageando o pecado, e o povo continua no caminho errado, com a Bíblia debaixo do braço, aleluia, né, glórias ao Senhor Jesus, então vamos nós, irmão, fazer algumas escolhas guiada pelo Espírito Santo de Deus. O caminho é estreito, a porta é apertada. Mas tem uma recompensa grandiosa, grandiosa no final dessa estrada. Aleluia! Nem todos que se diz Senhor, Senhor, entrarão no reino do céu. Vamos nos preparando, vamos nos aplumando na presença do Senhor. Aleluia. Mas pastor, eu me converti ouvindo uma pregação de um pastor assim, assim, um pregador desse jeito. Você vai manter a tua vida na presença do Senhor. Agora, aquele que está em pecado pregando o evangelho, vai ganhar alma. Isso é bíblico? Vai ter adúltero ganhando almas, irmãos. Já tem. Vai ter fornicador ganhando alma. Vai ter separado e casado de novo ganhando alma. E aquele que se arrepender será salvo, mas esses, irmãos, vão perder o direito da salvação se não se arrepender. Vai ouvir aquela voz, irmão. Isso é bíblico. É para mim, é para você, é para o livre pensador. Aleluia. Apartai-vos de mim, porque eu não vos conheço. Praticaste a iniquidade. Aqui, certa feita, aconteceu, irmão. Minha esposa já testemunhou e agora eu lembrei. Aleluia. Certa feita, um cidadão aqui, irmãos, ministrou a ceia numa noite. Né? Aleluia. E no outro dia, irmãos, em frente de um motel, uma carreta passou por cima do carro. A mulher que estava com ele escapou sem um arranhão. Mas ele teve a cabeça decapitada. E agora você me pergunta, e essa mulher que estava com ele era esposa? Não, era amante. E quantos estão acobertando esse tipo de situação? Em cima dos altares, dentro das igrejas. Ah, mas aquele fulano, ele é empresário, o dízimo dele é bem alto. Cuidado. Cuidado. O salário do pecado é a morte, mas o dom gratuito de Deus é a vida eterna. Amém? Vamos orar na presença do Senhor Jesus? Vamos orar pelos enfermos? Vamos orar por aqueles que estão reconciliando, aqueles que estão aceitando a Jesus, aqueles que estão renovando o propósito. Vamos orar, né? E peço a oração dos irmãos. Tem a nossa irmã aqui que sempre manda mensagem, né? Que está sempre orando por nós, nossa irmã Eva, né? Glórias a Deus, aleluia. Está sempre orando em nosso favor. Eu sei que muitos oram, né? Mas eu peço oração, carecemos de oração também na presença do Senhor, né? Também aí teve mais pessoas aí, né, irmão? Eu não consegui anotar que eu estava tomando um copo de água. Aleluia. Nosso irmão Antônio, irmã Zeni. Acho que é Zeni, mano. Se eu errar o nome, irmão, me perdoe, né? E aí um irmão de 3 de maio, não consegui anotar o nome. Mas, né, você que está ligadinho aí, irmãos, se sinta aí abraçado pelo Espírito Santo de Deus. E Deus assim vai concedendo vitória. Vamos orar. Glorioso Deus e eterno Pai. Estamos clamando neste momento, assim, juntamente com cada ouvinte, Senhor. Aquele, ó Pai querido, que nesta noite sentiu no coração o desejo, ó Pai, de reconciliar, o desejo de te aceitar, Senhor. Aleluia! Ó Deus querido, Deus amado, que o Senhor possa, neste momento, estender as suas mãos poderosas, Senhor, ajudando, ó Pai querido, ó Pai amado, aleluia, neste propósito, fortalecendo na tua presença, Senhor. Quantos, ó Pai querido, que nesta hora, quem sabe, ó Pai, no seu coração, aleluia, tem pensado, mas eu não consigo, eu não tenho força. Mas que o Senhor possa dar graça e dar força nessa hora, para vencer esta barreira, aleluia, que tem impedido, ó Pai, de se aproximar, aleluia, na tua presença. Que estas barreiras, esses impedimentos caia por terra, e o Senhor possa escrever o nome desta pessoa, Pai, no livro da vida, e selar com o teu sangue, dando proteção divina dos altos céus. Ó Deus querido, eu clamo, Senhor, por aqueles que estão enfermos, aqueles que estão hospitalizados, aqueles, quem sabe, estão no, na sua casa, Pai, mas estão num leito de sofrimento devido a esta enfermidade, Senhor. Deus querido, olha aí, Senhor, meu Deus, o sofrimento dessa esposa, deste esposo, deste pai, desta mãe. Aleluia! Tenha misericórdia, Senhor, dessas vidas nessa hora. Esta enfermidade, ó Pai querido, que adentrou nesta casa, Senhor meu Deus, e acampou ali, não quer mais ir embora. Aleluia. Esta enfermidade, ó Pai, não pertence para esta vida. Esta enfermidade não pertence para esta família, meu Senhor. Aleluia. Tem descompaixão nessa hora. Manda fogo, ó Pai dos altos céus, a queimar, Senhor, este espírito de enfermidade que foi invocado, ó Senhor, para destruir esta casa. Queima nessa hora, Pai, e vire cinza na tua presença. Esta pessoa que foi acometida, Pai, deste AVC, deste infarto, deste derrame, que está aí, Senhor meu Deus, em cima desta cama, Senhor, sem poder se locomover. Que o teu sangue a repreenda agora, Senhor meu Deus e Pai, este espírito da paralisia, que tem paralisado, Senhor meu Deus, os membros, o corpo desta pessoa. Vai queimando agora, Senhor, pelo poder que é no teu sangue. Estas vidas, Pai querido, que estão aí depressivas, Senhor. Olha aí esta jovem, meu Senhor, que já tem pensado até mesmo, ó Senhor, em tirar sua vida. Não permita, Senhor. Não permita, Senhor, meu Deus e Pai. Aleluia, a sua palavra diz que o Senhor veio para dar vida e vida com abundância. E esse demônio, ó Pai, que tem lutado na mente desta mulher, desta jovem, Senhor. Aleluia, venha ser acorrentado e neutralizado nesta hora. Para a glória do teu santo nome, ó Senhor, muda a história, vira o cativeiro e alcança a vitória, o milagre da libertação. Este jovem, ó Senhor, meu Deus, que está aí, ó Pai. Aleluia, nesse lamaçal, Senhor, meu Deus, das drogas. Meu Deus, usa de misericórdia neste momento, Senhor. Usa de compaixão, ó Pai querido, Pai amado. Livra, Senhor meu Deus, dos laços do passarinheiro, das ciladas, Pai, diabólicas e malignas. Converte este coração, Senhor meu Deus, na vida deste jovem, que tem trazido, Senhor, tanta decepção para esta mãe, para este pai, angústia, tristeza e lágrima. Aleluia! Mas que estão clamando, Senhor meu Deus, porque confio em Ti, porque tem certeza, Pai querido, na vitória. Liberta, Senhor, este jovem, esta jovem, neste momento, Senhor. Traz alegria para esta família. Traz alegria para este pai, para esta mãe. Em nome do Senhor Jesus, ó Pai. Vai pelejando, Senhor meu Deus, querido, Deus amado, por esta casa, Senhor, que tem sido acometida, Pai, por obras de feitiçaria e de bruxaria. Esse demônio, Senhor meu Deus, que tem causado, Senhor meu Deus, contenda, dissensões, ó Pai, nesta família. Seja repreendido agora pelo poder que é no Teu sangue. Ó Deus querido, eu levo esta rádio, Senhor. Eu levo a rádio Renascer, ó Pai querido, na Tua presença. Levanta, Pai. Levanta pregoeiros, levanta pregadores, ó Pai, do Teu Evangelho. Levanta homens e mulheres, ó Pai, valentes e determinados, Senhor, a lutar pela salvação das almas. Pelo poder que é no Teu sangue, todos levante do diabo, ó Senhor. Todas as obras de contrariedade, ó Pai querido, que tem lutado, Senhor meu Deus, contra estas portas, Senhor, para que o Teu evangelho não venha a ser anunciado, seja colocado por terra. Aleluia, coloca uma muralha de fogo, Senhor meu Deus, através, ó Pai, ao redor desta rádio. Ó Deus querido, Deus amado, para que as mensagens, Senhor, venham a chegar, Senhor, aleluia, nos corações necessitados. Que haja libertação, que haja conversão de alma, Senhor meu Deus, para que o Teu nome venha a ser glorificado e exaltado em nome do Senhor Jesus. Ó Deus querido, aqueles que estão em cima do muro, coxando em dois pensamentos, ó Pai, que haja conserto na Tua presença. Aqueles que têm levado o Teu evangelho relaxadamente, Senhor meu Deus, aleluia, que o Senhor possa, Pai, trabalhar, Senhor, despertando, ó Pai, na madrugada. Desperta em sonho, em visões, ó Pai, em revelações, aleluia, a respeito do Seu chamado, para que não venha correr uma carreira em vão, Senhor, na face dessa terra. Desperta, Pai querido, aquele que o Senhor tem chamado, separado e escolhido. Abençoa também a minha família, Senhor, o ministério, a cada obreiro, cada jovem, Senhor, cada pastor, cada missionário. Ó Deus querido, Deus amado, capacita cada um, Senhor, alcança, Pai querido, a vitória. Assim eu te peço, ó Pai, peleja, Senhor meu Deus e Pai querido, Pai amado, pela irmã Thalia, também pela sua família, pelo seu ministério. Vai pelejando, ó Senhor meu Deus e Pai, por cada ouvinte, Senhor meu Deus, que esteve ligado na programação, aquele que tem pedido a sua oração, Senhor, o Senhor conhece a cada um. O Senhor sabe o que cada um precisa e necessita neste momento, ó Senhor. Estenda as suas mãos e alcança a vitória. Que haja testemunho, ó Pai, na Tua presença, para a glória e para a honra do Teu santo nome. Assim nós Te pedimos e Te agradecemos, em nome do Senhor Jesus. Glórias a Deus, que Deus abençoe a todos, né? Quero reforçar para cada ouvinte, você quer receber bênção das mãos do Senhor Jesus e sentir no coração de mandar o teu áudio aí para a rádio, né? Aleluia, no horário da programação, testemunhando aí do que recebeu da parte do Senhor Jesus. Aleluia, vão ter aí o maior prazer, né, de rodar o teu áudio aí, aleluia, para mostrar aí, né, para o mundo que o Senhor Jesus opera milagre ainda no nosso meio, né? Muitos estão desacreditados, mas tudo é possível aquele que crê, e nós cremos no milagre do Senhor Jesus. Glórias a Deus, que Deus abençoe a todos, irmão. Não desliga o teu rádio, tem mais programação abençoada, né, aí logo mais adiante. Em nome do Senhor Jesus, que Deus abençoe a todos. Fiquem todos na paz do Senhor Jesus e até a próxima quinta-feira, se Deus assim nos conceder.
1: Bienvenido a los hermanos que están en sintonía. Tenemos aquí más una participación. As irmãs estão na escuta aqui, o irmão Ronaldo e minha esposa Sara. Pedimos um louvor dos Bolatina e Trono Branco. Somos daqui de Viamão, Rio Grande do Sul. Deus abençoe. Deus abençoe o irmão Ronaldo e a irmã Sara que estão aí ouvindo. Abraço para os irmãos. Muitos grandes não irão sofrer. Para a próxima poder passar esse louvor aqui. E já vem mais programação aí por FM Renascer.
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inimigos. Unges a minha cabeça com óleo, o meu cálice transborda. Certamente que a bondade e a misericórdia me seguirão todos os dias da minha vida, e habitarei na casa do Senhor por longos dias. Senhor meu Deus e Pai, Senhor, diante da Tua presença estamos aqui neste momento para Te louvar, para glorificar o Teu santo nome, Pai. Obrigado, Deus, por mais uma oportunidade, Senhor, que Tu tens nos concedido. Obrigado, Deus, pela Tua guarda, Senhor. Obrigado, Deus, pela Tua segurança, pela Tua força, Pai. Pelo Teu cuidado que Tu tens sobre Teus filhos, Pai, vem ao nosso encontro nesta noite. Vem nos ajudar, Pai. Vem nos renovar, vem nos fortalecer a nossa fé, Pai. Obrigado, Deus, por nós estarmos aqui para trazer a Tua palavra, por nós ouvir a Tua voz, para nós sentir a Tua presença. Ouvir, Senhor, os louvores em gratidão, Senhor, a Ti. Pai, Senhor, vem ao nosso encontro, vem abençoar os ouvintes que estão lá do outro lado. Obrigado, Deus, por tudo que Tu tens feito conosco, Pai. Obrigado, Deus, por mais um dia ter nos dado a oportunidade de nós colocar o nosso pé no chão, Pai, respirar. Obrigado pelo alimento, pela vestimenta, Pai. Por ter nos guardado dos temporais, Senhor, da chuvarada, Pai. Tudo, Senhor, está nas Tuas mãos, tudo está sobre Teu controle. Tudo, Senhor, Tu sabes, nós não sabemos, mas Tu sabe de todas as coisas. Nós sabemos somente até aqui, mas Tu sabes o dia de amanhã, Pai. Senhor, tudo nós colocamos na Tua presença, louvando e glorificando o Teu santo nome, porque só Tu, Senhor, é digno de todo louvor, de toda adoração. Amém e amém. Glória a Deus, Deus seja louvado. Quero cumprimentar a todos com a doce e gloriosa paz do nosso Senhor e Salvador Jesus Cristo. Nessa noite abençoada, noite de nós estarmos na Rádio Renascer, trazendo a programação Jesus a Rocha Firme. Estamos aqui para trazer a palavra, trazer oração, trazer louvor para os nossos ouvintes que nesta noite estão ligados. E você, meu amado ouvinte, meu amado irmão, irmã, você que está ligadinho na rádio Renascer, você pode estar participando nesta noite, né? Você pode estar mandando a sua mensagem. Hoje é dia de chuva, eu creio que muita gente está em casa, né? Até o culto da igreja foi cancelado nessa noite. Então hoje vamos ver se os nossos parceiros da igreja, né? Nossos irmãos da igreja estão na ligação, estão ligados na Rádio Renascer, né? Vamos estar esperando aí a mensagem, vamos ver se eles estão ligadinhos aí na Rádio Renascer, ouvindo a programação Jesus a Rocha Firme, né? E que Deus possa estar abençoando a cada um que está ligado na emissora, né? Na Rádio Renascer. E nesta noite, como a palavra de Deus diz, certamente que a bondade e a misericórdia me seguirão todos os dias da minha vida, e habitarei na casa do Senhor por longos dias, né? Glória a Deus por essa palavra que nós ouvimos nesta noite, uma palavra de conforto, de consolo, né? Como diz ali no versículo 4, ainda que eu andasse pelo vale da sombra da morte, não temeria mal algum, porque Tu estás comigo, aleluia, e a Tua vara, o Teu cajado me consolam. Louvado seja o nome do Senhor, né? Essas palavras que nos consolam, né? Nesta noite, que nos deixam tranquilas, saber que a vara do Senhor está sobre nós, né? Se a mão do Senhor sempre esteja conosco, louvando e glorificando o nome santo do Senhor. E você, meu irmão, você que nesta noite quer estar participando, você pode estar mandando a sua mensagem lá para a Rádio Renascer também. Eles mandam para nós aqui. E também pode estar mandando para o meu número, que é o 996-245009. 996-245009. Também tem o número do irmão Mauri, do irmão Darcy, né? O irmão Mauri está de folga, mas se você quiser mandar a mensagem para ele, ele vai estar mandando para nós também. O número do irmão Darcy é 996

724904 96724904. Você pode estar participando e nós com todo prazer vamos estar lendo a sua participação. Às vezes não dá para rodar todos os louvores, né? Nosso espaço é só uma hora de programação. Então muitas vezes não dá para estar nós atendendo todos os pedidos de louvor, mas vamos estar fazendo o possível nesta noite. Vamos ouvir neste momento o primeiro louvor e em seguida estarei de volta com a palavra introdutória nesta noite.

Aleluia, o Jordão, eu não passarei só. Amado Deus, nesta noite eu quero ler a palavra de Deus que está em Oséias, capítulo 10, o versículo 12, que diz assim: Semeai para vós em justiça, ceifai segundo a misericórdia, lavrai o campo da lavoura, porque é tempo de buscar o Senhor, até que venha e chova a justiça, aleluia, sobre vós. A palavra de Deus nos diz nesta noite que nós devemos buscar ao Senhor. Esse texto da palavra do Senhor, em que todas as épocas da história sempre houve a necessidade do homem, da mulher, de buscar ao Senhor. Porém, à medida que nós aproximamos do tempo do fim, meus amados, e os dias são maus, e a necessidade do homem buscar a Deus se torna mais acentuado ainda. Portanto, é tempo de buscar ao Senhor. Meus amados, se nós olharmos para essa palavra, é tempo de buscar ao Senhor. Nós estamos vivendo dias trabalhosos, dias difíceis na face da terra, de todas as maneiras, de todas as formas, de todos os tipos. Se nós olharmos hoje para a humanidade e pararmos para pensar de uns 40 anos, 30 anos atrás, como mudou. Mas daí eles dizem que o mundo mudou. Não, o mundo não mudou. O mundo continua sendo o mundo, aquele que um dia Deus criou. Quem mudou é o ser humano. O ser humano está, se nós pararmos para pensar e falarmos diretamente, eles estão praticamente fora de controle. Eles estão fora da linha. Quando nós olharmos para o ser humano, como ele está agindo, como ele está tendo as suas atitudes, praticamente não dá para reconhecê-lo. Às vezes tu olha para o ser humano, tu chega a te assustar. Só olhando. Deus nos criou a imagem e semelhança. A palavra de Deus diz isso. E o ser humano se transforma de várias e várias maneiras, de várias formas. E quando a palavra de Deus diz é tempo de buscar ao Senhor, eu não estou vendo que o ser humano está, a maioria não estão buscando ao Senhor. Não estão procurando a presença do Senhor. Eles estão vivendo as coisas do mundo na loucura. Não respeitando mais nada e ninguém. E Deus diz que é tempo de buscar ao Senhor, e todos os dias é tempo de buscar ao Senhor. Não adianta muitas vezes nós buscar ao Senhor quando nós estamos num leito ou estamos com uma enfermidade grave. A palavra de Deus diz que todos vão estar diante do Senhor, um dia de joelhos perante o Senhor. E muitos vão estar se arrastando e procurando ao Senhor e não vai ter mais essa oportunidade. Porque aqui a palavra em Oséias diz que nós é para buscar, que é tempo de buscar ao Senhor. Muitas vezes se busca ao Senhor somente nas adversidades, nos problemas, nas dificuldades, nos fracassos. Quando muitas vezes a família está destruída, o seu casamento está destruído, quando os filhos estão no mundo, quando a empresa está à falência, ou quando uma grave doença vem a se cometer, aí que eles buscam ao Senhor. Mas daí já muitas vezes não conseguem se vencer mais. Daqui um dia Deus ajudou, Deus renovou, Deus fortaleceu, mas daí eles caem naquela nova vida, naquela velha vida de novo.
porque eles esqueceram de quem os tirou de lá e deu uma nova oportunidade. Amados, vai chegar o tempo que nós não vamos ter mais a Deus a recorrer. Vai chegar o tempo que a graça vai fechar. Não vai estar mais aquela porta aberta para nós buscar ao Senhor. E hoje, aleluia, a porta está aberta, a porta da salvação ainda está aberta, como diz aquele louvor. Nós estamos vivendo no tempo da graça, o tempo de nós poder correr, aleluia, na presença do Senhor. Porque a Bíblia tem vários textos, quando eles dizem na palavra no Velho Testamento e no Novo, quando ele diz que eles é para buscar ao Senhor, que eles vão viver melhor. Tem uma palavra do Senhor que diz que nós podemos comer o melhor dessa terra. Nós não precisamos estar mendigando ou sendo pobres, inúteis na presença do Senhor, não. A palavra de Deus nos diz que nós podemos comer, aleluia, o melhor desta terra. Deus não nos criou a imagem e semelhança para nós sermos miseráveis, não, humildes, humildes sim de coração, mas não pobres de espírito, aleluia. Deus nos criou para sermos fortes, corajosos, como diz a palavra do Senhor. Deus nos tem colocado neste mundo para nós fazermos a diferença e mostrarmos que tem como ser diferente, porque nós

Glória a Deus, Deus seja louvado nesta... Glória a Deus, Deus seja louvado nesta noite. Quero agradecer desde já a todos os nossos ouvintes. Perdemos um pouco o sinal aí da rádio, mas já tá tudo ok nesta noite, né? A primeira mensagem que veio aqui: a paz do Senhor, irmão Douglas, aqui estamos escutando a programação da rádio aqui na casa da vó Hilda e do Paulo, junto com a Dir, eu e a Maia e a Vanessa. Glória a Deus, né? Podia estar mandando uma saudação. Vamos estar... Ele pede o louvor, Gerson Rufino, ele é tudo. Então, Jonathan, procura aí, Gerson Rufino, ele é tudo. Agradeço puder tocar. Vamos estar rodando o primeiro louvor, né? Daqui a pouquinho, o irmão Douglas, a Vanessa, a Maia, a Hilda e o Paulo estão na sintonia. Que Deus abençoe os nossos irmãos, né? Viu? Os irmãos estavam ligadinhos na programação. Que Deus abençoe as suas vidas, né? Nesta noite... Deixa eu ler mais uma mensagem que veio até nós. A paz do Senhor, estamos na escuta desse abençoado programa aqui na linha Timbaúva. Aproveitar e mandar um abraço para a tia Leni e para o tio José. E, se possível, dar um hino para eles, né? A irmã Sara Dutra, lá da linha Timbaúva, Cândido Godói. Que Deus abençoe as suas vidas. A irmã Ana está na escuta do programa e pede oração em seu favor. Vamos estar orando, né, irmã Ana, que Deus vai estar lhe abençoando em nome de Jesus. A irmã Cláudia está na escuta, pede oração para o seu filho Cláudio e pela família, né, irmã Cláudia. Também eu vi que a luz estava ligada, eu pensei, a irmã Cláudia está em casa também, vai estar ouvindo a nossa programação. Que Deus abençoe a nossa irmã Cláudia. Mais uma mensagem que diz: a paz do Senhor, estamos escutando esta programação abençoada. Estamos aqui na casa da minha avó, Hilda. Ah, esse eu já li ali, é o irmão Douglas, né? Eu li duas vezes, né? Melhor duas do que nenhuma, né? Mais uma mensagem: a paz do Senhor, irmãos. Gostaria de escutar o hino Pano Branco, de Benedito Felizardo. E também um maná para a irmã Maria, Júlia e o Davi, de Porto Mauá. Vamos estar lendo logo um maná ali para os irmãos, para irmã Maria, né? Vamos estar lendo um maná para ela também nesta noite. Vamos ler o maná que diz: nós o amamos porque ele nos amou primeiro, né? Glória a Deus, Deus seja louvado. O Senhor tem nos amado primeiro, né? Por isso nós hoje o amamos. Deus seja louvado. Mais uma mensagem: o Arno Véu, que está na escuta e pede um louvor e oração. Vamos estar orando. Mais uma mensagem: a paz do Senhor Jesus, estamos na escuta do programa, que é uma bênção. A irmã Amália, o irmão Aristeu, lá em Campina das Missões. Que Deus também abençoe as suas vidas. Mais uma mensagem que diz: o dueto Pai e Filho de Univoz, de Santa Catarina. Ah, estão na escuta, tá? Que Deus abençoe também as suas vidas, tá? Vamos estar ouvindo o primeiro louvor que o Jonathan tem procurado aqui para nós, que o irmão Douglas tem pedido, e vai para os outros irmãos que também pediram louvor.

0: te esperando.
1: Glória a Deus, Deus seja louvado. Nós estamos um pouco com um problema do sinal aí, mas estamos indo, né? Vamos só reler essa última mensagem que veio aqui. O louvor, o pano branco, né? Tem mais uma mensagem aqui para nós, que depois eu vou... Está ouvindo quem nos mandou mais uma mensagem, tá bom? Vamos estar orando aí, o irmão Darcy, depois do louvor, pano branco, vamos... O Darcy vai estar pregando a palavra do Senhor e depois vamos estar orando e trazendo as últimas participações. Você que ainda quer participar, pode estar participando. Deus

vou lhe fazer um pedido, um favor especial. Existe um pé de laranjeira junto à linha de trem, aí em nosso quintal. O trem vou tomar, irei viajar,

Glória a Deus, Deus seja louvado. Quero estar saudando os amados ouvintes com a gloriosa paz de nosso Senhor e Salvador Jesus Cristo. Esta noite estamos ali levando esta programação ao ar, intitulada Jesus, a Rocha Firme, para que você possa se edificar através dos louvores, através da oração da fé, através da palavra que já foi falada e que vai ser pregada agora, neste momento. Que você possa abrir o teu coração e possa estar ouvindo aquilo que o Senhor Jesus tem para você nesta noite. E a palavra que o Senhor tem colocado no meu coração, nós encontramos no Evangelho de Mateus, no capítulo 22, que vai nos falar sobre a parábola das bodas. E a palavra nos diz: de novo entrou Jesus a falar por parábolas, dizendo-lhes: o reino dos céus é semelhante a um rei que celebrou as bodas de seu filho. Então enviou aos seus servos a chamar os convidados para as bodas, mas estes não quiseram vir. Enviou ainda outros servos com esta ordem: dizei aos convidados: eis que já preparei o meu banquete, os meus bois e cevados já foram abatidos, e tudo está pronto. Vinde para as bodas. E eles, porém, não se importaram e se foram, um para seu campo, outro para o seu negócio. E outros, agarrando os servos, os maltrataram e mataram. O rei ficou irado e, enviando as suas tropas, exterminou aqueles assassinos e lhe incendiou a cidade. Então disse aos seus servos: está pronta a festa, mas os convidados não eram dignos. E depois para as encruzilhadas dos caminhos e convidai para as bodas a quantos encontrares. E saindo aqueles servos pelas estradas, reuniram todos os que encontraram, maus e bons. E a sala do banquete ficou repleta de convidados. Entrando, porém, o rei para ver os que estavam à mesa, notou ali um homem que não trazia veste nupcial. E perguntou-lhe: amigo, como entraste aqui sem veste nupcial? E ele emudeceu. Então ordenou o rei aos serventes: amarai-o de pés e mãos, e lançai-o para fora nas trevas, e ali haverá choro e ranger de dentes, porque muitos são chamados, mas poucos escolhidos. Glória a Deus por esta palavra. Quando nós olhamos, quando Jesus proferiu esta parábola, quando ele fez esta comparação, usando, né, como um rei que celebrou as bodas de seu filho e começou a enviar os convites para o banquete das bodas. Mas quando olhamos aqui, esses convidados se recusaram a vir para celebrar junto as bodas do filho do rei. Então nós vamos ver que este homem, ele manda os seus servos com esta ordem: dizei aos convidados, manda dizer que já preparei o meu banquete, já bati os bois, está tudo pronto, vinde para as bodas. Mas mais uma vez nós vemos que estes homens
não se importaram e se foram cada um para o seu lugar. Uns foram para o seu campo e outros para o seu negócio. Quando nós compararmos esta passagem para os nossos dias atuais, nós vamos ver que hoje não é diferente. Quando nós convidamos alguém para vir participar de um culto, cada um tem as suas desculpas. Muitas vezes é porque está muito frio, outras vezes é porque está muito quente, outras vezes porque está chovendo, e assim por diante. Cada um tem a sua desculpa para não participar dos cultos rendidos ao Senhor. Mas há de chegar o dia em que essas desculpas elas não vão poder mais ser feitas diante deste rei que é o Senhor Jesus. Aonde vamos ter que prestar contas daquilo que omitimos aqui nesta terra. Quando nós tivemos mil e uma desculpas para não ir, para não fazer, para não falar. Assim, muitas vezes obedecendo a voz do inimigo quando ele vem sussurrar no nosso ouvido, dizendo que nós não somos merecedores, que nós não somos aptos a falar da palavra. Mas muitas vezes, por este motivo de nós ouvir as palavras contrárias, um dia nós vamos ficar de fora. Um dia não vamos poder entrar na ceia, no banquete celestial que o Senhor tem preparado. Hoje aqui é muito fácil nós mentir, achar desculpas, não ir, se omitir, mas chegará o dia em que a porta vai se fechar. Vai chegar o dia em que o tempo da graça, o tempo chamado hoje, que é o dia da salvação, não vai existir mais. Mas aqui nós vamos ver que este homem, ele vai e diz: e depois para as encruzilhadas, e convidai para as bodas todos quantos encontrardes pelas estradas. E vamos ver que saindo aqueles servos, reuniram todos os que acharam, todos que encontraram, e a sala do banquete ficou repleta de convidados. Mas nós vamos ver aqui que o rei, ao ver os que estavam à mesa, ali ele notou um homem que não trazia veste nupcial. E ele pergunta: amigo, como entraste aqui? Como entraste aqui sem a veste nupcial? E este homem emudeceu. Aqui nós vamos ver que não é de qualquer jeito que um dia nós vamos alcançar o céu. Se nós não vamos ser lavados, purificados, limpos pelo sangue de Jesus, nós não vamos entrar no banquete celestial. Nós não vamos ter a oportunidade de fazer parte das bodas do Cordeiro. Se a nossa roupa estiver manchada, se a nossa alma estiver manchada, nós não vamos ter a oportunidade de adentrar para a casa do Pai. Então o rei ordenou aos seus servos, aos serventes:
Amarai-o de pés e mãos e o lançai para fora nas trevas. E ali haverá choro e ranger de dentes, porque muitos são chamados, mas poucos escolhidos. Você, amigo, você, irmão, que me ouve nesta noite, como está a tua alma diante do Senhor? Ela está limpa? Ela está purificada? Ou você ainda está manchado? Uma coisa quero te dizer nesta noite, meu amado. Se você ainda não limpou as tuas vestes, se você ainda não aproveitou o tempo, eu quero te dizer, ainda resta uma oportunidade. Para não suceder para você, assim como sucedeu para este homem, que ali não trazia sua veste nupcial, e ali ele foi amarrado de pés e mãos, e assim lançado nas trevas, aonde haverá choro e ranger de dentes. Por isso, muitas vezes ouvimos dizer que, eu vou viver a minha vida do meu jeito, eu vou fazer as coisas da minha maneira, e um dia eu vou dar um jeitinho lá para poder conversar e adentrar no céu. Isso são coisas que o inimigo está colocando na tua cabeça, se você pensa assim. Porque o céu não é de qualquer maneira que vamos adentrar, não. O céu, ele exige renúncia. Ele exige renúncia desta velha vida, deste mundo pecaminoso. Ele exige de nós se converter dos maus caminhos e servir ao Senhor Jesus de corpo e alma e coração. Por isso, nesta hora, eu te peço, meu amado, te coloca na presença do Senhor e peça perdão a Ele. Peça perdão a Ele para que Ele possa remover tudo aquilo que não provém do Senhor. Que Ele possa remover aquilo que o inimigo tem plantado no teu coração. E assim estiver limpo e estará apto para estar na presença do Senhor. Que o Senhor venha abençoar a tua vida. No santo nome do Senhor Jesus. Amém.

Glória a Deus, Deus seja louvado, né, pela palavra do Senhor que nós ouvimos nesta noite. Quero passar mais uma mensagem, né, do José e da Denise, lá de Ponta Grossa, Paraná, que também pede em oração. Também passar rapidinho aí o convite da Igreja Assembleia de Deus lá de Cândido Godói, que o irmão Leandro nos mandou, o pastor Leandro, né? A inauguração do templo, que será dia 10 e 11 de outubro, na igreja sede de Cândido Godói, né? Sábado começa o culto às 19 horas, domingo às 9 horas com almoço e o encerramento às 19 horas, né? Que Deus abençoe, a todos estão convidados para estarem lá, né? Lá na igreja sede de Cândido Godói, né? Da Igreja Assembleia de Deus. Vamos estar orando neste momento e já encerrando a programação. Senhor meu Deus e Pai, Senhor, diante da Tua presença, nós estamos nesta noite, Pai, pedindo a Tua graça, a Tua bênção, a Tua misericórdia sobre as nossas vidas, sobre a vida do Arnovel, que Senhor, que pediu oração. Senhor, Tu conhece a sua vida, Tu conhece o seu coração. Senhor, Tu conhece todas as suas necessidades, Pai. Renova, fortalece, Senhor, tudo o que ele precisar e colocar diante de Ti, Pai. Também a irmã Ana, Senhor, consola o seu coração, fortalece o seu corpo, Pai. Senhor, Tu conhece a tua irmã, Senhor, tua filha. Tu conhece ela, Tu sabe de tudo que ela necessita, Pai. Renova, Senhor, cada dia a sua fé e fortalece o seu coração, Pai. A irmã Cláudia e sua família também, Senhor, coloco eles diante da Tua presença neste momento, a Tua serva, Pai, que precisa, Senhor, da Tua graça. Precisa, Senhor, da Tua mão estendida nesta noite, Pai, todos os seus dias, Pai. Vem abençoar a Tua filha, Pai, os seus familiares, os seus filhos, Pai. Dê graça, Senhor, para ela, Senhor. Dê a vitória, Senhor, na mão da Tua serva, Pai, nesta noite. Cura, Senhor, sara, Senhor, e transforma, Senhor, vidas nesta noite. Também o José e a Denise, Pai, Tu conheces os Teus filhos. O José que passou por sofrimento, Senhor, foi atropelado, como ele mesmo diz. Tu conheces a vida dele, Tu sabe a necessidade dele, Pai. Cura, Senhor, nesta noite, alivia, Senhor, cada dor, Pai. Porque tudo está nas Tuas mãos, Senhor, sobre o Teu cuidado. Fortalece, Senhor, os Teus filhos, Senhor, na Tua presença, Pai. Que possamos, Senhor, nesta noite, segurar a Tua mão e ter a certeza da nossa vitória, Pai. É o que Te pedimos e Te agradecemos. Amém e amém. E assim, vamos estar ouvindo um pedacinho do hino em alemão e já se despedindo. Na paz do Senhor Jesus. Amém e amém.

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